0: Não perca o ritmo, é o Hits 80 tocando as melhores. Bem, vamos fazer um break agora, mas já já a gente volta para continuar recordando com você os sucessos dos anos 80.
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2: 9 e 4.
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Maravilha, é o Hits 80 que continua a recordar com você os hits marcantes dessa época de ouro da música. Siga conosco nesta gostosa viagem aos anos 80.

0: E aí, tá gostando? É o Hits 80 no ar. Seguinte, não saia da sintonia que vamos para o intervalo, mas daqui a pouquinho a gente já volta com mais música boa pra você. Aguenta aí, é o Hits 80.
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2: 9:26.
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0: Opa, estamos de volta com o Hits 80, só as melhores. Prazer ter você aqui com a gente. Bora curtir mais algumas que marcaram as nossas vidas.

0: Este é o Hits 80, com os grandes sucessos da década marcante da música. Hora de recarregar as energias. Mas não saia daí, que já já...
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2: 9h46.
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2: É o Hits 80 de volta, recordando as balas da década marcante da música.

0: E assim vamos fechando o último bloco do Hits 80 de hoje. Foi muito bom poder contar com você, a sua audiência. Brigadão mesmo pela sua companhia, viu? Tudo de bom pra você e amanhã tem mais. Até lá!
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7: 10 e 8.
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Está no ar o Love Night, um programa feito com muito carinho para quem ama recordar grandes sucessos da música romântica. Eu sou Roger Pires e convido você para viver essa atmosfera apaixonante. Vamos dar início ao Love Night de hoje. Callum Scott, You Are the Reason.

0: Bengals, Eternal Flame. Tá gostando? Então bom demais. Vamos dar uma paradinha e em instantes o Love Night continua com mais músicas que marcaram histórias de amor. 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
2: 10:33.
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Estamos de volta para continuar essa noite especial. É o Love Night no ar. Boys to Men, End of the Road.

0: The Cranberries, Linger.
1: Linda essa música, não? Bem, vamos a um rápido intervalo, mas já já voltamos com Love Night e mais uma sequência de grandes sucessos românticos. 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
3: 11 horas.
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E os melhores flashbacks de todos os tempos, você só ouve aqui, no Love Nights. Chris Isaak, Wicked Game.

0: Martin, Everybody Loves Somebody. Você está curtindo Love Night. A gente faz agora um intervalo rapidinho, mas já já o Love Night volta com mais lembranças
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2: 11:29.
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O Love Night retorna agora com mais músicas que falam direto ao coração. Continuemos nesse clima gostoso que só o Love Night proporciona para você. Michael Bolton, A Love So Beautiful.

0: Operator. Aqui só as melhores internacionais para você. Segure a emoção. O Love Night volta já já com mais melodias inesquecíveis.
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2: 11:52.
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0: De volta com Love Night, embalando sentimentos e eternizando lembranças. Obrigado pela sua audiência e continue ligado. Boa noite.
1: Andrea Bocelli e Sandy, vivo por ela.

Celine Dion, Where Does My Heart Beat Now? Este é o Love Night na sua noite. É hora de uma pequena pausa, mas em instantes a gente retorna com mais canções inesquecíveis.

O Love Night está de volta, trazendo sucessos que marcaram gerações apaixonadas. Aha! 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

Aqui no Love Night, você ouviu America, I Need You. Aqui você mata a saudade e curte as melhores internacionais. O Love Night faz uma pausa agora, mas continue na sintonia, porque vem muito mais música bonita por

0: Estamos de volta com Love Night, mais uma sequência de canções para tocar fundo no seu coração.
1: Dave McQueen, Me and You.

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Alphaville, Forever Young. Bem, vamos ao intervalo. Daqui a pouco, Love Night está de volta com mais canções que falam direto ao coração. É rapidinho. Continue com a gente.

Voltamos com Love Night, enchendo a sua noite de lembranças e momentos inesquecíveis. Sarah McLachlan, I Will Remember You.

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Carly Simon, Her. Encerramos agora o Love Night, mas a nossa sintonia continua. Amanhã tem mais 4 horas de música para apaixonar corações. Até amanhã e que o amor esteja sempre com

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1: Oi, pessoal, tudo em ordem? Começa aqui mais um episódio do WhatsApp. Que prazer tê-los conosco, compartilhando cada instante dessa conversa que cresce com a participação de vocês. Este é o momento de se inspirar, dar espaço para boas ideias e deixar sua mente fluir com leveza. Há sempre uma palavra que chega quando mais precisamos. E hoje, essa palavra é: acredite no seu interior. Não importa quão grande seja o obstáculo, o essencial é preservar a determinação de prosseguir. E é com esse clima que a gente dá o pontapé inicial no WhatsApp.
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0: aquelas músicas que animam qualquer um, acabou de tocar. No WhatsApp é sempre um lugar para essa vibe positiva. E continuamos com mais melodias para seu deleite.
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0: nossa troca de ideias está só começando, mas em um instante retornaremos. Mantenha-se sintonizado, o WhatsApp promete mais momentos incríveis por vir. É só uma pausa rápida e logo mais continuamos juntos.
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0: Retornamos e o WhatsApp segue ao seu lado, pronto para renovar as energias e seguir em frente neste ambiente relaxado. Tudo aqui é pensado com o objetivo de suavizar e dinamizar sua rotina diária, sempre acrescentando curiosidades e assuntos significativos que impactam seu dia. Fique ligado, porque o WhatsApp ainda tem muitas surpresas para você.
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0: Depois dessa batida cheia de ritmo, continuamos no mesmo fluxo. Descanse aqui, onde o tempo se desacelera e a leveza toma conta. Em breve, outra faixa musical para suavizar a ocasião.
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0: Zap vai fazer uma pequena pausa agora. É tempo de dar um tempo, puxar o ar e se equipar para o que está por vir. Permaneçam por aqui, que logo logo tem mais para vocês.
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0: Retornamos e o WhatsApp prossegue com toda a energia. Agora é hora de manter a energia lá em cima e seguir firme na nossa programação. Aqui, cada momento é cuidadosamente planejado para aliviar seu dia e incrementar mais dinamismo. E é óbvio que não pode faltar aquele toque especial de descontração. Continue sintonizado, pois o WhatsApp ainda tem bastante a mostrar.
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0: WhatsApp continua a todo vapor, enriquecendo sempre sua experiência musical. As músicas que embalam este instante foram meticulosamente escolhidas para estar com você. E já estamos preparando outra para manter o ritmo.
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0: WhatsApp vai fazer uma breve interrupção agora. Precisamos de um breve intervalo para sincronizar nosso ritmo, mas voltamos em seguida com novidades. Permaneça conosco, ainda existe uma abundância esperando por você.
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0: Continuamos com o WhatsApp, seguindo em frente no mesmo ritmo. O intervalo voou e agora seguimos adiante juntos na nossa caminhada. Aqui, cada segundo é carregado de uma energia única que pode revitalizar seu dia. Chegou aquele instante para relaxar, escutar e deixar a mente flutuar. E até o fim, o WhatsApp não para de trazer novidades para você.
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0: encerramos este segmento, mas ainda temos muito pela frente. Continua rolando bastante conteúdo e música especialmente selecionada para você. Pronto para mais uma? Vire o volume para cima, que já está na hora.
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0: programa WhatsApp está pausando momentaneamente. Vamos fazer uma breve pausa para ajustar o ritmo antes de seguir adiante. Mantenha-se conectado, estamos retornando logo com mais surpresas.
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0: De volta ao comando do WhatsApp, mantendo nossa sequência sem falhar no ritmo. É hora de manter o ritmo, trazendo mais suavidade e ação para a sua rotina. Todos os aspectos deste lugar são cuidadosamente planejados para que você fique conectado e alinhado. Este é o momento de tranquilizar-se e fazer os pensamentos fluírem conosco. Aguardem, porque tem uma enxurrada de novidades chegando no WhatsApp.
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0: feliz com a sua presença enquanto mergulhamos neste universo musical. O WhatsApp é sinônimo de companhia, movimento e leveza. E logo mais, outra faixa para manter esse ritmo.
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0: nave vai fazer uma interrupção bem breve, somente o período essencial para recarregar as energias. Ao regressar, encontrará muitas novidades esperando por você.
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0: Estamos aqui novamente e o WhatsApp permanece firme junto com você. Chegou o momento de aumentar o ritmo e prosseguir com essa ótima sequência. Aqui, cada peça é pensada para adicionar um toque de leveza e descontração ao conjunto. É tempo de aproveitar o momento e seguir adiante juntos até concluir este percurso. Continue conosco, porque o WhatsApp ainda tem muito a oferecer.
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Arrepiante essa situação, mas a trilha não tem fim. Mantenha-se conectado com o WhatsApp do primeiro ao último momento. E agora é o momento perfeito para mais músicas que vão completar essa experiência. 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

0: Agora o WhatsApp entra em um breve recesso. Chegou a hora de fazer uma pequena parada para respirar antes de seguirmos. Não saia daí, já voltamos com ainda mais conteúdo para você.
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1: Estamos aqui novamente com o WhatsApp sempre firme com você. Vamos retornar o entusiasmo e manter o fluxo de nossa programação. Aqui, cada pormenor é cuidadosamente planejado para deixar sua experiência mais leve e animada. Não saia daí, o WhatsApp ainda reserva muitas surpresas.
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0: acabou de tocar uma daquelas músicas que elevam o ânimo. No WhatsApp é sempre um lugar para essa vibe positiva. Segue a programação, trazendo mais sons para a sua diversão.
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0: Acabou de rolar uma sessão musical sensacional por aqui. Neste momento, o WhatsApp realiza uma pequena parada. Apenas um breve intervalo para descansar um pouco o ritmo. Logo mais, continuamos com muito mais para você.
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0: Estamos de volta com o WhatsApp, continuando nossa série sem perder o compasso. É tempo de prosseguir com energia, enriquecendo seu dia com mais agilidade e leveza. Aqui, cada pormenor é pensado para garantir sua conexão e sincronia. Aproveite este instante para curtir, relaxar e fazer sua mente navegar conosco. E isso não é tudo. Continuaremos trazendo mais conteúdo para vocês no WhatsApp.
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0: Após essa música vibrante, continuamos no mesmo ritmo. Este é o ponto exato para se acalmar e permitir que o tempo se mova de forma leve. Próximo, um novo som que vai suavizar a atmosfera.
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0: o WhatsApp e pausa rapidamente neste momento. Somente o período essencial para recarregar as energias. Quando você voltar, haverá ainda mais esperando por você.
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0: Reiniciando o WhatsApp, prosseguimos com a sequência habitual. O ritmo continua suave, te mantendo conectado conosco. Até o término, muitas coisas boas estão por vir. E agora, prepare-se para mais um som selecionado a seguir.
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0: WhatsApp continua a todo vapor, enriquecendo sempre sua experiência musical. Cada seleção musical que ressoa agora foi escolhida para engrandecer seu momento atual. E já está chegando mais uma para continuar animados.
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0: isso, finalizamos mais um WhatsApp por hoje. E com esse último sucesso que tocamos, concluímos nosso encontro de hoje. Vivenciamos momentos de relaxamento, excelentes diálogos e aquele clima inigualável que apenas esse programa oferece. A cada versão do programa, buscamos estar ainda mais próximos, oferecendo amizade, vitalidade para o seu cotidiano. Desde o princípio ao final, você esteve conosco, fazendo parte desse ciclo contínuo de renovação. Precisamos dar uma pausa agora, mas não se preocupem, na próxima edição traremos ainda mais novidades para vocês. Minha gratidão pela atenção dispensada, pelo carinho e por acompanhar cada pormenor. Por aqui me despeço, enviando um forte abraço e, é claro, um tchau repleto de energia positiva. Nos encontraremos novamente. Cuide muito bem de si mesmo.
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1: Olá, minha gente amiga, com muita alegria nós estamos de volta para mais uma hora com a turma Barra Limpa dos anos 60. Nos embalos da Jovem Guarda está no ar. A partir de agora, é claro, a gente começa com...
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1: Celi Campelo com Banho de Lua.
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Jerry Adriani deixa o mundo girar. E ainda recordou Golden Boys, pensando nela. Nos embalos da Jovem Guarda, volta já já pra você.

Estamos de volta, é a Jovem Guarda em seu rádio e os grandes hits dos anos 60. Nós queremos abraçar todos os profissionais do transporte que estão ligados nos embalos da Jovem Guarda. Você, meu amigo motorista de táxi, de ônibus, do transporte escolar, das vans, enfim, todos que estão na cidade ou na estrada, né, curtindo o nosso programa. Muito obrigado pela audiência e a gente segue recordando, vamos lá. Kátia Silene com Bilhetinho Apaixonado.

Nos embalos da Jovem Guarda, traz agora a banda sucesso dos anos 60, Renato e seus Blue Caps. Renato e seus Blue Caps, Meninas.

E para fechar a sequência, Renato e seus Blue Caps, Não Me Diga Adeus. E também, Renato e seus Blue Caps, Lar Doce Lar. Um rápido intervalo e a gente volta já.

É muito bom estar com vocês todas as semanas, recordando os grandes hits da rapaziada que incendiou a década de 60 com as suas guitarras elétricas, fazendo a festa da juventude daquela época. Aumente o volume que vem aí uma super sequência da turma Barra Limpa da Jovem Guarda. Vamos lá! Jorge Friedman, Correio Sentimental.

0: espero ansioso por uma resposta. Meu interesse é na Alameda da Solidão. Assina Coração Solitário.
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Fechando esse bloco, curtimos Roberto Carlos, Namoradinha de um Amigo Meu. E ainda recordou Roberto Carlos, Eu Disse Adeus. Pois é, final de mais uma edição do nosso Nos Embalos da Jovem Guarda nesse final de semana. Muito obrigado a você que curtiu conosco estas músicas lindíssimas lá dos anos 60, dos anos 70 também. A turma Barra Limpa, né? A turma dos cabeludos, a turma da mini saia. Grande abraço, gente. Bom final de semana e até mais.

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2: Deus abençoe você e toda a sua família. Que alegria estar aqui com você, começando mais um programa Eu Seguirei. Eu tenho certeza de que Deus vai falar muito ao seu coração através deste programa. Olha, se você pode, eu já quero convidar você a pegar a sua Bíblia, porque hoje nós

0: Vamos meditar a palavra de Deus. A palavra de Deus é o nosso alimento. A palavra de Deus que é o nosso sustento. Eu tenho certeza que essa palavra vai mover seu coração. Olha, aqui você vai ouvir a palavra de Deus, aqui você vai poder cantar. São minutos que ficaremos juntos, onde você vai fazer uma experiência com Deus. Lembrando que tudo que você ouvir aqui, depois fica registrado no meu canal do YouTube, Frei Gilson / Som do Monte, no meu Instagram, no meu Facebook, todos com o mesmo nome, Frei Gilson / Som do Monte, para que você possa também compartilhar essa palavra com os seus amigos, tá bom? Então, vamos escutar a palavra de Deus.
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0: Corrigir o irmão é um gesto de amor. Eu louvo a Deus pelas pessoas que me corrigiram na vida, a começar dos meus pais. Quando você corrige é porque você ama. Um pai que quer o bem do filho, corrige o filho. Um pai que já não está mais nem aí para o filho, não corrige mais o filho. Então, o pai que corrige os filhos, a importância de pais corrigirem os filhos, avós corrigirem os netos, tios corrigirem os sobrinhos, padres corrigirem o seu rebanho. E é a Bíblia quem nos pede a correção como um gesto de amor. Claro, essa correção ela precisa ser feita com mansidão, com verdade, e quando ela é feita com mansidão e com verdade, é um grande gesto de amor. Porque você só precisa corrigir quem está no erro. E principalmente, minha gente, quando o erro coloca em xeque a salvação dessa pessoa. Então veja, é um ato de amor. Você está no erro gravíssimo, você corre o risco de perder sua salvação, e eu não corrijo você porque sou melhor que você, mas por amor. E aí você abre os olhos da pessoa, isso é importantíssimo. Nós vamos ver hoje João Batista corrigindo Herodes. A verdade é que nem sempre vão aceitar a correção, mas João Batista, porque amava Herodes, corrigiu Herodes. Em nome do Pai, do Filho e do Espírito Santo. Amém. Marcos capítulo 6, versículos de 17 a 29. Naquele tempo, Herodes tinha mandado prender João e colocá-lo acorrentado na prisão. Fez isso por causa de Herodíades, mulher de seu irmão Filipe, com quem se tinha casado. João dizia a Herodes, não te é permitido ficar com a mulher do teu irmão. A correção aqui, correção. Por isso Herodíades o odiava e queria matá-lo, mas não podia. Com efeito, Herodes tinha medo de João, pois sabia que ele era justo e santo e por isso o protegia. Gostava de ouvi-lo, embora ficasse embaraçado quando o escutava. Finalmente chegou o dia oportuno. Era o aniversário de Herodes. E ele fez um grande banquete para os grandes da corte, os oficiais, os cidadãos importantes da Galileia. A filha de Herodíades entrou e dançou, agradando a Herodes e seus convidados. Então o rei disse à moça, pede-me o que quiseres, eu te o darei. E lhe jurou, dizendo, eu te darei qualquer coisa que me pedires, ainda que seja a metade do meu reino. Ela saiu e perguntou à mãe, o que vou pedir? A mãe respondeu, a cabeça de João Batista. E voltando depressa para junto do rei, pediu, quero que me des agora num prato a cabeça de João Batista. O rei ficou muito triste, mas não pôde recusar. Ele tinha feito o juramento diante dos convidados. E imediatamente o rei mandou que um soldado fosse buscar a cabeça de João. O soldado saiu, degolou-o na prisão, trouxe a cabeça num prato e a deu à moça. Ela entregou a sua mãe. Ao saberem disso, os discípulos de João foram lá, levaram o cadáver e o sepultaram. palavra da salvação. João Batista amava Herodes. Herodes até gostava de escutá-lo. E João Batista corrige: Herodes, não te é permitido ficar com a mulher do teu irmão. Não te é permitido. Isso é uma correção. No mundo de hoje, a gente precisa entender a importância de corrigir uns aos outros com amor, mas com verdade. São João Crisóstomo diz assim: João viu um homem tirano derrubando os mandamentos divinos sobre o matrimônio. Com ousadia, ele proclamou no meio do fórum: não te é lícito possuir a mulher de teu irmão Filipe. Assim aprendemos dele a admoestar nosso servo companheiro como igual. Ah, mas ele é maior do que eu. Mas nesta hora é um igual. Não te furtes ao dever de corrigir um irmão, mesmo que disso possa resultar a tua morte. Agora não faças esta resposta fria: o que me importa? Ah, que me importa que ele está no adultério? Não tenho nada em comum com ele. Com o diabo somente não temos nada em comum, mas com toda a humanidade temos muitas coisas em comum. São João Crisóstomo continua: todos participam da mesma natureza que nós, habitamos a mesma terra, somos nutridos pelo mesmo alimento, temos o mesmo Senhor, recebemos as mesmas leis, somos convidados às mesmas bênçãos conosco. Não digamos, então, que não temos nada em comum com eles. Nossa, São João Crisóstomo está dizendo assim: o que eu tenho a ver com meu irmão? Tudo. Ele é teu irmão. Somos todos filhos de um mesmo pai. E com amor eu devo corrigir. Até mesmo quando alguém é superior a mim, com humildade, com mansidão, com caridade, muitas vezes você tem que chegar a quem é superior a você e dizer: meu irmão, meu amigo, meu superior, isso que você está fazendo não está de acordo com o que Deus espera de ti. Com amor. Abra sua Bíblia em Gálatas capítulo 6, versículo 1. Irmão, se alguém for surpreendido numa falta, vós que sois animados pelo Espírito, admoestai-o em espírito de mansidão. Só que olha que bonito. E tem cuidado de ti mesmo para que não caias também em tentação. Ou seja, eu não devo corrigir o outro achando que eu sou melhor que o outro. E eu tomo cuidado para não cair na mesma coisa que ele está caindo. Não corrijo porque sou melhor, corrijo porque amo. E com mansidão, disse a palavra. 2 Timóteo capítulo 4, versículo 2, prega a palavra, insiste, oportuna e inoportunamente, repreende, ameaça, exorta com toda paciência e empenho de instruir. Preciso corrigir o irmão com verdade e mansidão. Pai, Filho e Espírito Santo. Amém.
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0: Resposta a essa palavra, eu quero convidar você agora a cantar comigo.
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Você crê nisso? Irmão, onde abundou o pecado, superabundou a graça. Talvez você experimentou muito pecado na sua vida. O que Deus vai fazer em você é muito maior do que você experimentou no pecado. Volta para Deus, volta para o teu Pai, e você vai experimentar coisas melhores e maiores. Aonde abundou o pecado, superabundou a graça. Vai, tenho tentado.

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1: O programa de hoje está bom demais e eu quero lembrar você, se você quiser ouvir mais pregações, mais meditação da palavra, basta você me acompanhar no meu canal do YouTube, Frei Gilson barra Som do Monte, no meu Instagram, no meu Facebook, no meu TikTok e lá você vai encontrar muito mais palavra de Deus para você.
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1: Nós vamos terminar este programa rezando. Eu quero clamar agora por você, quero clamar pela sua família. Senhor Deus, libera agora o teu Espírito Santo sobre cada pessoa que acompanha este programa. Vem, Espírito Santo, enche todos os que estão acompanhando este programa agora. Libera, Senhor, para esta pessoa o que ela mais precisa, para o corpo e para a alma. Libera, Senhor, curas e libertações em nome de Jesus para esta pessoa que assiste, que acompanha, que escuta e para toda a sua família. Eu clamo a tua poderosa bênção. Visita agora com bênção de proteção. A bênção que só o Senhor pode dar. Abençoe-vos o Deus Todo-Poderoso, Pai e Filho e Espírito Santo. Amém.
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São Paulo, na carta aos Efésios, ele diz que a nossa vida é um combate espiritual e que a gente precisaria se armar com a armadura de Deus para a gente resistir os dias maus. Nem sempre vão ser dias bons, virão dias maus. E quando esses dias ruins vêm, e quando vêm esses dias maus, parece que a gente não vai vencer. A verdade é que você precisa de fé para continuar. Pois nada é em vão. Tudo que você está passando não é em vão. Deus não vai permitir que o que você esteja passando hoje seja em vão. Ou seja, da sua dificuldade, do seu sofrimento, Ele vai tirar uma graça maior. Ele vai segurar sua mão. E pode ter certeza que tudo um dia vai passar. Por isso, você não pode temer os dias maus, porque Deus está contigo. Ele vai à tua frente, Ele vai à tua frente, Ele não te desampara, Ele está contigo. Se Deus permitiu, só preciso esperar, porque no tempo de Deus, a vitória virá. A vitória virá, só que é no tempo dEle. Amém? Pensa na tua vida agora. Dias difíceis.

0: Olá, meu amigo, olá, minha amiga ouvinte, eu sou o Padre Ezequiel, desejo graça e paz, que esta semente de palavra possa te ajudar, certamente te fará bem. Eu quero falar hoje sobre acreditar, ter fé. Esse é um dos pontos do meu livro Eu Realizo Meus Objetivos. Quando nós queremos um objetivo, o primeiro passo é desejar intensamente. O segundo passo junto do primeiro é acredite que você pode chegar. Tenha fé. A fé é uma atitude fundamental para o sucesso, para chegar ao seu objetivo. Acredite que você pode chegar ao seu objetivo. A fé, de alguma forma, torna o pensamento palpitante de poder. A fé faz vibrar em você o desejo e te põe em movimento. Se você não acredita, você não vai se colocar em movimento. Se a sua fé naquele objetivo, na conquista do objetivo é fraca, não te leva a lugar nenhum. Por isso estou falando aqui não só da fé religiosa, mas na fé na sua própria força, porque Deus está dentro de você e Ele te potencializa a partir de dentro. Pela fé você pode erguer-se a alturas ilimitadas, pela força ascendente de sua autoconfiança. Jesus já disse que a fé é capaz de mover uma montanha do lugar. Quando Jesus diz isso, Ele sabe o que Ele está dizendo. E veja que aqui já vem uma palavra para cada um de nós. Tá, mas e como está a minha fé? No que eu acredito? Por isso aqui é acreditar no objetivo que você tem. Para alcançar o objetivo, você precisa acreditar. Acreditar percebendo que em seu pensamento não cabe a dúvida. E se a dúvida vier? Porque dúvida sempre vem. Então, eu vou construir a minha casa. Eu vou conseguir aquele emprego. Eu vou começar a minha empresa e vai dar certo. Isso é, você coloca um objetivo e vai ter fé que isso vai dar certo. Se você começa a duvidar, você precisa questionar a dúvida e dizer imediatamente que você, de novo, se repropõe a acreditar. A dúvida vem, você desconstrói a dúvida. Quando ela chega, desconstrua e encontre logo motivos para voltar a acreditar. Se em algum momento ela vier, você já elimina pela confiança de que seu objetivo é atingível. Não, eu vou chegar a esse objetivo. Eu vou construir a minha casa. Eu vou ter aquele emprego bom. Eu vou caminhar para isso. Eu vou construir aquela empresa e ela vai dar certo. Aquele empreendimento. A fé cria dentro de você uma vibração positiva que é lançada ao universo, a Deus. E como Deus está sempre querendo te dar o melhor, e mais do que aquilo que você pede, pela fé você alcança o melhor. Por isso, caro ouvinte, pense, como está a minha fé? Eu acredito no quê? Eu acredito naquilo que faço ou simplesmente vou vivendo? Vou vivendo a vida. Sim, é uma forma de viver. Mas para alcançar objetivos mais fortes, você precisa de verdade acreditar. Este ponto está no meu livro Eu Realizo Meus Objetivos, que você pode comprar pelo nosso site. Acompanhe o nosso trabalho pelas redes sociais, Instagram, Facebook, escute as músicas pelo Spotify, pelo YouTube e vamos juntos. O Deus do amor, o Deus da paz, o Deus da luz te abençoe. Abençoe a tua família. Em nome do Pai, do Filho e do Espírito Santo. Amém.
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3: Olá, um excelente sábado para você.
4: Já está no ar a edição do Jornal Rádio Fatos de número 4.880.
3: Hoje é 29 de agosto e faltam 127 dias para terminar o ano de 2026.
5: As manchetes de hoje.
3: Lula diz que foto com Roberta Luxinger não indica relação pessoal e afirma nunca ter tido interlocução com ela.
4: Flávio vai ao TSE contra a fala de Lula sobre contas de Bolsonaro.
3: Caiado pedirá ao STF fim de sigilo sobre casos INSS e Master.
4: Grupo de Betis deve pagar 300 milhões de reais em imposto sonegado.
3: No Amazonas, Polícia Federal resgata 50 trabalhadores em condições análogas à escravidão.
4: Homem que teria oferecido propina a Vitor Azo paga fiança e é solto.
3: Relatório da medida provisória da taxa das blusinhas deve ser apresentado na segunda.
4: TSE aprova envio de tropas federais para eleições em 5 estados.
3: Donald Trump mira grandes frigoríficos em meio à alta de preços da carne nos Estados Unidos. JBS pode ser afetada.
4: E você ainda confere as informações esportivas desse sábado com Tony Silva.
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3: O nosso jornal Rádio Fatos já está no ar e o presidente Lula afirmou que uma fotografia ao lado da empresária Roberta Luxinger não significa que os dois tenham uma relação pessoal. Segundo ele, nunca manteve interlocução ou qualquer tipo de relação próxima com ela.
4: A manifestação ocorreu após a imagem de Lula com Roberta ganhar repercussão. O presidente argumentou que, ao longo de sua trajetória política, tirou fotografias com inúmeras pessoas, sem que isso represente proximidade ou vínculo pessoal.
3: Roberta Luxinger passou a ser citada em meio a questionamentos envolvendo suas relações e atividades. Lula buscou se afastar de qualquer associação direta, afirmando que não teve participação ou conhecimento sobre eventuais negócios dela.
4: O presidente reforçou que uma fotografia isolada não pode ser utilizada como prova de relacionamento ou interlocução e negou qualquer proximidade com a empresária.
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3: O candidato à presidência, Flávio Bolsonaro, do PL, acionou o Tribunal Superior Eleitoral contra declarações de Lula durante entrevista à TV Globo.
4: A campanha pediu direito de resposta e afirmou que o presidente apresentou dados incorretos sobre as contas públicas deixadas pelo governo Bolsonaro.
3: Lula afirmou ter recebido o governo em 2023 com déficit fiscal de 2,8%. A campanha de Flávio contestou a declaração e citou dados oficiais, segundo os quais o governo central encerrou 2022 com superávit primário de 54,9 bilhões de reais, equivalente a 0,6% do PIB.
4: A ação também questiona a afirmação de Lula de que o PIB cresceu 1% quando ele voltou à presidência. Segundo o IBGE, a economia brasileira cresceu 4,8% em 2021 e 2,9% em 2022.
3: Caso o pedido seja aceito, a campanha de Flávio quer que a resposta seja exibida no Jornal Nacional, além da Globo News, G1 e Globoplay.
4: O ministro Cássio Nunes Marques foi sorteado relator do caso no TSE.
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3: O candidato à presidência, Ronaldo Caiado, do PSD, afirmou nesta sexta-feira que pedirá ao Supremo Tribunal Federal a retirada do sigilo das investigações envolvendo as fraudes no INSS e no Banco Master.
4: Segundo Caiado, a divulgação das informações permitiria que a população conhecesse melhor os fatos antes de escolher o próximo presidente. Ele afirmou que pretende solicitar ao STF que reveja a posição sobre o sigilo dos inquéritos.
3: O candidato também disse que utilizará seus 2 minutos e 2 segundos de propaganda eleitoral gratuita em cada bloco de rádio e televisão para defender que tem muito a mostrar e nada a esconder.
4: Caiado também comentou o fim da escala 6x1, dizendo ser favorável à redução da jornada, mas criticando a votação em ano eleitoral e cobrando alternativas para evitar impactos sobre pequenas e microempresas.
3: O ministro André Mendonça, do Supremo Tribunal Federal, determinou nesta sexta-feira o desbloqueio de 23 imóveis dados como garantia em 6 cédulas de crédito bancário vendidas pelo Banco Master ao BRB. Os bens estavam indisponíveis havia cerca de 9 meses.
4: Segundo o BRB, o bloqueio impedia a transferência dos imóveis e dificultava a negociação dos créditos. As 6 operações formam uma carteira avaliada em aproximadamente 370 milhões de reais que o banco pretende vender.
3: As restrições tiveram origem em um processo da Justiça Federal do Distrito Federal relacionado às investigações sobre negócios entre Banco Master e BRB. Posteriormente, o BRB foi excluído das medidas de restrição patrimonial, mas os imóveis continuaram bloqueados.
4: Mendonça determinou o cancelamento das indisponibilidades, mas ressaltou que a decisão não elimina eventuais bloqueios independentes contra terceiros e também não impede que novas restrições judiciais sejam determinadas futuramente.
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3: TSE aprova envio de tropas federais para as eleições em 5 estados.
4: Reforço foi pedido por municípios e tem aval dos governos estaduais.
6: O Tribunal Superior Eleitoral aprovou nesta quinta-feira o envio de tropas federais para garantir a segurança do primeiro turno das eleições de outubro em 5 estados. As tropas das Forças Armadas serão enviadas para municípios de Tocantins, Piauí, Ceará, Acre e Rio de Janeiro. O TSE ainda vai informar quais cidades vão receber os reforços. O envio contou com o aval dos governos estaduais e foi solicitado pelos tribunais regionais eleitorais. O pedido de tropas ocorre quando o município informa a Justiça Eleitoral que não tem capacidade de garantir a normalidade do pleito com o efetivo policial local. O Ministério da Defesa ficará responsável pela logística da operação. O primeiro turno será no dia 4 de outubro, quando serão escolhidos deputados federais, estaduais, distritais, governadores, senadores e o presidente da República. O segundo turno está marcado para o dia 25, onde houver necessidade. De acordo com o TSE, 158 milhões de eleitores estarão aptos a exercerem o direito de votar. Com informações da Agência Brasil, da Rádio Nacional em Brasília, Roberta Lopes.
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3: O deputado federal e presidente nacional do PSDB, Aécio Neves, voltou atrás e decidiu disputar uma vaga no Senado por Minas Gerais. No início de agosto, ele havia anunciado que ficaria fora das eleições de 2026 pela primeira vez em 40 anos.
4: Aécio deverá integrar a chapa do candidato ao governo mineiro, Alexandre Calil, do PDT. A mudança foi possível depois das renúncias de Marcelo Heringer, do PDT, e Gustavo Galassi, do PSDB, que abriram espaço na disputa ao Senado.
3: Ao anunciar a decisão, Aécio Neves afirmou que mudou de posição por um sentimento de responsabilidade com Minas Gerais.
4: Ele também diz que pretende trabalhar pela construção de um projeto político de centro para as eleições presidenciais de 2030.
3: Embora o prazo normal para registro das candidaturas tenha terminado, a legislação permite a entrada de um candidato substituto até 14 de setembro, em casos de renúncia.
4: O registro de Aécio já foi oficializado junto ao Tribunal Superior Eleitoral.
3: Cobrança de 12% de imposto sobre exportações de petróleo é prorrogada.
4: A medida vale por mais 60 dias, mas está suspensa pela Justiça.
7: A cobrança de 12% de tributos sobre as exportações de petróleo foi prorrogada por mais 60 dias. A decisão foi tomada pela Câmara de Comércio Exterior nesta quinta-feira e vale a partir do dia 8 de setembro. No entanto, a cobrança efetiva está suspensa por decisão judicial. O caso agora está sob análise da Advocacia Geral da União, segundo o Ministério do Desenvolvimento, Indústria, Comércio e Serviços. Essa tarifa foi criada por medida provisória em março para compensar as subvenções sobre o diesel, adotadas para evitar evitar a alta de preços dos combustíveis causada pela guerra iniciada por Estados Unidos e Israel contra o Irã. No entanto, a MP perdeu a validade em julho porque o Congresso Nacional não a aprovou. Então, a Camex prorrogou a medida de forma administrativa no mês passado e novamente agora. Só que as empresas do setor acionaram a Justiça Federal contra a medida. Argumentaram que era a manutenção de uma cobrança que o Congresso decidiu deixar caducar. O juiz concordou, afirmou que o ato seria uma burla ao devido processo legislativo e suspendeu a cobrança. Com informações da Agência Brasil, da Rádio Nacional em Brasília, Gabriel Brum.
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3: A Justiça de São Paulo concedeu liberdade provisória a Diego Fernando Oporto Solis, preso depois que a vereadora Amanda Vetorazzo, do União Brasil, afirmou ter recebido dele uma oferta de propina. Ele pagou fiança de R$ 24.270 e deixou a prisão na quinta-feira.
4: Segundo Vetorazzo, Solis teria oferecido entre 5 a 10% de um contrato estimado em R$ 60 milhões para que ela favorecesse ao Aquimonte Group em uma eventual licitação de câmeras corporais para a Guarda Civil Metropolitana de São Paulo.
3: A justiça determinou medidas cautelares durante 12 meses, incluindo comparecimento mensal em juízo, manutenção do endereço atualizado e proibição de deixar o Brasil. O passaporte deverá ser entregue em até 5 dias.
4: A Aquimonte Group negou que a Solis seja funcionária ou representante da empresa e afirmou não ter identificado qualquer autorização institucional relacionada à conduta relatada. O caso continua sob investigação.
3: Relatório da medida provisória da taxa das blusinhas deve ser apresentado na segunda-feira.
4: Medida provisória perde validade no dia 8 de setembro.
8: De olho no esforço concentrado no Congresso, a relatora da medida provisória da taxa das blusinhas, aquela que zera a tarifa para compras internacionais de até $50, pretende apresentar o relatório na segunda-feira para a votação na comissão mista em reunião já marcada para as 16h. A senadora Leila Barros, do PDT, disse que fará uma força-tarefa este fim de semana, ouvindo os setores, os colegas parlamentares e o governo. Tudo para agilizar a votação em plenário, tanto na Câmara quanto no Senado até o dia 4 de setembro.
9: Vai ser um trabalho bem intenso, vai ser uma força-tarefa. Esse sábado e domingo, esse final de semana, para a gente já na próxima semana iniciarmos apresentando já o relatório para votação.
8: A pressa tem justificativa. A MP perde a validade no próximo dia 8. Até o momento são 112 emendas apresentadas. A proposta, além de acabar com a tarifa de 20% sobre essas compras de até $50, o que dá quase R$ 260, estabelece a alíquota de 30% para as compras acima disso e até $3 mil. Da Rádio Nacional em Brasília, Priscila Mazenotti.
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3: Operação mira policiais civis por esquema de propina e lavagem em São Paulo.
4: Postos de combustíveis clandestinos são interditados em São Paulo.
3: No Amazonas, Polícia Federal resgata 50 trabalhadores em condição análogas à escravidão. E essas são algumas das notícias que nós vamos trazer para você depois do intervalo comercial.
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3: Anvisa alerta que anéis inteligentes não geram diagnóstico médico.
4: Dispositivos não substituem exames ou avaliações médicas.
11: Um alerta da Anvisa. Os anéis inteligentes não geram diagnósticos e, por isso, as informações fornecidas não devem ser usadas para confirmar ou descartar uma doença, definir tratamentos, alterar medicamentos ou substituir exames e avaliações realizados por médicos. Os anéis inteligentes são pequenos dispositivos eletrônicos. Eles são usados no dedo para monitorar a saúde e a rotina de bem-estar das pessoas como uma alternativa mais discreta aos relógios inteligentes. Apesar de monitorarem por meio de sensores a qualidade do sono, frequência cardíaca, nível de oxigenação, eles não têm finalidade médica. Equipamentos com finalidade de apoio ao diagnóstico e medição de parâmetros fisiológicos de uso exclusivamente clínico precisam de regularização própria junto à Agência Nacional de Vigilância Sanitária. Estamos falando aqui de equipamentos como para medição de pressão arterial, oximetria, glicemia e eletrocardiograma. Isso ocorre porque é preciso comprovar segurança e desempenho antes do início da venda no Brasil, mesmo que o fabricante alegue que essas informações não podem ser usadas para diagnóstico, mas para fins de lazer, bem-estar ou esportivo. A Anvisa esclarece que não existem smartwatch ou anéis autorizados pela agência para medição não invasiva de glicose ou oximetria. Ou seja, a capacidade técnica destes produtos em oferecer a medição destes parâmetros ainda não foi comprovada pelos fabricantes. Da Rádio Nacional em Brasília, Ana Lúcia Caldas.
3: Neste sábado, o destaque será o forte calor no centro-oeste, com temperaturas elevadas e tempo seco em boa parte da região. A baixa umidade do ar também exige atenção, principalmente durante a tarde, viu?
12: Já na região sul, terá tempo instável, com previsão de chuvas fortes, trovoadas, rajadas de vento e possibilidade de granizo, devido ao avanço das instabilidades pela região.
3: Para o início da próxima semana, a tendência é de avanço dessas instabilidades, provocando mudanças no tempo e queda das temperaturas em áreas do sul e também alcançando partes do sudeste.
12: Enquanto isso, áreas no centro-oeste devem continuar enfrentando calor e baixa umidade, mantendo o cenário de tempo predominantemente seco.
3: Economia. Muito bem, vamos falar agora sobre economia. O dólar comercial subiu 0,66% nessa sexta-feira e encerrou o dia cotado a R$ 5,19. Durante o pregão, a moeda norte-americana chegou a atingir R$ 5,23.
12: Já o Ibovespa avançou 0,30%, encerrando aos 175.664 pontos. O volume financeiro negociado na Bolsa Brasileira foi de aproximadamente R$ 12,630 bilhões.
3: O mercado repercutiu declarações do presidente do Federal Reserve, Kevin Warsh, que afirmou que a inflação dos Estados Unidos continua acima da meta de 2% e sinalizou cautela para reduzir os juros.
12: A perspectiva de juros norte-americanos mais altos por mais tempo fortaleceu o dólar e pressionou mercados emergentes. Mesmo com o cenário externo, a Bolsa Brasileira conseguiu terminar a sessão em alta.
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3: A brasileira Amélie Vojtrages, de 21 anos, tornou-se a bilionária mais jovem do mundo, segundo a Forbes. Catarinense e moradora de Florianópolis, ela possui fortuna estimada em US$ 1,1 bilhão, cerca de R$ 5,7 bilhões.
12: Amélie é neta de Werner Ricardo Vogt, um dos fundadores da WEG, multinacional brasileira criada em 1961 e especializada em equipamentos elétricos e industriais. A fortuna da jovem está ligada principalmente às participações acionárias herdadas na companhia.
3: Apesar do patrimônio bilionário, Amélie não ocupa cargo executivo nem faz parte do conselho de administração da WEG, atuando como acionista da empresa. Seus irmãos gêmeos, Pedro e Felipe, de 23 anos, também possuem fortunas bilionárias.
12: Com o novo ranking, a brasileira superou por apenas 7 semanas de idade o alemão Johannes von Baubart, herdeiro da indústria farmacêutica, assumindo o posto de bilionária mais jovem do planeta.
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3: Brasil e Estados Unidos vão retomar a negociação do tarifaço.
12: Reunião foi marcada depois de telefonema entre Lula e Trump.
14: Brasil e Estados Unidos se reúnem nesta segunda-feira para retomar as negociações sobre as tarifas impostas pelo governo norte-americano aos produtos brasileiros. A retomada foi acertada durante telefonema entre os presidentes Luiz Inácio Lula da Silva e Donald Trump no último dia 21. O ministro do Desenvolvimento, Indústria, Comércio e Serviços, Márcio Elias Rosa, e o representante comercial dos Estados Unidos, Jamison Greer, se reúnem virtualmente a partir das 14h30 no horário de Brasília. Durante a ligação entre os dois presidentes, Lula defendeu a retomada das negociações comerciais e afirmou que as justificativas apresentadas pelo governo norte-americano para a adoção das novas tarifas são infundadas. Trump e Lula concordaram com a necessidade de manter os vínculos comerciais e o contato entre as equipes dos dois governos. No mês de julho, os Estados Unidos impuseram uma sobretaxa de 25% sobre ferro, aço, vestuário, calçados, açúcar, etanol, produtos farmacêuticos, maquinário agrícola, máquinas elétricas não voltadas ao setor de aviação, além de outros produtos manufaturados. Entre os argumentos usados para justificar o tarifaço estão falhas no combate ao desmatamento, acordos preferenciais, propriedade intelectual, combate à corrupção, o PIX e o etanol. Uma sobretaxa de 12,5% foi aplicada logo depois, sob a alegação de que o Brasil não impede a importação de mercadorias produzidas com trabalho forçado. As novas tarifas atingem cerca de 6,6 bilhões de dólares em exportações. Segundo o pesquisador do Observatório de Política Externa e Inserção Internacional do Brasil, Bruno Fabrício, a estratégia norte-americana tem sido impor barreiras para depois barganhar concessões específicas.
15: Os próprios dados do governo americano mostram uma relação bastante favorável com os Estados Unidos. Segundo o governo brasileiro, eles tiveram um superávit de 424 bilhões com o Brasil em bens e serviços nos últimos 15 anos. E aí sim, existe uma aproximação com o caso do Canadá. A lógica do governo Trump não é de apenas corrigir um déficit comercial, mas sim a de utilizar o acesso ao mercado americano como instrumento de poder e de barganha.
14: Bruno Fabrício lembra que o governo brasileiro abriu outra frente nessa disputa com um pedido de consultas na Organização Mundial de Comércio. Os Estados Unidos aceitaram participar.
15: A negociação política pode produzir uma solução mais rápida, enquanto a OMC aumenta o custo político e jurídico de uma medida unilateral dos Estados Unidos. E ainda existe um terceiro elemento, a capacidade da reação brasileira. O Brasil já iniciou consultas na OMC e também colocou em andamento os mecanismos previstos na Lei da Reciprocidade Econômica. Isso dá ao governo brasileiro instrumentos de pressão durante a negociação.
14: A conversa desta segunda entre o ministro brasileiro e o representante comercial dos Estados Unidos pode restabelecer o diálogo bilateral e abrir caminho para a redução dos prejuízos gerados pelas novas tarifas.
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3: O presidente dos Estados Unidos, Donald Trump, afirmou que pretende tomar medidas contra grandes empresas de processamento de carne em meio à preocupação com a alta dos preços dos alimentos, especialmente da carne bovina no país.
12: Trump prometeu uma ordem executiva para aumentar a concorrência no setor de processamento de alimentos e voltou a acusar grandes frigoríficos de contribuir para os preços elevados pagos pelos consumidores norte-americanos.
3: O governo norte-americano pretende ampliar a fiscalização sobre o setor e avaliar possíveis práticas anticompetitivas. A concentração do mercado de carnes nos Estados Unidos já vinha sendo alvo de críticas e investigações.
12: A movimentação ocorre em um momento em que o custo da carne pesa no orçamento das famílias e se tornou uma questão econômica e política nos Estados Unidos. As medidas anunciadas por Trump ainda precisarão ter seus detalhes divulgados pelo governo.
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3: Passa de 500 os mortos em inundação e buscas seguem no Nepal.
14: Os resgates das vítimas da enchente no Nepal foram retomados após breve interrupção por causa do risco de transbordamento de um lago formado pela avalanche. O número de mortos pelo desastre de quarta-feira já ultrapassa 500 pessoas, ainda com milhares de desaparecidos. O transbordamento desse lago, formado por barreiras naturais, aconteceu após a enxurrada de rochas, gelo, lama e detritos descerem das montanhas do Himalaia com o colapso de uma geleira, segundo a agência Reuters. O volume de água ultrapassou 2,5 milhões de metros cúbicos e as operações de resgate precisaram ser suspensas por 3 horas, confirmou uma emissora estatal chinesa. O Nepal monitora também o risco de transbordamento de um segundo lago. A inundação, 2 dias atrás, devastou vilarejos, usinas de energia, estradas e pontes ao longo da rota que liga a capital do Nepal, Katmandu, a Lhasa, no Tibete. Essa era uma área muito frequentada por praticantes de trekking e peregrinos. Entre os desaparecidos, 540 são estrangeiros. A Cruz Vermelha estima que 93 mil pessoas foram afetadas. Em Pequim, o presidente Xi Jinping pediu nesta sexta-feira o monitoramento de ameaças relacionadas a geleiras e deslizamentos de terra na região autônoma do Tibete, além de ajuda emergencial ao Nepal. O primeiro-ministro chinês Li Qiang chegou na quinta-feira à região de Giron, a mais atingida. Do lado chinês, são 5 mortes confirmadas, além de centenas de desaparecidos. Ainda segundo a Reuters, o Nepal recusou a ajuda de países estrangeiros nas operações de busca e resgate por considerá-las desnecessárias. Uma equipe da Coreia do Sul está em Katmandu, mas não tinha sido mobilizada, segundo o Ministério das Relações Exteriores de Seul. Índia, China, Estados Unidos, Reino Unido, Japão e Bangladesh também solicitaram permissão para auxiliar nas operações de resgate. Até o momento, não há registros de brasileiros entre as vítimas. Da Rádio Nacional em São Luís, Gabriel Correa.
3: Grupo de Betts deve pagar 300 milhões de reais em imposto sonegado, diz fisco.
7: Uma plataforma de Betts que teria movimentado 5 bilhões de reais só em 2025 é alvo de uma operação do Ministério Público Federal e da Receita Federal nesta sexta-feira. A NSX Brasil, dona da Bet Nacional, é investigada por sonegação fiscal, evasão de divisas e lavagem de dinheiro. A Operação Jogo das Sombras cumpre 6 mandados de busca e apreensão em João Pessoa, Paraíba, Recife, Pernambuco e São Paulo, capital. Os agentes apreenderam documentos, equipamentos e dados do sistemas da empresa investigada. O grupo foi autorizado a operar Betts a partir de 2025, mas, segundo a Receita, há indícios de que a atividade já ocorria antes e sem autorização e recolhimento dos tributos devidos. O secretário da Receita Federal, Robinson Barreirinhas, disse que a partir das informações devem ser cobrados cerca de 300 milhões de reais de tributos.
16: A partir de 2025, sabemos que ela movimentou mais de 5 bilhões de reais. No período anterior, durante em torno de 4 anos, a movimentação declarada pelas empresas componentes foi substancial, mas muito menor, em torno de 1,2 bilhão. Então há fortes indícios, evidentemente, de uma movimentação muito maior que foi omitido ao Fisco Nacional. É a partir desses elementos que nós estimamos que o lançamento que vai ser realizado nos próximos dias deve se aproximar aí em algo em torno de 300 milhões de reais.
7: A investigação aponta que o esquema tinha uma empresa de fachada em Curaçao, país do Caribe, para simular que a plataforma atuava fora do Brasil antes da regulamentação do setor. No entanto, eram empresas do grupo aqui mesmo no país que operavam as atividades. Contas mantidas em fintechs teriam sido usadas para esconder a circulação dos valores e quem eram os destinatários finais. Já depois da regulamentação e com a autorização, o esquema foi adaptado para continuar a sonegação fiscal. Despesas supostamente fictícias teriam sido declaradas para pagar menos impostos. Nós procuramos a empresa NSX Brasil e aguardamos um posicionamento. Da Rádio Nacional em Brasília, Gabriel Brum.
3: Esporte. Bom, agora nós vamos chamar o Tony Silva com as informações esportivas. É com você aí, Tony, vai lá.
17: Estou chegando neste sábado, dia 29 de agosto, para falar de Vozinha, aquele goleiro que foi destaque pela seleção de Cabo Verde na Copa do Mundo. É que a estreia dele com a camisa do Colo-Colo no Chile quebrou recordes de audiência durante a vitória de 3-0 sobre a União Europeia. espanhola. A partida, que já era muito aguardada no Chile, tornou-se a mais assistida da Copa do Chile na temporada, com 63% mais espectadores do que o segundo jogo de maior audiência. E essa partida foi a terceira mais assistida da competição nos últimos 5 anos. De acordo com o jornal chileno El Deportivo, a estreia de Vozinha teve

0: titular na posição, vencendo Gabriel Moreira, um jovem de 19 anos, revelado pelo clube. Tony Silva com destaque esportivo para o dia de hoje.
1: Bem, termina aqui a edição do Jornal Rádio Fatos deste sábado.
2: A todos um excelente final de semana e até segunda-feira.
1: Valeu, pessoal, aí pela companhia, pela audiência. Segunda-feira nós estaremos juntos novamente e, é claro, no mesmo horário, viu? Até lá, bom final de semana. Tchau, tchau.
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6: Bom dia, estamos dando início ao programa Cultura, Cidadania e Debate, aqui na FM 105, sob a liderança e presidência de José Wellington Barreto. Este programa é de responsabilidade da Academia de Ciências Jurídicas e Sociais de Mossoró. Temos na direção de programação nosso querido irmão e amigo Edilson Gonzaga de Souza Júnior.
7: Bom dia, ouvintes da FM 105, acadêmicos da CEJUS e todas as academias literoculturais aqui da nossa região. Aquelas que a gente fomenta essas parcerias com Academia de Letras de Mossoró, de Letras e Artes de Martins, Academia Feminina de Letras, Museu do Sertão, SBEC e todas as outras aqui. Começa agora o programa Cultura e Cidadania em Debate, o programa que é organizado pela Academia de Ciências Jurídicas e Sociais de Mossoró, mas também aqui na coordenação tem esses dois confrades, eu, Edilson Gonzaga de Souza Júnior e Ricardo Alfredo de Souza. Hoje estamos aqui, Ricardo, com mais um convidado da nossa academia e um importante convidado, porque é da diretoria e é da diretoria de outras instituições, e a gente aqui já começa dando um bom dia a todos os ouvintes, especialmente a você, meu companheiro de bancada.
6: Bom, gente, voltando aqui depois da saudação de Edilson Gonzaga de Souza Júnior, né, nosso querido irmão, estamos aqui com a magnífica presença do advogado, escritor, poeta, cordelista, esse grande ser humano que é Dr. Antônio Clóvis Vieira, essa pessoa de um espírito humano e abençoado. Clóvis, você está aqui conosco e eu não gosto de dizer coisas antes de que a pessoa morra, porque não adianta homenagear depois de morrer. Bom, presencialmente é assim, onde tu coloca a mão vira ouro. É o Midas. Recebeu o Rotary Club Mossoró e juntamente com a orientação do ministro Dr. José Wellington Barreto e sua esposa e alguns amigos próximos, transformou o Rotary Club de Mossoró, o 4500, num exemplo de Rotary. Parabéns. Mas vamos começar aqui desejando a você que seja bem-vindo ao nosso programa.
8: Bom dia, meu amigo Dr. Ricardo Alfredo, meu mestre. Sempre quando eu chego em algum canto, Ricardo, eu digo que já fui seu professor, você sabe disso, né? Na Faculdade Mater Christi, professor do curso de Direito, um aluno brilhante.
6: Muito obrigado.
8: E hoje eu sou seu discípulo, você sabe disso, né?
6: É muita bondade, pessoal.
8: Eu sou seu discípulo. Bom dia, Dr. Edilson Gonzaga de Souza Júnior, a quem eu devo uma grande admiração. Bom dia a todos os ouvintes, bom dia ao mito. E estou aqui mais uma vez para a gente, nesse programa, né? Cultura e Cidadania em Debate, que é um programa de vai ao ar todo sábado pela manhã, e é de uma audiência sensacional. Eu acordo

0: mais cedo só para ouvir seu programa.
1: Muito obrigado.
0: E hoje eu estou aqui para a gente falar sobre alguns assuntos, né? Você sabe que eu estive na presidência do Rotary no ano do Rotário 2026-2027, porque eu já falei em outras oportunidades que o Rotary, o ano do Rotary é diferente. Tem um ano civil, que é do dia 1º de janeiro ao 31 de dezembro, e tem um ano rotário, que é do dia 1º de julho de um ano a 1º de julho de um ano a 31 de junho do ano subsequente. Então, o ano rotário é, ele pega do meio de um ano até o meio do outro ano. Então, eu tive a felicidade, a satisfação de estar à frente do Rotary, na presidência do Rotary Clube Mossoró. Esse Rotary, que é um clube centenário, quase centenário, tem 83 anos de existência, e por esse clube já passaram vários mossoroenses brilhantes, e eu tive a satisfação de ocupar esse cargo durante esse tempo. E da minha contribuição, pequena e modesta contribuição, na verdade eu tinha uma equipe sensacional, né? Trabalhei com uma equipe sensacional, não vou nominar aqui, mas só o pessoal da diretoria da presidência, que era o meu secretário, que era o nosso amigo, nosso irmão Geraldo Maia, que eu quero mandar um abraço para ele. Geraldo Maia, que hoje ele é o presidente do Rotary, viu? Hoje ele tá na presidência.
1: Voltou à presidência.
0: E o homem do dinheiro, que cuidava das finanças, que é o nosso amigo, nosso irmão Jarbas Miguel Fernandes Mariano. Então, a gente conseguiu tocar o Rotary nesse tempo, nesse ano rotário, e levar ele ao topo do ranking do Distrito 4.500. Ou seja, todo ano tem um ranking, que nós já temos quase 100 clubes, nesse Distrito 4.500 são quase 100 clubes, e o Rotary Clube de Mossoró ocupou o último degrau, né, lá em cima, o topo, lá em cima, juntamente com o Rotary Clube de Caicó, que eu quero mandar um abraço para o presidente lá do Rotary Clube Caicó, para o meu amigo Pedro, para o meu amigo Marcos Dantas, que agora é o presidente, o antigo presidente era Pedro, e também o outro clube também que esteve no topo foi o Recife, o Recife que estava, está também no topo. Então são três clubes padrão nesse distrito. É o Recife, o Caicó e o Mossoró.
1: A gente só tem a parabenizar e agradecer a você por trazer a Mossoró essa honra toda de ficar reconhecido de forma geral no estado, no país. E o Rotary, como a gente sabe, é mundial. Muito bem, Clóvis. Clóvis, como é esse projeto que você está apoiando juntamente com o Rotary? Projeto chamado de Guardiões das Asas Secas. É, que é um conhecimento e preservação das aves silvestres. Como é esse apoio? Como é que ele ocorre?
0: Olha, o Rotary, nós temos a grande satisfação no Rotary, nós temos lá pessoas sensacionais. Calil, que é o diretor, temos Dorinha e temos Dr. José Wellington Barreto, que não se aposentou ainda, que ele se apegou ao Rotary de uma maneira tal que ele não se aposenta. Ele vai e ele é o amigo da escola. Ele está lá, ele vai, não se aposenta de jeito nenhum. Esse projeto foi um projeto capitaneado por essa equipe que eu disse, né? Tendo à frente do Dr. Wellington Barreto, que esse projeto era Guardiões das Asas, que trabalhava das aves silvestres, das aves da Caatinga. Então o Rotary deu uma modesta colaboração. A culminância desse projeto foi agora recentemente, no dia 19 de agosto, faz uns 8 dias, 10 dias, não sei. E esse projeto foi sensacional, foi uma participação maciça à comunidade. Interessante da escola Rotary é que ela consegue trazer os pais para a escola. E os pais vêm com a satisfação, doutor Ricardo Alfredo, para a escola, assim como se fossem eles que estivessem estudando. Isso como é eles bom. Fossem alunos. Então, é uma coisa que a gente dá satisfação ao Rotary Clube. Você abre espaço, eu explico como é que. Porque a escola é o mesmo nome do Rotary, né? Porque antigamente lá, o Rotary foi criado aqui em Mossoró em janeiro de 1943. E naquele tempo não existia escolas públicas praticamente. Não existia, praticamente. E a escola, o Rotary, começou essa campanha de construir escolas. Então você vai ver que em todo o Brasil tem escolas com o nome de Rotary. Então, em meados, no final da década de 1950, o Rotary criou a escola Rotary. E foi trabalhar com ela, dando só o ensino fundamental, que era naquele tempo só da primeira à quinta série. E foi, posteriormente, a prefeitura assumiu a administração da escola. E agora, desde a década de 1990, do início da década de 1990, o Rotary passou para a prefeitura toda a escola. A escola hoje ela é uma escola, é a escola municipal Rotary. É uma escola municipal. O que é que nós temos do Rotary? A contrapartida. A contrapartida é só nós termos o nome, mantermos o nome.
1: Manter o nome do Rotary.
0: Do Rotary. E a gente fica como amigo da escola. A gente dá apoio, muito apoio. E na minha gestão a gente teve a satisfação de fazer a doação de uma banda de música para lá, o fardamento das crianças da banda de música. Tivemos também a satisfação de dar um órgão para eles tocarem e outras coisas também. E algumas coisas menores a gente sempre está chegando junto.
1: Que coisa boa! Significa que o Rotary também se preocupa com o desenvolvimento educacional da nossa população. Isso é muito importante, sabe? Você que está nos ouvindo em casa, que abriu a porta de sua casa, meu muito obrigado pela sua audiência, amizade e companhia. Não esqueça, nós estamos aqui no sábado pela manhã, trazendo a você o melhor do nosso conhecimento, tanto na área social, como na área acadêmica, como na área jurídica. A você, o nosso forte abraço. Você que ligou seu rádio agora, nós estamos aqui com o Dr. Antônio Clóvis Vieira, advogado, professor, poeta, repentista, uma sumidade em pessoa. Ô, Dr. Clóvis, como é esse projeto aí chamado Grandes Mossoroense desse tempo para todos os tempos, o qual você está envolvido diretamente com a Sejus e com o Dr. José Wellington Barreto?
0: Olha, eu vou falar, né, falar sobre esse projeto, né, que é um projeto grandioso, grandioso mesmo. Na verdade, o Ricardo, a Sejus aqui em Mossoró, ela é a instituição, é a maior instituição, assim, sem desmerecer as outras.
1: Verdade.
0: Sempre que tem o topo, né? É a maior instituição. Só voltando um pouquinho ao projeto lá da Escola Rotary, que foi sobre os guardiões das asas silvestres, só esclarecer que todos os alunos foram certificados e todos os participantes também foram certificados. Inclusive eu fui certificado também. Tá, eu estou lá com meu certificado e vou colocar na moldura e colocar no meu escritório, viu?
1: Que coisa boa, isso é importantíssimo.
0: E vou convidar você e o Wellington Barreto para nós batermos uma foto.
1: Pronto, e eu coloco na minha página de jornais.
0: Foto histórica é mesmo. Porque é histórica? Eu já disse até ao Dr. Wellington que, só complementando a questão do Rotary, nós ainda entrarmos aqui na questão desse projeto dos grandes mossoroenses, o Rotary, ele tem o Uniclube. Então ele tem uma página que atinge mais de 200 países. Ou seja, no momento que eu estava lá no evento da Escola Rotary, eu coloco no Uniclube, certo? Publico ali. Todos os rotarianos do mundo têm acesso.
1: Que coisa extraordinária.
0: Extraordinária mesmo. Fora as redes sociais do Rotary, né, que são imensas, né? Aqui em Mossoró nós estamos ainda com um certo problema, porque você sabe que o Instagram é uma rede social muito grande, mas nós estamos com um problemazinho de manutenção da rede aqui, mas nós iremos. O Instagram daqui tem milhares e milhares de seguidores, né? Fora o Instagram do Distrito 4500, que é um absurdo de seguidores. Olha, a Sejus, agora em novembro, ela está promovendo, vai ter esse livro, né? os grandes moçoroenses de todos os tempos. Eu não sei por que me botaram no meio aí. Eu tô como escritor, porque eu vou falar sobre a doutora Tanyamá Vieira da Silva Barreto, que é realmente ao lado de alguns moçoroenses, eu tenho ela como paradigma, certo?
1: É verdade.
0: E eu tive a satisfação de escrever sobre ela. E me botaram também, né, como um moçoroense de todos os tempos, e eu tive a satisfação de quem escreveu sobre mim foi o ex-governador do Rotary, André Castelo Branco. Ele é carioca, mas ele era presidente do Rotary Club de Caruaru e foi governador do Distrito 4500. Então esse projeto, ele resgata a história e faz, na verdade, faz justiça, com exceção da minha pessoa, né?
1: Generosidade.
0: Mas faz justiça a muita gente aqui de Mossoró, né? Muita gente mesmo, grandes mossoroenses, pessoas que realmente fizeram a história de Mossoró, que não estão naquele rol, porque tem umas pessoas que você sabe que Mossoró teve durante muito tempo pessoal que dominava a mídia, né?
1: É verdade.
0: É como em todo canto. E hoje, tem mossoroenses aqui, nós temos mossoroenses que são sensacionais, que fizeram a história, que trabalharam, que batalharam. Então, o lançamento desse livro, a Sejus, ao promover esse livro, a Sejus faz, acima de tudo, um ato de reconhecimento a todos esses mossoroenses. Então, o livro vai estar. É um livro sensacional. É um livro que foi a diagramação, tudo coisa de primeira linha. A Sejus preza pela qualidade. A Sejus preza pela melhoria. E ela, a Sejus sempre está se superando. Então, a Sejus, ao promover esse livro, ao fazer esse livro, vocês vão ver quando no lançamento o quanto a qualidade desse livro. Ele realmente é um livro que você não vai deixar a dever nada a ninguém, a nenhuma editora do mundo.
1: Ô, Clóvis, você, como vice-presidente da Academia de Ciências Jurídicas e Sociais de Mossoró, uma pessoa de grande destaque, também está acontecendo o lançamento de várias obras literárias, não é? Nesse período, e também algumas medalhas, algumas honrarias. Fala um pouquinho desse lançamento e dessas honrarias.
0: Olha, durante o aniversário, no mês do aniversário da Sejus, a Sejus vai promover o lançamento de diversos livros. Vai ser um boom de livros, de escritores. Eu não sei se já foi definido já o local. Teatro. O teatro é o Lauro Monte Filho, que a gente já estava. Vai ser 2 dias de lançamento, no dia 5 e 6. Vai ser um boom, realmente, palestras e tudo. Vai haver ortoga de medalhas. Entre essas medalhas, nós temos. Você sabe que o nosso patrono da Sejus é o Rui Barbosa, né?
1: Verdade.
0: É Rui Barbosa, o patrono. Que dia 5 de novembro vai ser o aniversário de Rui Barbosa, que a Sejus também não vai deixar passar em branco.
1: É verdade.
0: A Sejus não deixa passar em branco os seus momentos. A medalha Rui Barbosa, ou a medalha Sátiro Cavalcante Dantas, e a medalha Maria Helder, que são pessoas que são patronos, né, da academia, patronos de cadeiras. Então são pessoas que marcaram a história, principalmente aqui para nós, né? Rui Barbosa, todo mundo sabe quem foi Rui Barbosa, mas aqui para nós, o padre Sátiro e Maria Helder, que foram pessoas que marcaram história, não só na literatura, mas na universidade. A Helder já era professora da universidade, o padre Sátiro na educação como um todo. Então esses essa autógrafa, essas medalhas vai ser de muita importância, e essas pessoas já estão todas sendo, as pessoas que vão ser homenageadas estão todas sendo convidadas, já estão todas cientes que virão. Agora são todas pessoas de grande destaque na sociedade.
1: Que coisa boa.
0: Inclusive estamos até vendo a questão da governadora do Rotary
1: participar.
0: Não é fácil, não é fácil nós conseguirmos trazê-la. Por quê? Porque ela é extremamente ocupada. Ela dá de conta de 3 estados. Governador, você sabe, governador já dá conta de muita coisa. Mas o governador de um distrito que é Rio Grande do Norte, Paraíba e Pernambuco.
1: É muita coisa.
0: Muita coisa. Quase 100 clubes que ela tem que visitar. Toda semana ela tem que visitar 3 clubes, 3-4 clubes diferentes.
1: Rapaz, que coisa. É muito cansativo.
0: É, mas ela tem uma satisfação do tamanho do mundo em participar. Inclusive, dia 24 de... Já pode falar agora ou não?
1: Pode, fica à vontade.
0: 24 de setembro, viu, companheiros? Dia 24 de setembro vai ser a visita da governadora aqui em Mossoró. Vai ser a governadora, ela vai vir aqui em Mossoró. Ela está vindo de Caicó. Emanuele Barreto, que não é parente do nosso. Ela vai estar aqui em Mossoró. Ela vai visitar a agenda dela aqui para o setor. Ela vai estar dia 23 em Caicó, que nós iremos para lá acompanhar a visita dela em Caicó. Ela vai estar fazendo umas visitas em uns clubes em Natal. Depois vem para Caicó dia 23, porque ela não faz só a visita ao clube, ela tem uma agenda bastante extensa em cada local que ela vai. Então, de lá, eu devo acompanhar a visita dela lá do dia 23. Depois ela vai vir dia 24 aqui para Mossoró, vai ficar hospedada aqui em Mossoró, vai ficar 24 e 25. 26 ela vai fazer a visita do clube de Tibau. Inclusive, eu estava falando há pouco tempo com o presidente do clube de Tibau e com o secretário lá, que é o nosso amigo Bessa, tratando da agenda da governadora lá. Aqui em Mossoró vai ser uma agenda bastante extensa. Como sempre, tem que visitar a Escola Rotary, certo? Mas, assim, ela vai chegar em Mossoró 9 horas, mais aproximadamente 9 horas da manhã, dia 24. Dia 24 mesmo. Depois ela vai fazer, dar uma entrevista à TCM. Amanhã TCM, no programa Amanhã TCM. Depois vai para um almoço no clube, no próprio clube, viu? O almoço vai ser no próprio clube. Depois vai fazer uma reunião administrativa. À tarde, às 15 horas, 15h30, já falei com o Dr. Joel Eric Barreto, já falei com o Calil. Vai haver uma visita na Escola Rotary. Depois vai voltar, vai fazer... vai visitar os Marcos Rotário. Depois vai para a reunião às 19h, 19h30. Depois tem um jantar de confraternização. Aí termina a agenda dela no dia. No outro dia cedo, ela vai estar presente em algumas emissoras de rádio e televisão. E à tarde vai fazer uma visita. À tarde, não, às 10 horas, uma visita na Sejus, na sede da Sejus, onde lá talvez ela dê outra entrevista e vai fazer uma visita institucional na Sejus, vai visitar, vai participar lá de alguns eventos. À tarde, não, às 10 horas, à tarde tem um almoço que ela, na verdade, o dia 25 ela está de folga, mas a folga dela é enquanto está de folga, carrega pedras, né?
1: É verdade.
0: E à tarde a gente vai visitar outros Marcos Rotário. E à noite a gente vai dar um descansozinho a ela. E no sábado ela vai para Tibau, eu vou acompanhá-la para Tibau, onde ela vai fazer, cumprir também lá uma agenda bem extensa. E depois está voltando para Natal e vai cumprir outras agendas que são quase 100 clubes.
1: Nosso tempo, doutor Costa, quase acabando. Mas eu queria ainda ouvir do senhor o concurso dos 38 anos da AMOL. O senhor também faz parte da AMOL, assim como eu, doutor Welton e outros.
0: Pronto. O presidente da AMOL, que é nosso amigo Antônio Filemon Pimenta, nosso amigo, nosso... Eu fui confrado também já do Rotary, né? Um tempo, né?
1: Já.
0: Igual você, você foi um grande rotariano também. Você marcou história no Rotary também e vai voltar.
1: Se Deus quiser.
0: E vai ajudar a gente também no Rotary. É o seguinte, a AMOL vai estar completando 38 anos, agora, em setembro, dia 25 de setembro, e o presidente da AMOL me incumbiu de criar uma equipe, uma comissão, para fazermos um concurso de cordel onde o tema vai ser Amol. Pode ser, o tema é variado, contanto que tem Amol, certo? Pode ser falando sobre um imortal, no caso o Helder Onildes, que nós foi nosso, você sabe, nosso irmão.
1: Verdade. Que
0: nos deixou há pouco tempo. Ou pode ser sobre qualquer outro assunto. Qualquer cordelista que quiser prestar homenagem a um membro da Amol, ou a Amol como instituição em si, pode ficar à vontade. Vai ser um prêmio bastante concorrido, vai ter valores, vai ser premiado primeiro, segundo, terceiro lugar, vai ter valor financeiro, viu? Que eu não posso dizer agora porque não estamos ainda, ainda estamos negociando com os patrocinadores. E também vai ter uma premiação que vai ser o primeiro, segundo, terceiro lugar também vai lançar, vai ter o seu cordel lançado, uma tiragem também que vai ser um número bastante expressivo, que também a gente não pode dizer agora porque ainda está vendo a questão de patrocínio e tudo que também, que todo mundo vai querer o espaço para colocar, nos patrocinadores vai querer o espaço para colocar
1: a
0: sua marca, né?
1: Muito bem, nós estamos chegando ao final do programa e o microfone está aberto para suas considerações finais.
0: O Ricardo, você sabe que é sempre uma satisfação muito grande conversar com você, não só aqui no rádio, nem na televisão, mas a satisfação é sempre enorme, desde que a gente se conhece já há mais de 20
1: anos. Uns
0: 30 anos já, né?
1: Verdade.
0: Eu tava vendo a gente de novo desse jeito, mas a gente já tem um bocado de quilômetro rodado. Mas a satisfação é enorme, viu, Ricardo, aqui, e saber que a Sejus, ela contribui de maneira muito grande para o engrandecimento da cultura. E a gente, quando recebe o apoio de uma rádio dessa como a 105, a gente fica impressionado, porque tempo de rádio não é fácil. Né? Tempo de rádio não é fácil. Você tem um tempo no rádio e esse tempo que a Sejus tem no rádio, aqui na 105, já veio lá de Padre Sátiro, e Padre Sátiro era um desejo dele, que foi e foi encampado por parte de Charles Lamartine. Então é uma coisa sensacional, uma coisa que a gente vê e reconhece e agradece. Então a gente tem que agradecer a direção da emissora, que sempre está à disposição, e o espaço que você abre aqui para mim, para o Rotary, né, que também o Dr. Wellington Barreto, que é uma pessoa que a gente admira muito. Então sempre que precisar nós estaremos por aqui.
1: Então, muito obrigado, doutor Antônio Cos Vieira, essa figura intelectual e humana, a figura geográfica aqui da nossa cidade de Mossoró, do estado do Rio Grande do Norte e do país, com sua simplicidade, chega muito longe. A todos vocês, um bom dia, a gente agradece por abrir a porta de sua casa e permitir que adentremos com o melhor do nosso conhecimento. Também agradecemos a sua amizade, audiência e companhia. A todos vocês, forte abraço, bom dia.
2: Pois bem, Ricardo, realmente muitas informações. Dr. Clóvis, quando vem aqui, sempre traz pra gente diversas informações importantes, especialmente das instituições que ele preside, faz parte de direção, de organização. Dr. Clóvis é um homem muito ocupado, acumula aí com as suas funções de advogado, de professor, e ele ainda sobra um tempo aí para trabalhar pela sociedade em geral. Então quero desejar aí um bom dia ao nosso convidado, a você, ouvinte da FM 105, que nos sábados está aqui cedinho, conversando, escutando, mandando mensagem, participando do nosso programa. Quero desejar um bom sábado a todos, um bom domingo e uma boa semana aí que está chegando aí, já finalizando esse, chegando nos bro, né, Enio? Quando tá chegando nos bro, acaba o ano. Então a gente já tá aí, já setembro, outubro, novembro, dezembro. 105.
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4: Olá, sejam bem-vindos a 105 FM, a boa de Mossoró FM Santa Clara. Hoje, no Saúde na 105, a gente vai falar com a psicopedagoga Bernadette Holanda. Mas antes, a gente vai no intervalo e volta daqui a pouco.
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4: Olá, sejam bem-vindos a 105 FM, FM Santa Clara, a boa de Mossoró, e aqui no Saúde na 105, hoje tendo o prazer de receber Bernadette Holanda, ela que é uma querida, há muito tempo que eu já entrevisto, tenho vontade de deixar ela dentro do estúdio pra gente conversar assim um dia todinho, porque tem história, viu? Tem história pra gente falar. E como eu falei, a gente vai falar sobre esses transtornos de aprendizagem. Tem se passado muito, Bernadette, uma propaganda de uma coisa no Instagram que passa várias crianças, né, com aquele movimentos repetitivos, coçando a cabeça, rodando em volta do corpo. Aí diz, antigamente não tinha autismo, claro que fazendo uma comparação, dizendo que tem. Esses transtornos de aprendizagem, o autismo tá junto?
7: Olá, né, Lilian? Olá, quem nos ouve também. Uma alegria também estar aqui. Lilian, muito pertinente o seu questionamento. Todas essas crianças, elas apresentam transtornos de aprendizagem, né? Esse dos exemplos que você citou. E dificuldades, que a gente conversa muito sobre a DIS, que agora virou por área, né? A questão das linguagens. Elas realmente hoje têm nome e sobrenome. Porque hoje nós temos instrumentos, protocolos de ouro, que podem fazer com que nós possamos identificar de forma mais precoce essas necessidades, essas demandas dessas crianças, que serão adultos e idosos, que a gente ainda não sabe o que vai acontecer.
4: Porque a gente nunca pensou que essas crianças iriam crescer, né? Porque geralmente os médicos, quando achavam algum transtorno, algo diferente do normal, vamos dizer assim, achava que não ia ter muito tempo de vida, porque não ia ter muita gente para cuidar, para orientar, para fazer terapia. As terapias não iam se avançar, né? As terapias não iam melhorar. Então, quem nascia com algum defeito, como eles falavam, já dizia aí, já queria dar, seu filho só vive até tantos anos. Uhum. Né? E tem crianças que estão virando idosos.
7: A gente tinha realmente, nós tínhamos umas escolas especiais que só recebiam crianças que tinham essas demandas e que tinham um comportamento atípico, diferenciado dos demais, iam para as escolas especiais ou as salas especiais. Depois que surgiu a questão da inclusão, mas hoje você tem que entender, e todos que nos escutam, que nós temos uma sobrevida muito diferente do que antigamente, do que há 3 décadas atrás. Nós tivemos uma evolução fantástica. E hoje a gente tem a consciência o seguinte: o sujeito traz uma demanda, ele apresenta uma neuroatipicidade, ele apresenta uma dificuldade, eu preciso trabalhar com ele para que ele seja autônomo na sua vida adulta e idoso, ter uma vida mais próxima ao normal dentro da sua expectativa. Então, quanto mais precocemente a gente identifica, mais possibilidade nós temos de trabalhar essas demandas e também dar alta dessas terapias, que realmente tem um custo bem significativo, né?
4: E outra, tem gente que acha que vai fazer terapia e tem que fazer terapia para a vida toda, mas a pessoa chega a um ponto que recebe alta.
7: Recebe,
4: né?
7: Recebe sim. Por exemplo, as crianças que apresentam TEA, né? Que é essa neurotipicidade que você exemplificou no início. elas vão apresentar ecolalias, elas vão apresentar movimento estereotipias, né, que é os movimentos repetitivos, com o intuito de se regularem. Elas podem apresentar isso no decorrer da sua vida inteira. Porém, as próprias terapias vão fazer com que elas consigam ter um autocontrole mais adequado e entrar no universo como eu posso lhe dizer, um universo mais próximo daquilo que nós aceitamos com maior facilidade. Essas questões, a gente já sabe, por exemplo, em relativo ao autismo, que você pode ter um suporte 3 e ir diminuindo o impacto dessa questão, desse transtorno dentro da sua vida. Você pode ir de um TEA suporte 3 e ir para um suporte 1. Como, Bernadette? Porque você vai avançando o seu processo de autonomia. Quanto menos dependência de uma pessoa para você interagir no seu dia a dia, nas suas coisas a fazeres, né? Mais suporte você deixa de ter. Então, quanto mais autônomo, menos suporte.
4: Isso é feito através das terapias, dos neuropsicólogos, psiquiatras que avaliam e vão mandando para as terapias que são importantes, né? Como a gente falou no começo, é uma avaliação no transtorno de aprendizagem. Então, às vezes você acha, não, vou ensinar meu filho em casa. Digamos que ele não tenha nenhum transtorno, seja uma criança normal, mas eu vou ensinar meu filho em casa porque eu não quero que ele se envolva em escola, só tem coisa errada. Porque tem pai que pensa assim, não tem?
7: Nós estamos com a febre da school, né? Homeschool, que realmente é até incompatível com o desenvolvimento humano, porque o sujeito é um ser social.
4: Cadê? Né? A sociabilidade, no caso.
7: O sujeito, ele é um ser social. Ele necessita do olhar do outro para se autocompreender também. Então, assim, vai encontra a nossa natureza e vai também causar prejuízos, como desenvolvimento da linguagem, como desenvolvimento de você ter habilidades sociais que são importantes para a sua vida inteira. Então, a escola ainda é um fator insubstituível na sociedade.
4: Não existe a escola para isso, para ver se melhora essa situação. Até porque os profissionais que trabalham lá, eles estão preparados para isso.
7: Sim, sim.
4: Você já foi professora, você sabe.
7: Eu ainda estou na labuta, mas não com crianças, mas estou na labuta.
4: E o impacto para a família quando ela descobre que o filho tem algum transtorno na aprendizagem, na linguagem?
7: Olha, toda qualquer notícia em relação a isso causa um impacto imenso. Porque a gente não planeja, né?
4: Eu já tenho gente querendo dar laudo, né? Se o menino andou de ponta de pé, é autista. Se o menino tá com 1 ano e 2 meses e não fala, é autista. Se o menino, coitado, bebe água todo dia, mas um dia se ele esticar o dedo apontando pra água, é autista.
7: Não, precisa realmente de uma observação. Menos achismo, mais ciência, né? Menos opinião alheia. E eu acho, eu penso que, né, como diz na Paraíba, todo penso é torto e a gente não quer que os filhos fiquem tortos. Mas ninguém cria a expectativa de ter filhos com transtorno ou com alguma dificuldade ou deficiência. Quando você recebe o laudo, é muito impactante. Mas, logo depois, principalmente as mães, que por excelência já são seres de luz e todos os eixos da vida, as mães assumem isso. Em sua maioria, são as mães que assumem. E aí, muitos deles que precisam de uma quantidade de terapias bem mais intensa, e é a vida dedicada. Durante um bom tempo, até que ele cria essa autonomia básica para viver no mundo e se inserir bem na sociedade.
4: Pois é, no Saúde na 105, você que está chegando agora, nós estamos aqui com Bernadette Holanda, psicóloga, neuropsicóloga.
7: Psicopedagoga.
4: Psicopedagoga. E também outras funções, porque ela já fez de tudo. Foi embora do Brasil, voltou.
7: Fui para estudar, olha aí que
4: coisa
7: maravilhosa.
4: Foi para estudar, né? E voltou, e hoje está aqui com a gente fazendo um trabalho incrível em Mossoró, nessa questão de aprendizagem em pessoas que têm algum problema ou não. Porque o indivíduo, ele pode nascer só com um problema na fala, né?
7: Sim, pode ter problemas que não são o suficiente para você colocar num processo de dificuldade ou de transtorno, mas que precisa de um apoio. Eu estou tendo um mercado agora, Lília, já depois de 30 anos de atividade psicopedagógica, que está me chamando muita atenção. A demanda frente a essa ansiedade pela quantidade de conteúdos, quem vai concursar, né? Quem vai também trabalhar na área do Enem, e os idosos, que estão tendo uma vida muito mais, uma expectativa de vida muito maior, mas querem ter essa expectativa de vida lúcidos, querem ter com autonomia. E aí, quando a memória começa a falhar, quando a atenção começa a diminuir, o raciocínio vai criando lentidão, antes do processo de demência chegar, eles já estão buscando alternativas para estimular esse cérebro e mantê-lo ativo com qualidade. Eu acho isso maravilhoso.
4: É o mesmo que você tem um idoso em casa, ele está com algum problema, seja de... No normal, mesmo com 70... Tem gente com 84 anos que corre, que conversa, que faz tudo, mas tem gente com 70 que já está achando que... Achando não, bota na cabeça que é velho e vai virar velho mesmo. E aí, ai, não está querendo comer, vou machucar a comida no liquidificador para dar uma comidinha mole. Você vai delimitando, né, limitando esse idoso. Isso. E ele daqui a pouco vai ficar realmente um idoso que precise de você para todas as funções, né? Até para tomar água, bota um canudo, leva na cadeira o idoso andando, leva na cadeira para andar, se vai para longe porque ela vai cansar. Não, o movimento faz parte desse envelhecer saudável.
7: Olha, Lilian, eu vou contar uma experiência própria. Eu tenho meu pai e a minha mãe, 1,87 e 1,86. E tenho também uma irmã que foi acometida pelo Parkinson, né? E uma das coisas que eu aprendi com eles, porque a gente sempre aprende com o outro, né? Quando nós estamos abertos, nós vamos trabalhar com eles a atividade física para justamente garantir a mobilidade e diminuição da perda da massa magra, que dá autonomia, né, motora. E também vamos estimulando sempre, todos os dias, essa mobilidade do pensar, do fazer e do agir. Quando a gente autoriza ao outro também envelhecer, dando esse subsídio o tempo todo, facilitando tudo, não há mais necessidade dele se esforçar. Então, vamos nos esforçar, deixe que o idoso também se esforce. Se ele está com dificuldade de memorizar, de lembrar, você dá pistas até que ele resgate essa memória. E aí, isso é uma parceria. Inclusive, eu aprendi uma coisa com um dos idosos que eu atendo. Olha que coisa maravilhosa. A família me procura para fazer o atendimento psicopedagógico em casa. Eu não tenho mais horário. E aí ele disse: não aceite não, eu gosto mesmo é de andar, e eu só consigo andar nas segundas e quartas quando eu venho pra cá. Eu achei fantástico, porque é o momento dele sair de casa, dele ver o mundo, a rua, o movimento. Gente, bota os idosos pra andar,
4: para se inserir no meio da juventude, né?
7: Justo, seja na atividade religiosa, numa atividade terapêutica, numa atividade física, eles ainda estão vivos e tem muita coisa a nos ensinar. Eu tenho feito uma outra graduação, especialização, doutorado e mestrado com os idosos, porque além de eu estimulá-lo a questão da atenção, da memória, da cognição, a estimulação cognitiva, eles me trazem a experiência de vida que eles tiveram. E eu já consigo me perceber quantas coisas eu deixei de fazer ouvindo as experiências dele, porque eu sei que ali já não deu mais certo. Então, é uma troca, é uma via de mão dupla, onde a gente dá, a gente se doa e a gente recebe muita coisa.
4: Pois é, a minha mãe também está com Parkinson e eu inventei, né? De tanto ler, eu fico lendo muito em relação a isso. E quando ela está tremendo a mão, eu mando ela pegar com a outra mão e contar de 10 para 1. Então ela fica 10, 9, 8, 7, 6, 5, 4, 3, 2, 1. Respira fundo, solta a mão tá parada.
7: Ótimo.
4: Eu não sei se eu inventei alguma coisa, não. Mas que tem
7: isso
4: dado
7: é um dos
4: certo.
7: Exercícios cognitivos mais rebuscados que nós temos, que a gente chama de reversibilidade. É aquilo que a gente faz de trás para frente, frente para trás, a gente vai dando novas formas de fazer. Pode ser com números, pode ser com letras, pode ser uma palavra.
4: Eu brinco de...
7: Perfeito.
4: A anedonha, né, que a gente brincava ontem, casa com letras, palavras com letras.
7: Fantástico.
4: E ela fica com raiva quando ela perde. A gente vai para o intervalo e o Saúde na 105 tem muito orgulho de ter aí como patrocinadores o Cassinho, seu laboratório de confiança, e também a Unimed Mossoró. A gente volta já.
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4: Voltando com o Saúde na 105, muito bom dia você que está aí no carro, indo para o trabalho, indo para casa, levando a criançada, já olhou para a esposa assim, como que alguma coisa que a gente falou aqui tem que ser resolvida, e tem isso também, se vai resolver, se tem algum problema, o quanto antes buscar ajuda, melhor, né, Bernadette?
7: Com certeza, quanto mais cedo, melhor. Isso em tudo. Porém, existem algumas dificuldades que a gente só pode realmente laudar a partir dos 7 anos de idade. Mas tem uma coisa que eu vou aproveitar esse espaço, que eu sei que a 105 é muito escutada e o seu programa também é de excelência. Eu queria muito falar sobre a questão da perda da fala. Criança vai se desenvolvendo, batendo todos os parâmetros corretos de desenvolvimento infantil que tem naquela cartilhazinha da vacinação, gente. Vamos valorizar aquele documento. E aí, de repente, a criança para de reagir de forma coerente. Retroage. Atenção, se a criança retroage em seu desenvolvimento, ali pode estar suspeita, sim, de um transtorno. Então, se ela estava falando primeiras palavras, balbuciando, quando você chamava, ela olhava e de repente ela parou de fazer assim, pode buscar um médico, que ali pode estar acontecendo algum problema, se não tiver um trauma, né, psicológico também, que pode fazer com que o sujeito pare e retroaja. Mas isso é um dos espaços mais felizes que eu estou aqui de falar sobre isso, porque chega na população como um todo, né? Então vamos observar bem as nossas crianças. Criança também pode apresentar seletividade alimentar, não é só TEA que apresenta seletividade alimentar. Os cientistas, os mais novos artigos científicos estão dizendo que a linha é muito invisível entre o TEA e o TDAH, que é o transtorno de déficit de atenção com ou sem a hiperatividade, pode acontecer. E também traz comportamentos muito próximos com o TEA. Geralmente não afeta a linguagem em si,
4: no,
7: mas
4: no TEA eles têm a seletividade, mas uma criança normal também pode ter seletividade. Não, não, eu digo normal assim, que
7: típica.
4: Não tem a TEA, típica.
7: Sim.
4: Ela também pode ter seletividade, não gostar de uma certa comida e a pessoa já achar, meu Deus, meu filho não come mamão, meu filho não gosta da textura do morango, meu filho não gosta. Sim, mas aí às vezes eu vejo muito isso, acontece até na minha família. Ai, não, ela não gosta. Você já deu? Não, mas ela não gosta, não. Como é que você sabe se ela gosta ou não, se você nunca ofereceu, né, aquele alimento?
7: Olha, pode
4: isso
7: oferecer.
4: Aconteceu também com a minha mãe, que é uma idosa. Sushi, não. Peixe cru, quero não. Num belo dia, tava lá, até pegando pauzinho e comendo sushi. Né?
7: Olha, é fantástico. Vamos possibilitar. Experimentou uma vez, não gostou da textura, não gostou do cheiro, não gostou do paladar que promove, tudo bem. Daqui a um mês, dois meses, um ano, experimenta de novo. Vamos tentar colocar o máximo de possibilidades para que ela também possa experimentar de forma vasta em cada etapa da vida. Se não aceitar, porque realmente tem coisas que eu, por exemplo, não suporto o cheiro do leite. nunca suportei. Então, o fato, eu não tenho essa seletividade alimentar brusca, né? Porque a questão da seletividade alimentar no TEA é uma coisa muito intensa. Por isso que ele gosta muito de materiais industrializados, porque não há alteração de sabor, porque é sempre a mesma fórmula. Então, quando o TEA realmente ele tem uma restrição, eu conheço crianças que só comem cuscuz com ovo. E é com cuscuz com ovo. Então, precisa de uma profissional habilitada em TEA, nutricionista, com formação nisso, para ir ter sessões que irão realmente romper esse ciclo e possibilitar novos conhecimentos. Gente, tem profissional para isso já na nossa cidade. Inclusive, Mossoró tem profissionais de excelência. Não temam, é buscar mesmo e ir dialogando com quem sabe. Não com quem não tenha habilitação para isso.
4: É, porque aí fica uma mãe atípica e outra mãe atípica discutindo quem tem o filho com mais problema, né?
7: tem isso também.
4: Ai, mas o meu quebra tudo. E o meu que faz isso? Meu Deus, o meu não fica quieto. Ai, o meu só quer ficar dormindo. E lá vai cada uma querer dizer qual o problema maior do filho. Eu fico olhando assim, vem se juntar e ir atrás de alguém que entenda, né?
7: Justo, e que facilite a vida. Mas também a gente tem uma outra porta que a gente poderia abrir nesse diálogo para um diálogo futuro. Quem está cuidando de quem está cuidando dessas pessoas? Porque geralmente elas chegam a um momento de exaustão, né? Porque você vai batendo de porta em porta até fechar um laudo, logo depois
4: começa
7: você inicia,
4: parte,
7: justo,
4: né?
7: Logo depois você vai enfrentar os desafios, sendo no particular, sendo no convênio de saúde, seja no público, todos eles vão lhe dar desafios imensos. Até você acertar o caminho. Durante esse percurso, você já está exaurida. E tem mais uma coisa. Nós temos ainda uma sociedade que julga por você ter uma criança atípica. E olha que essa questão da atipicidade, na maioria das vezes, ela está interligada à questão das suas descendências, do seu DNA. Então, antes de você censurar, julgar, olha para o lado. Olha para dentro da sua família, para dentro da sua, né, dos seus ancestrais. Vamos fazer uma reflexão. E se essa atipicidade bater na sua porta, seja por filho, por neto, por sobrinho? Gente, quanto mais a gente lutar contra isso, mais isso vai ficar imenso. Vamos abrir as portas para que as coisas deem certo. E olhar com respeito para essas mães.
4: Eu tive aqui uma entrevistada que era neuropsiquiatra, era neuropsicóloga, que ela dá os laudos, não sei se é assim. Sim. Que fala, né?
7: Os médicos dão os laudos e nós trabalhamos com avaliação, neuropsicólogo e o psicopedagogo.
4: E ela acabou se autoavaliando, alguém avaliou ela e aí foi diagnosticado com TEA. Né? Então, ela continua trabalhando. E trabalhando, inclusive, o que atrapalhava a vida dela, porque ela descobriu isso ainda quando estava estudando, que ela ficou olhando e o que aparecia no estudo, ela ia se identificando, ah, por isso que eu sou assim, por isso que eu sou assim, e acabou tendo que ir se avaliar, né?
7: Lília, eu tenho famílias que estão eternamente gratas ao trabalho que a gente faz. Por quê? Levaram o filho ou a filha? Em meio ao acompanhamento, que nós temos orientações familiares, orientações parentais, começamos a observar alguns comportamentos muito típicos. Eles leram as avaliações, começaram a se identificar. Quando buscaram uma avaliação, descobriram o TEA, descobriram o TDAH, retomaram um novo eixo de vida, começaram um novo eixo de vida, medicamentoso, terapêutico, e isso de forma direta melhorou 100% a qualidade de vida em família.
4: Até porque passou a se entender a limitação, certeza, de cada um.
7: Justamente,
4: né?
7: E os pontos fortes. Quando eu paro para pensar que toda intervenção nós começamos por onde? Aonde você é melhor. E lembrando, tirando as crianças e adolescentes atípicos, que não têm DI, que é deficiência intelectual, todos têm inteligência preservada. Então você pode ter uma criança TEA, com TDAH, com outras comorbidades, e ser superdotado, e ter altas habilidades, em ter competências e habilidades para aprender muitas coisas, e tem o hiperfoco, que em vez de a gente dizer que atrapalha, vamos fazer com que esse hiperfoco facilite. Eu digo a vocês com certeza, todos nós hoje, a ciência nos prova, somos capazes de aprender. Você lembra na época da Zika que muitas crianças nasceram com microcefalia, que as pessoas diziam que só iam durar no máximo 4 meses? Nós temos já crianças com microcefalias, adolescentes e jovens adultos, com habilidade mínima de aprendizagem. Mas veja, gente, alguns anos atrás nós diríamos que essas pessoas iriam viver de no máximo 4 meses. Vamos acreditar mais na ciência, vamos acreditar mais em nós e também acreditar em Deus, né? Que bota na nossa mão aquilo que a gente pode levar.
4: Pois é, todo esse conhecimento vem dele e ele abre portas para que cada dia, né, seja feito tratamentos para que tudo dê certo. Bernadette tá atendendo aonde hoje?
7: Lá no W.
4: Tá fazendo quantas mil coisas ao mesmo tempo?
7: A gente presta assessoria a escolas, nós fazemos orientação parental a pais e também atendemos crianças, adolescentes e idosos lá no WHB, segundo andar, sala 107. Conte conosco, Bernadette Holanda, psicopedagoga.
4: É, tá muito cheio, mas tem uma vaguinha para você que tá
7: sempre
4: ouvindo aqui
7: pela
4: 105. Obrigada mais uma vez.
7: Obrigada eu.
4: Um bom dia e que vocês possam começar o seu dia de hoje com muita fé, alegria e correndo atrás, porque só esperando que Deus faça, demora. Ele dá o trigo e não o pão feito. A gente volta na próxima semana.
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1: Observatório Nacional, 6 horas, 59 minutos, 40 segundos. Observatório Nacional, 6 horas, 59 minutos, 50 segundos.
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Mais uma vez estamos juntos, eu, você e o Rei Roberto Carlos, no Emoções de hoje. Eu sou Roger Pires e será um grande prazer lhe fazer companhia nessa uma hora que juntos vamos reviver grandes momentos das nossas vidas. O Rei começa cantando esta canção que com certeza vai mexer com as suas lembranças. Meu pequeno cachoeiro.

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Aqui as mais lindas canções do rei. Ouvimos Lady Laura. Agora uma pausa para o intervalo e a gente volta em instantes. 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

E agora, Roberto Carlos canta seus sucessos da Jovem Guarda.

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0: Roberto Carlos cantou pra gente Ele Está Pra Chegar. E ao som desta linda canção com o Rei, vamos encerrando Emoções de hoje. Obrigado mesmo pela sua companhia e audiência. Esse programa é feito para você que curte as canções do Rei. Segunda-feira a gente se encontra novamente por aqui, nesse mesmo horário. Forte abraço, curtam bem o fim de semana e até o nosso próximo programa. Tchau, tchau.
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1: Bom dia, ouvinte da Boa de Mossoró. Seja sempre muito bem-vindo à nossa programação de sábado, porque sábado, 29 de agosto de 2026, estamos junto com você. O Conexão 105 está no ar com música boa, informação, alegria, energia positiva e, claro, a sua participação. Hoje eu e ele. Bom dia, Léo Júnior.
2: Bom dia, Bárbara Tavares. Bom dia ao ouvinte da 105. Eu tava pensando aqui, me colocando no lugar do ouvinte. 8h35, cadê a conexão, Bárbara?
1: Cadê?
2: Pois menina, é. Menina, me diga aí o que foi que aconteceu.
1: Então, explique-nos. Durante esse período eleitoral, né, nós estaremos começando um pouco atrasado. Afinal,
2: tá justificado, viu?
1: Né, a gente também não pode diminuir os outros programas, porque a gente teve que abrir o espaço para o horário eleitoral gratuito. Rádio e TV estão acontecendo durante todo esse período eleitoral. Então, a gente vai ter que se acostumar nessa época, até outubro, início de outubro, né? Com o Conexão meia hora atrasada.
2: E eu com confusão na minha cabeça, porque pra mim eu tinha chegado na hora e eu tô chegando, tô começando o programa atrasado.
1: Pois é, exatamente, é sobre isso. E na semana também, né? Eu começo o programa, o Estúdio 105, 1 da tarde, mas aí tô começando quase 1h30, né? 1h25, por ali, porque realmente tem esse atraso nesse período eleitoral. Então, não está acontecendo nada demais, não está nada errado.
2: É por uma boa causa.
1: É uma boa causa, porque
2: você legal.
1: Tem que ficar ciente aí das propostas dos candidatos, né? Tem que acompanhar. É importante, inclusive, acompanhar esse período eleitoral da propaganda no rádio, na TV. É importante, sim, para você fazer a sua escolha consciente.
2: Não, e o bom foi que mamãe, eu disse, mãe, eu tô na rádio, viu? Tô na 105. Ela disse, não, meu filho, quem tá tocando aí é Roberto Carlos.
1: Tá aí, tá não, viu?
2: Eu disse, mamãe, eu jamais mentiria pra senhora. Vai começar de 8 horas. Ela disse, não, já é 8h15, Roberto Carlos ainda tá cantando.
1: Tá vendo? Roberto Carlos tava cantando até agora. E por falar nisso, é bom a gente abrir esse parênteses e falar. Que programa bom, né? Esse programa Emoções do Roberto Carlos. A gente tava aqui e cantarolando junto com o rei. E eu sei que você aí de casa, que tá acompanhando a nossa programação, tava do mesmo jeito, né? Cantando em alto e bom som. Afinal, o rei é o rei.
2: Não, eles estavam na expectativa maravilhosa. O Conexão vai começar. Ah, mas enquanto não começa, tá Roberto Carlos. Tá bom demais.
1: Bom demais.
2: Olha aí, que justificativa, viu?
1: É, sim. Muito boa essa justificativa. E a turma já tá participando com a gente, Léo Júnior. É só dar um bom dia que o pessoal, pá, começa aqui a mandar as mensagens.
2: E agora eu tava fazendo lembrança aqui.
1: Lembre.
2: O contato é pelo WhatsApp, é?
1: É.
2: E qual é o número do WhatsApp?
1: O número é 981050105. Só botar na agenda do celular, né? E você vai lá no seu aplicativo do WhatsApp, busca lá o contato que você salvou da FM 105 e manda mensagem. Super fácil. Aí deixa o nome completo e bairro pra ganhar o quê?
2: Hoje tem sorteio especial. As delícias de Crazy for Cake. Sueli já está na sintonia, será?
1: Será?
2: Será?
1: Será que Sueli está
2: na Davi?
1: Sintonia? Pois é, então, vamos ver se...
2: Valendo bolo e pudim,
1: as
2: de
1: delícias.
2: Crazy for Cakes. E um detalhe, o bolo, Bárbara, é a escolha do sabor.
1: O sabor é a escolha do ouvinte sorteado.
2: Certo, Sueli, né? Eu queria aproveitar que você tá na sintonia.
1: Ela manda...
2: Olha, evite enviar por Bárbara aquele bolo de goiaba que você envia pra ela, porque ela traz pra rádio.
1: Claro.
2: E acaba quebrando parte da nossa dieta. Você pode mandar só no final de semana?
1: Não, eu mando na semana.
2: Porque Sueli tem um grande problema. Ela faz os produtos, aí ela traz, só que acaba.
1: Acaba. Porque
2: existe
1: nada
2: isso.
1: É para sempre.
2: Onde é que tem cabimento um negócio desse?
1: Acaba, se
2: eu comprar um bolo, dou uma sentada e comer.
1: Não é não, rapaz.
2: É me diga uma coisa.
1: É um caminho sem volta,
2: isso,
1: viu?
2: Minha avó, eu não sei se a terminologia é correta, mas ela dizia muito, menino, deixa de ser esgalamido.
1: Esgalamido.
2: Esgalamido significa o gesto de você comer uma comida, devorar uma comida
1: comer
2: de forma...
1: Rápido.
2: Não,
1: no
2: de
1: impulso,
2: forma...
1: assim, né?
2: E sem pausa.
1: Sem pausa.
2: Você sentar pra comer um bolo.
1: Sim.
2: É um gesto esgalamida, como dizia minha saudosa vovó.
1: E o bolo da minha amiga Sueli Spinelli é esse negócio aí mesmo que você falou. É isso aí, você diz, é desse jeito, é perigoso.
2: Perigoso, perigoso.
1: É perigosíssimo. A turma que tá aí na dieta, viu? Olha, o pessoal já tá colocando aqui aqueles emojis, aquelas carinhas com a linguinha assim pro lado,
2: mas
1: saboreando.
2: Vem cá, Bárbara. A pessoa tem uma maturidade de sentar e ver um pudim assim... Né? Dizer, não, eu vou comer só uma...
1: Só uma fatia.
2: Eu acho muito digno.
1: É,
2: eu acho de uma...
1: É lindo.
2: Né? De uma inteligência emocional muito... Porque pudim é pudim. Ainda mais. O de Sueli, aí
1: que é... Que é aquele bem lisinho, cremoso.
2: Não tem... Ele é uniforme. Ele não tem nenhum furinho daquele. Nenhuma inconformidade estética. Você come primeiro com os olhos.
1: É. Ô, negócio bom. E ainda pode escolher café ou chocolate, viu? O tradicional, que é o que todo mundo ama. Aí tem o de café, que é super suave, é uma delícia. E o de chocolate, que é, enfim,
2: aí quer dizer que aquele bolo de goiaba é o seu predileto?
1: É, o goiaba e ameixa. É goiaba, ameixa e cenoura, fica alternando. Aí às vezes pega um chocolate, entendeu? Entendi. E assim vai, porque o chocolate dela é chocolate tudo mesmo.
2: Então, assim, eu fico, né? Porque você faz um rodízio, assim, muito torturante, né? Você sai de um sabor pro outro, como se fosse, assim, algo, né?
1: É?
2: Legal demais,
1: é
2: legal demais.
1: Mandar um beijo pra Sueli, que nos ouve e nos acompanha sempre nas produções e ligada aqui no Som da Boa de Mossoró. Por isso, manda sua mensagem, tá? 981050105, nome completo, bairro. Já falou que você tá querendo faturar aqui junto com a gente, se é bolo ou se é pudim. E eu ia dizer alguma coisa que eu me esqueci.
2: Bárbara, aos nossos internautas, em qualquer lugar desse mundão de meu Deus, interagem conosco pelo dispositivo Alexa, né?
1: Sim.
2: Ei, Bárbara, você que tem Alexa em casa, como é que você costuma anunciar 105 na Alexa?
1: Alexa, tocar a FM 105 de Mossoró. Nessa pausa, desse jeito, sim. Não pode ser muito pausado que ela para, né? Mas aí você tem que falar bem articulado, pra ela não ir botar a FM. Porque ela vai lá pro Rio de Janeiro, às vezes.
2: Ah, é?
1: É.
2: Eu acho que a minha, ela tá tão condicionada a 105, que quando eu falo, Alexa, toca, ela...
1: Já vai.
2: É rápida a minha. Maria. Eu treinei. Então, pelo dispositivo Alexa, pelo aplicativo Radiosnet também, pelo fm105mossoró.com.br. E o legal, Babinha, é que quem estiver já ouvindo a Rádio 105, tiver com um smartphone em mãos, marca a 105 FM, marca um store... E divide com a gente a felicidade de estarmos juntos na manhã legal e feliz da vida de sabadão. Afinal de contas, sabadão tem esse clima especial, né?
1: Bom demais, é bom demais. Sábado é sábado. E aí, o que é que será que a turma vai ouvir com a gente aqui no Som da Boa de Mossoró? Vamos curtir?
0: Vai ouvir!
1: Pra começar, o som da Joana. Não pode faltar. A Joana, como a gente sempre fala, é uma das mais pedidas aqui no nosso programa, na nossa programação toda.

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0: 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Agora em Mossoró, 9 da manhã, 2 minutos. Olha só que legal, hein? Fabinho, eu fiquei esperando por você.
1: Eu fiquei esperando você falar.
0: O ouvinte, vamos colocar o ouvinte no ar então, porque vamos, é o ouvinte que vai dizer a hora certa, viu? É impressionante.
1: Ai, meu Deus, essa foi boa.
0: Mas a gente chega lá, a gente chega lá. 9 da manhã, 2 minutos, você que interage conosco pelo 981050105, curtindo o nosso programa Conexão 105. Agora eu vou lhe dizer, viu? Você caprichou aí no primeiro bloco, você bom, colocou... Né? Cada música, e agora eu quero te fazer um pedido, que assim, as músicas que forem dos anos 90 pra trás, eu preciso que você me fale aí o nome de cada uma delas, até mesmo porque eu sou de 90 pra cá, entendeu?
1: É o quê?
0: É, porque como eu não tô vendo o computador aí com a playlist, aí eu fico com dificuldade de... entendeu?
1: Sei, aí, mas vamos situar o pessoal que acompanhou aqui essa primeira programação, esse primeiro bloco musical. A gente tocou o som do Peninha, Que Dure Pra Sempre. Rolou ainda Biquíni Cavadão e Guilherme Arantes, É Impossível. E teve o som do Biafra, Antes Que Eu Te Esqueça. Começando com Titãs.
0: Agora
1: gostava,
0: deixa eu lhe fazer
1: tanto
0: uma
1: de você. Pergunte.
0: Titãs, Guilherme Arantes,
1: Biafra Peninha.
0: E Peninha. Me diga, que outra emissora? Qual, em que, no não, seu não, dial aí que você vai procurar. Sábado de manhã, 9 da manhã, estaria tocando essa sequência aí.
1: Tá tocando outras coisas.
0: Por isso que a 105 é a boa de Mossoró.
1: A boa de Mossoró, exatamente.
0: O nosso padrão de qualidade é excepcional. É impressionante. Alguém chega... Léo Júnior, você tá trabalhando aonde agora? Tô na 105. Ah, a 105 só toca música boa.
1: É, desse jeito mesmo.
0: Não se fala em outra coisa, né?
1: Não se fala em outra coisa. E a turma tá participando aqui com a gente. Vamos mandar um abraço pro pessoal que tá mandando mensagem. A Licélia Dantas, no Alto do Xerém, ela fala que já tá conectada junto com a gente no Conexão. Nossa amiga Luísa Antônia, nos Pereiros, ela fala que quando começa o Conexão é quando começa o sábado dela. Um beijo, minha amiga. Obrigada pela audiência. A Andréia Bento, no Alto da Bela Vista.

0: E a Rosa está dizendo aqui, ei, Léo, deixa de história, que no dia do aniversário da rádio, você falou a sua idade. Ela vai já entregar você.
1: Quem foi que falou?
0: Você.
1: Quem foi que interagiu aí?
0: Rose.
1: Sim, Rose falou?
0: Foi. Que ela se lembra, ela disse aqui a sua idade.
1: Não, viu? Rose, eu dei uma pista, assim, não falei a idade, não. Tem um problema Alô. Nenhum em dizer que tenho 42 anos, bem vividos, cabelos grisalhos.
0: Grisalhos.
1: As luzes do tempo,
0: as
1: viu?
0: As luzes do tempo. Não, é bom, bom foi Rosângela, Rosângela Maria aqui, que Sim. ela viu a foto sua no Instagram, né? Ah. Aí foi comentar comigo. Que coroa bonita. Disse, mulher, você tá chamando Léo de coroa? Então você tá me chamando não. também, porque a gente tem a mesma idade.
1: Olha, eu não tenho nenhum problema em relação aos meus grisalhos, mas esta semana me causou uma certa, né? A moça, a jovem, veio me tirar uma dúvida e disse assim, Seu Zé!
0: Seu Zé!
1: Aí eu olhei assim e disse, pois não, eu expliquei na maior gentileza, né? Então assim, quando os grisalhos falam mais do que você, né? Então é um sinal que você virou um ponto de referência de maturidade,
0: Sim,
1: né?
0: Sim, lógico.
1: Não tem nenhum problema em ser chamado de Seu Zé, não tem problema não. Mas assim, já são 42 anos, né, Bárbara?
0: Como falam os mais antigos, sentou bem. Tá bom, tá legal.
1: A lagarta do mamão não me
0: pegou. Não, pegou não.
1: Não me afetou ainda, não.
0: Afetou não, tá tranquilo. Fique tranquilo. O Leodécio tá com a gente também. Bom dia.
2: Bom dia, Bárbara Tavares. Meu nome é Leodécio Freire, eu moro no Alto Samanuel. E vou falar a respeito do bolo. De Crazy for Cake.
0: Fala aí.
2: Bolo de excelente qualidade.
0: Não é?
2: Eu recomendo a quem estiver procurando bolo.
0: Olha.
2: Que eu procuro a Crazy for Cake. E também gostaria de sugerir a música de Fagner, Noturno. Ok, amiga?
1: Paulada.
2: Bom dia. E até o dia e obrigado por tudo.
1: Valeu, Leodécio.
0: Valeu, Leodécio. Um abraço, meu amigo. Alô, George, lá em Areia Branca. Bom
3: Esse
0: dia,
3: bom dia, galera. Bom dia, Bárbara. Hoje você não me escapa, não. E hoje eu tô ligado.
0: Tá ligado.
3: Cadê o homem? O homem ainda tá de férias. Deu 2 meses de férias pra ele. Já tá na hora de voltar pra trabalhar. Ei, bom final de semana pra vocês. Aí coloca aí meu nome no sorteio, viu?
1: Valeu, George.
3: Se eu for sorteado, eu vou dividir aí com o Léo aí.
0: Certo, eu sei que você vai dividir, tenho certeza.
1: Eu acredito que não, viu?
0: Eu acredito que
1: não. Eu tô pensando que esse bolo sai daqui de Nova Betânia, lá onde o seu Elin mora, vai direto pra Grossos, viu?
0: Pareia Branca. Vai direto para Areia Branca, não vai passar pela 105 nem a pau.
1: Passa nada. Não sobra.
0: Sobra não. Um abraço, George. Obrigada, turma aí no mercado, em Areia Branca, sempre acompanhando a gente. Abraçando aí a Alexandra, o Zé Rosa.
1: Sim, George, ele tá trabalhando? Ele tá lá no mercado?
0: Tá no mercado, turma
1: Bárbara,
0: trabalhando.
1: Bárbara, que outra coisa, que outro elemento tem mais cheiro de povo do que o mercado, do que a feira? Né? Então imagine que nós estamos em um momento muito pulsante lá na cidade de Areia Branca. E imaginar que estamos vivenciando isso é muito legal.
0: É bonito.
1: Imagina um ribuliço na feira. Não sei o que, aquela gritaria, aquela...
0: E a gente zoando lá também.
1: Isso, aquele barulho, aquela coisa... Não há nada que consiga mais sintetizar o povo do que uma feira livre,
0: Do que uma feira livre. É bom demais. Então vamos botar música boa pra embalar aí a feira que tá acontecendo aí no Mercado Central de Areia Branca, de Mossoró também.
1: Isso também.
0: Né? Mandar um abraço pro pessoal lá na Cobal. Que ouvem sempre a gente. Quer mandar aquele abraço carinhoso.
1: O mercado
0: todos
1: do Alto da
0: comerciantes,
1: Conceição.
0: No Alto da Conceição.
1: Do Bom Jardim.
0: Bom Jardim. Lá em perto do meu amigo Genildo Félix.
1: Isso. Né? Na
0: Toca do Gambá. Pois é. Turma sempre acompanhando a gente. Um grande abraço.
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0: Rádio 105 em Mossoró, 10 da manhã, 32 minutos. Obrigado a você que está na companhia da Rádio 105, levando música boa e de qualidade, fazendo o seu sabadão assim, feliz da vida, minha amiga Bárbara
1: Tavares. Feliz demais, a turma está aqui com a gente, a minha amiga Silvana, lá em Montadas, na Paraíba. Nossa amiga mãe de Alenildo José está participando aqui com a gente. Minha amiga Silvana, seja bem-vinda.
2: Bom dia, FM 105, programa Conexão. Bom dia, Bárbara Tavares.
1: Bom dia.
2: Bom dia, Léo. Bom dia a todos os ouvintes. Sou eu, Silvana Maria Cavalcanti, aqui em Montadas. Eu ofereço a música da sequência a todos os ouvintes. Sim. Parabéns ao programa. Um grande abraço a todos, uma boa semana.
1: Pra nós, viu? Um Amém. Abraço, minha querida. Alô, meu amigo Ariosmar, Lagoa do Mato.
3: Muito bom dia, minha amiga Bárbara
1: Tavares. Bom dia, Ariosmar.
3: Tá com você? Eu...
1: Léo Júnior?
3: É o PH, é?
1: PH tá em Natal.
3: Não, sabe? Que tá falando aqui é o Ariosmar Bezerra do Bar Lagoa do Mato. Muito bom dia, muito bom dia.
1: Bom dia.
3: É, good morning, good morning.
1: Good morning, é.
3: Colocou música aí de Rádio Táxi, minha pequena Eva, ok?
1: Certo.
3: Quero oferecer pra minha esposa ali que tá com a Cismaia trabalhando. Pra toda a equipe da Cismaia.
1: Certo.
3: Pra toda a equipe da UPA. Pra minha filha Maria Vitória e pra minha mãe Mudim, ok? É nóis. Ariosmar sempre tá na escuta.
1: Um abraço, viu, Ariosmar? Sempre ligado com a gente. Nossa amiga Vânia tá conosco, viu, Léo?
0: Lá na Castelo Branco.
1: Lá na Castelo Branco,
0: a vovó tá? Da Sarinha.
1: A vovó da Sarinha. Um beijo pra você, viu, Vânia? Você é do nosso coração, minha amiga.
0: E a tutora do Caramelo.
1: É, a tutora do Caramelo. A Marlene também ouvindo a gente sempre. Tá em Tibau? Marlene voltou, ela tava viajando, tava em Porto Velho e tava ouvindo a 105, viu? Arrasando aqui a Marlene. Um abraço, minha querida. A minha querida Natividade Cruz, Tavares Cruz, no Valfredo Gurgel, acompanhando.
0: Prima.
1: É, minha prima. Oi, meu amor, bom dia.
4: Bom dia. Bom dia, Bárbara.
1: Bom dia.
4: Bom dia pra todos vocês aí.
1: Pra todos nós.
4: Que Natividade, Valfredo Gurgel. Um abraço, um bom final de semana, viu?
0: E o Valfredo.
4: E fiquem com Deus, viu?
1: Se tiver
4: sorteio, me coloca aí em qualquer coisa, na pizza.
1: A Coab é.
4: Viu?
1: É famosa.
4: Um abraço.
1: Tá concorrendo, tá concorrendo. Viu?
0: Vimos sim.
1: Viu sim. Minha amiga Rosa Maria do Alto de São Manuel.
5: Olá, bom dia a turminha do sábado. Que Jesus abençoe hoje o final de semana.
1: É,
5: muita paz, muita saúde.
0: Amém.
5: E gostaria de ouvir a música de Roupa Nova. Linda.
1: Linda.
5: Que Jesus nos guarde todo final de semana.
1: É linda
5: assim como
1: música.
5: Diz a menina, esse programa, todos os sábados, nos acorda cedo, é bom que só.
1: É bom
5: tchau,
1: que
5: tchau.
1: Só.
5: E se eu for sorteada, eu gostaria de ser sorteada no pudim. Tchau, tchau.
1: Beijo grande, viu? Tudo de bom. Meu amigo Léo, a turma da LT Afiações sempre com a gente, fazendo chuva, fazendo sol, com horário político e sem horário político, estão com a gente, né, Léo? Um abraço.
0: Fazendo chuva faz tempo, viu, Bárbara? Aqui não chove.
1: Não é não, rapaz.
0: Quintura.
1: Oh, coisa quente. Misericórdia. Pegando... Enquanto isso, meu amigo Beto, lá em São Bernardo do Campo, passando
0: Beto.
1: Frio.
0: Beto é um brincante,
1: Beto,
0: né?
1: Passando frio lá e diz que tá trincando os dentes.
0: É,
1: pensou?
0: Beto. É,
1: a gente aqui morrendo de calor.
0: A gente faz memória, viu, Beto? Como é essa sensação,
1: é,
0: viu?
1: A gente lembra. Quando vai lá em Martins, a gente se lembra.
0: Ou então quando vai pegar alguma coisa na sessão de congelados do supermercado.
1: Sim. Boa.
0: É a proximidade.
1: Boa,
0: né?
1: Exatamente. E a turma que trabalha na câmara frigorífica, só eles mesmos.
0: Não, eu acho legal. Tem
1: não
0: até,
1: é?
0: Ó, uma mensagem aqui, por favor, não autorizada a entrada de funcionários. Aí eu, pra não cometer nenhuma, infringir nenhuma regra, aí eu disse, ei moço, deixa eu só ir ali passar um pedacinho, depois eu volto. Pra ter a sensação, porque eles passam aquelas roupas de esquimó,
1: isso.
0: Né?
1: Isso.
0: Dá pra ver só o rosto. Rapaz, deve ser muito bacana.
1: Deve ser
0: assim,
1: boa,
0: né?
1: Ideia, viu?
0: Aí quando as maçãs do rosto começam a...
1: Ficar vermelhas.
0: A ficarem, né? Porque queima, na verdade queima, né?
1: É.
0: Aí eu digo, pronto, já deu, já bateu a sensação.
1: Deus é mais. Não acho não, também não.
0: Eu acho muito bacana. Não, se eu pudesse, eu morava num canto desse jeito.
1: Pronto.
0: Assim, eu adoro, gosto muito de Mossoró, amo a minha cidade. Mas podia ser um dia sim, um dia não. Podia levar um dia.
1: Podia levar um dia.
0: E no outro ser sol. Aí no outro ser chuva, entendeu? E intercalando.
1: Aí o povo ia morrer no estalecido direto.
0: Aí é um mormaço de manhã, de tarde e
1: de noite. De noite também. Uma coisa horrorosa.
0: Dependendo de onde você se... se a, onde você durma, assim, o bairro, o local é muito quente.
1: É pior ainda, é verdade.
0: Lá em nós é quente demais.
1: É quente, né?
0: Ave Maria, o centro da cidade.
1: Ave Maria. Quente. É um buraco.
0: É, é verdade. O pessoal, assim, a Bela Vista, o Alto das Brisas.
1: Sumaré.
0: Sumaré, né?
1: É.
0: Sumaré.
1: O pessoal que é alto.
0: O pessoal que tá na altitude, né?
1: É, não tem perigo de entrar água dentro de casa quando chove.
0: Tem não,
1: tudo
0: tem
1: é
0: não.
1: Alto, tudo vai escoando. Não acumula nem na rua.
0: Eu tô ali na Boa Vista, aí a Boa Vista fica numa região...
1: Mais baixa.
0: Mais baixa, né? Aí o calor
1: lá é mais... no centro, aí lascou.
0: É mais pesado.
1: É pesado. O Evanilson Nascimento tá com a gente. Bom dia, Evanilson.
6: Bom dia, Bárbara. Bom dia, Léo.
0: Fala, moral.
6: É, a gente aqui da oficina não vive sem a 105.
1: Olha aí.
6: A verdade tem
1: e
6: que ser.
1: E nem a gente sem vocês.
6: É a melhor rádio
1: aí
6: que já escutei em toda a minha vida. Quer dizer, é em nossas vidas, né? Aqui,
0: que
6: todo mundo.
0: Que declaração.
6: Bárbara tem os fãs dela aqui, o brother, o engenheiro João, o Pipoca. E no finalzinho da tarde, no horário do MPB... Sou eu que sou o fã do meu amigo Léo Júnior.
1: Show de bola.
6: Muito obrigado. Meu amigo. Valeu, minha amiga.
0: Olha que forte,
6: Bárbara. Bom final de semana pra todo mundo.
0: A oficina. O Vanessa tá lá trabalhando. Diz que não vive sem a 105. Bárbara, você imagine que nós diariamente tornamos a vida dessas pessoas... de uma forma ainda mais especial. Imagine o Evanilson chegando para trabalhar em um dia que ele já se depara com uma série de dificuldades. Aí ele, para enfrentar essas dificuldades, ele faz o seguinte, ele sintoniza primeiro na 105 e a partir de então ele vai enfrentar o trabalho. Isso é de uma dignidade muito bacana.
1: Que coisa boa. Abraço.
0: Por isso que às vezes a gente chega aqui, Bárbara, o mundo desabando nas nossas costas.
1: Pois é, muitas pessoas acham que a gente vive...
0: Num
1: mundo...
0: Paralelo, né?
1: Não, a gente vive a mesma realidade de todo mundo, né?
0: Não se preocupe, não.
1: As mesmas correrias, os mesmos problemas, os mesmos perrengues dentro de casa e correndo de um lado pro outro e com o menino e a mesma coisa. Mesma coisa.
0: Só que quando aperta o botão do...
1: No ar, aqui.
0: Aí a gente acaba esquecendo e acaba dividindo e convergindo assim a energia com os ouvintes da 105 e a gente consegue transmitir e receber essa energia de vocês.
1: É bom demais.
0: É muito.
1: Graças a Deus. Minha amiga Bia Monteiro, vó de Romeu, tá aqui ouvindo o nosso programa. Um beijo, minha amiga. Obrigada pelo carinho da audiência. Romeu é o dia todo com o radinho ligado, e ele pega o radinho, bota o radinho no ouvido, e brinca com o radinho, e conversa com o radinho. É uma
0: bênção.
1: Qual
0: é o bairro do Romeu?
1: No aeroporto.
0: Um abraço, Romeu.
1: Beijo. Romeu tem o quê? 2 anos, né, Bia? Eu acredito que sim, 2 anos. Manda um abraço.
0: Você imagina, esse daí já é fã da 105.
1: Já é fã, não, desde a barriga da mãe.
0: Quando crescer, já vai carregar a 105 por onde andar.
1: A Maria Lúcia, lá na Boa Vista, ouvindo a gente, ela manda foto aqui do som dela, ligado, sintonizando a gente.
0: Do 3 em 1 ela mandou?
1: 3 em 1, foi. Chique de doer, viu? Isso aqui nos anos 90 era dinheiro.
0: Tem 105 ainda em um 3 em 1?
1: Tem ou não tem?
0: Não, eu duvido.
1: Tem sim. Depois mandem a foto aí pra Léo ver.
0: Não, eu não tô acreditando, não.
1: Pode acreditar, tá aqui o 3 em 1 de Maria Lúcia. Era rádio, toca-fita e CD. Tá aqui.
0: Ela mandou a foto
1: aí.
0: Tá
1: aqui, menino.
0: Cadê? Deixa eu ver.
1: Aqui, ó. Ah, leva eu virando o bicho aqui pra ele. Pronto. Tá vendo aí?
0: É um 3 em 1, viu?
1: É o 3 em 1.
0: Não, mas também
1: dela.
0: É só o dela. Não tem outro ouvinte que
1: tem
0: um 3 em 1.
1: Tem, agora não tem?
0: Eu duvido.
1: Mandem fotos. Minha amiga Rosanete na Abolição 4, ligada com a gente. Agradecer também o carinho da audiência. Maria Ivânia na Lagoa do Mato. Alô, Leonice no BH.
7: Bom dia, Bárbara. Bom dia, Léo.
0: Bom dia.
7: Bom dia a todos que fazem a 105, que é Leonice do BH. E gostaria de ouvir qualquer uma de Joana aí. Né? E mandar para meu esposo aí, para toda a minha família. Todos vocês que fazem a 105. Acabou, Tia Soró.
1: Mandar um abraço também para Genieide Dantas. Genieide está no bairro Belo Horizonte, ligadíssima com a gente, acompanhando aqui a programação. Um grande abraço, minha amiga. Agradecer ainda o carinho da audiência. Meu amigo Jorge Cabeludo, acompanhando a gente sempre.
8: Esse dia é bom, Bárbara, como sempre, conectado no Conexão. Sempre ligado, ligadinho na boa de Mossoró. Um abençoado final de mês.
1: Amém.
8: Felicidade sempre.
0: É o papai da doutora Renata.
1: É, exatamente. Doutora Renata Ribeiro tá em Fortaleza, viu?
0: Tá.
1: Chique de doer.
0: Doutora Renata é preparada.
1: Preparadíssima. Beijão. É, a Marlene, que eu falei. Marlene tá em Tibau ou tá viajando ainda? Ainda tá em Porto Velho, viu?
0: Ah, Daqui pra lá,
1: daqui pra lá
0: dá um chãozinho, não dá?
1: Dá um chãozinho.
0: Dá.
1: Dá, mas ela tá escutando pela internet, então não tem chão nenhum. É tem mesma não. coisa, na mesma tem hora. Não.
0: É mesmo que tá aqui. Na Ilha de Santa Luzia.
1: Exatamente. Um abraço, Marlene. Obrigada pela sintonia. Vamos de música.
0: Tá chegando o quê aí, Babinha?
1: 10:42, Rádio Táxi.
0: Pequena Eva. Minha pequena Eva.
1: Essa mesmo.

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2: Rádio 105, em Mossoró, Bárbara, faltando 4 minutos pra 11 da manhã. Por esta Olha hora, aí. Bárbara Menino, Tavares.
3: Já vamos começar a última hora, viu?
2: O almoço já tá pronto?
3: É pra tá, acho que terminando já, né?
2: 11 horas?
3: É pra tá...
2: Ixi, é meio-dia, né? Não, 11 horas ainda é muito perto do horário do café da manhã, não?
3: Não.
2: Pra quem não tomou café da manhã, ou então quem tomou café da manhã de 6 horas da manhã...
3: Aí tá na hora já.
2: Então, dependendo do horário que você tem acordado, o almoço é pode estar isso, pronto, né? Ou não, né?
3: É interessante isso, porque vai variando bastante de acordo com os hábitos da pessoa.
2: Isso.
3: Mas o horário do almoço é aquele horário, entre 11 e 1 da tarde, né? Então, tem essa variação realmente...
2: Tem
3: bastante.
2: E vai também do que vai ser o almoço. Se vai ser um preparo, algo mais elaborado, ou também pode ser que seja o soborô, né?
3: Pode.
2: O soborô
3: acontece
2: de ontem,
3: várias
2: né?
3: vezes. Inclusive, geralmente nos domingos acontece.
2: Acontece.
3: Amanhã.
2: E perceba que o soborô tem um.
3: Um sabor apurado.
2: Pois é.
3: Tá
2: o tempo de maturação realmente fica diferente. Mas, segundo a minha irmã, tem que permanecer na mesma vasilha. Porque se você trocar
3: não,
2: a vasilha.
3: Não pega, não.
2: Perde
3: a coisa.
2: A liga.
3: A liga do negócio.
2: A liga.
3: Exatamente. Concordo com ela.
2: Bárbara, agora, comum de todos aqui, qual seria, assim, com a graça de Deus Pai, que não falte o alimento na mesa de nenhum ouvinte da Rádio 105, nem de ninguém? Então, qual seria? Teria um sábado, um cardápio padrão, comum? Sábado é dia de quê? Sábado é dia de comer...
3: Ai, sábado é cara de feijoada. Tem que ter feijão,
2: né?
3: Preto,
2: feijoada.
3: Né?
2: Feijoada é
3: muito
2: bom.
3: Feijoada é bom. Ou então um churrascozinho, né? E tal. É muito bom.
2: Churrasco também.
3: É bom,
2: né? Então, que estejam espalhadas tantas feijoadas e tantos churrascos nas casas.
3: Baiãozinho de dois.
2: Ai, Bárbara, aí já tá.
3: Manda um abraço pra minha amiga Priscila, lá no Delícias da Pri.
2: Delícias da Pri.
3: Tem baião de dois, inclusive, churrasco lá hoje.
2: Não, ontem o feijão de lá
3: tava incrível.
2: Coisa de outro mundo.
3: Eu quero saber, Priscila, o que foi que você fez com o feijão daí ontem? Feijão
2: não,
3: carioca.
2: Não, porque se tivesse soborado, a gente vai comer o soborô do feijão, Priscila.
3: Menino, que feijão bom aquele dia.
2: Ah, não, ali não precisava de proteína, não precisava mais nada, só o feijão. E assim, Bárbara, eu não sei você, mas toda e qualquer refeição do almoço tem que ter a farinha.
3: E a farofa de lá, você já comeu?
2: Farofa comi. Aquele feijão só com a farofa.
3: É uma beleza.
2: Muito bom. Um abraço pra Pri, que está ouvindo a Rádio 105.
3: Sempre ligada com a gente, ela e as meninas lá no preparo do almoço. Depois do café da manhã, que lá também
2: tem o café da manhã.
3: Mandar um abraço pra quem? Agradecendo aqui o carinho da audiência junto com a gente. Minha amiga Antônia Pereira, tá ouvindo a gente no Grande Alto de São Manuel. Muito bom dia, minha querida.
4: Bom dia, Bárbara. Bom dia a todos que fazem o programa.
2: Bom dia.
4: Sou Antônia Pereira, moro na Presidente Dutra.
3: Sim.
4: Quero participar do sorteio.
3: Tá.
4: E também pedir uma música, Dona, com Roupa Nova. Um sábado abençoado a todos.
2: Já está sendo, com a graça de Deus,
3: Pai. Com a graça de Deus. Um abraço. Amanda, tá ouvindo o nosso programa junto com o Davi aí no Alto da Conceição. Um grande abraço. Meu amigo José Roberto, a turma da JR Automecânica. Bom dia, bom dia.
5: Bom dia, Bárbara Tavares. Bárbara Tavares.
3: Bom dia.
5: Bom dia, Léo Júnior.
2: Bom dia, José.
5: Falando aqui, José Roberto, como sempre.
2: Figuraça.
5: Sempre ligado na 105.
2: Ele tá
5: a
2: sempre.
5: Melhor. Valeu a vocês dois, tenham um bom dia.
2: Bom dia, um forte abraço pra você.
5: Que programação, como sempre.
3: Bom demais.
5: Sou muito sincero, apaguei o primeiro áudio pelo fato de ter falado Léo Júnior, ter chamado de Fábio Oliveira. Infelizmente não se encontra mais, né, na emissora.
2: Um forte abraço, José. Obrigado pelo seu carinho
5: beleza,
2: de sempre,
5: beleza.
2: Tá? Continue com a gente na
5: costume,
2: sintonia. Né?
5: Muito costume, muitos anos. Valeu, tão bom dia, novamente.
3: Um abraço, Zé Roberto. Abraço pro Hudson, Sandra. Obrigado pela sintonia. Meu amigo Paulo Sérgio nas Barrocas também tá por aqui.
6: Bom dia, Bárbara. Bom dia, Léo Júnior, né?
2: Forte abraço, bom dia.
6: Aqui é das Barrocas. Passando aí só pra... Tô na escuta aí. É, se puder, bota a Rosana aí. Valeu. Um bom final de semana.
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2: Você que tá próximo aí, o computador, Bárbara Tavares, alguém enviou alguma foto de um 3 em 1?
3: Enviou.
2: Eu não tô acreditando,
3: pode
2: não.
3: Pode acreditar.
2: Quem foi que enviou?
3: Enviaram,
2: aí?
3: Sim. Ó, deixa eu ver aqui. A Madalena Freitas, no bairro BH, mandou um vídeo. Olha aqui o meu 3 em 1.
2: Afasta aí um pouquinho a tela, Bárbara, para que eu possa ver o vídeo.
3: Nós vamos colocar agora aqui o vídeo. Vai sair o áudio, tá, gente? Pra vocês terem ideia aí.
7: Agradecer ainda, olha, ao carinho da audiência. Meu amigo,
3: ela ouvindo
7: Jorge,
3: a gente,
7: cabeludo,
3: tá vendo?
7: Acompanhando a gente sempre.
3: Ó, 3 em 1 dela é mesmo. O dela, ó, tem a fita, CD e rádio.
2: É um CCE.
3: Não sei mais não. Ela cortou a parte lá de cima, não dá pra ver. Mas eu acho que é.
8: É o papai da
3: CCE, exatamente.
2: Sabia.
3: É, eu também tinha um CCE, viu?
2: Todos nós tivemos um CCE.
3: Mas mamãe tinha um Sony, viu, meu filho?
2: Ah, Sony, Sony é outro padrão, né?
3: Sony.
2: CCE é dos... É das pessoas mais simples, né? Igual nós. Dona Nice é outro padrão.
3: Olha, a Ana Cecília, na Abolição 4, também mandou, vamos ouvir. Ó, olha o dela que é potente aí, ó.
2: Ó a marca do Ana Cecília.
3: Sony,
2: aí,
3: Sony, viu? Chique de doer.
2: Pelo montante de luzes que piscam ali, que Bárbara, você pode ter certeza que é diferenciado, viu?
3: Ó, o da minha... Olha aqui o de Luiz Antônia.
2: Tem uma coisa, Luiz Antônia. Ela é quase um paredão aí, viu?
3: Ela disse aqui, ó.
2: Não, o CD
3: vai fazer
2: é o CD
3: 10
2: ali,
3: anos, meu companheiro de todos os dias, no lugar estratégico, na cozinha. Ela disse que ele tá cansado.
2: Não, tem uma coisa. Se ela, na hora do almoço, coloca esse som pra tocar, a farofa não esparrama.
3: É mesmo.
2: Porque aí essas duas caixas de bum, é, espalha a farofa todinha. Tenho certeza.
3: Ai, ai, ai.
2: Quem mais?
3: Um abraço, viu? Obrigado pelo carinho da audiência, pela sintonia. Olha aí, Rosângela Maria.
2: Peraí, aproxima, Bárbara.
3: Eu não
2: consigo ver daqui.
3: Deixa
2: eu colocar,
3: Charlene,
2: o óculos.
3: Bota o óculos pra se enxergar aqui a foto que Rosângela Maria está mandando aqui.
2: Isso aí,
3: isso é um franguinho.
2: Frango, um franguinho. Ei, um franguinho
3: assado,
2: apertado assim.
3: Apertadinho assim, olha aí.
2: É bom, viu?
3: Deixa eu ver o que ela tá dizendo aqui.
9: Que hoje é um porquinho.
3: Um porco?
9: Um porquinho. Não, mas com coxinha com tudo.
3: Ah, com tudo.
2: Agora sim. Eu ensaiei em dizer que você parecia suíno.
3: Foi.
2: Mas ela misturou.
3: Mas olha, eu vi a coxa e pensei
2: foi.
3: Que fosse frango.
2: Não, mas aí ela perceba que ela misturou. E são duas composições que são carnes, proteínas, sim, brancas, né?
3: É.
2: Então elas apuram um sabor uma da outra.
3: Ai, que coisa boa.
2: Bom, viu? Rosângela tá passando bem, graças a Deus.
3: Agradecer também a Enilda Barbosa, no Valfredo Gurgel. Um grande abraço, minha querida. O Paulo José, na Vila Rio Grande do Norte, Serra do Mel. Tá ouvindo a gente no carro, nos dando uma carona, amiga, hoje.
2: Não. Esse daí é fera demais.
3: Esse aqui
2: não é,
3: é
2: um 3 em 1, não.
3: Não, mas
2: esse rádio aí...
3: É o radinho vintage.
2: É verdade. Do tempo que Bárbara começou aqui como locutora na 105.
3: Isso quer dizer que faz tempo.
2: E não faz não, é. Por diga.
3: Faz. Olha só, ligado 20,
2: 25
3: todos os
2: anos,
3: dias.
2: Né, Bárbara?
3: Isso, é, 25.
2: 25 anos.
3: E o sábado, então, é toque. A Maria Vitória,
2: Bárbara,
3: na Abolição 3.
2: Bárbara começou aqui na 105, ela já tinha 30 anos, entendeu?
3: Não, senhor, eu tinha 16 anos, engraçadinho.
2: Não.
3: Era assim.
2: Faz muito tempo. Bárbara, era menina, eu escutava você aqui na 105.
3: Que conversa é essa?
2: Não,
3: você era adolescente igual eu?
2: Não, senhora.
3: Mas, menino. Olha, mandar também um abraço. Não acredito não, Carol. Carol, lá na Nova Mossoró, tá mandando um beijo pra avó dela. Dona Natividade, seu
2: Bárbara,
3: amado,
2: por favor,
3: Berge,
2: abra o vídeo que eu tô na expectativa.
3: É o quê, mulher?
10: Bora almoçar.
2: Eita.
11: Bora, Bárbara.
3: Tá aí.
11: Olha aí, Bárbara.
2: Não, pode fechar
11: camarada
2: o vídeo, só chamou você.
11: Aqui,
2: só chamou você.
11: Camarada aqui, Bárbara.
2: Ô, fartura, viu? Frango, feijão de corda, arroz refogado. Tem
3: pirão,
2: acho que era maionese, ou era macaxeira, ou era abacaxi ali.
3: Abacaxi.
2: Benza Deus. Agora,
3: menino,
2: ela também só chama você, mas tá bom. Fico feliz, não tem problema não. Foi Carol, foi?
3: Foi Carol.
2: Tá bom, Carol. Bárbara, quando terminar o programa, ela vai, tá bom? Então, obrigado aí pela participação.
3: Ai, Jesus, um abraço, beijo grande, um ótimo almoço.
2: E a gente esqueceu de mencionar, Bárbara.
3: Oi.
2: Galinha combina também com sábado, combina com domingo.
3: Combina.
2: Galinha é bom demais, a galinhazinha de capoeira. É bom de verdade.
3: Olha aqui, minha amiga poetisa Jane Medeiros. Tá preparando um cuscuz recheado nordestino.
2: Eu já ia dizer, isso aí é cuscuz, é?
3: Menino, olha aí.
2: Benção.
3: Maravilha, viu, Jane?
2: Maravilha.
3: Sabe quem faz um
2: muito
3: cuscuz
2: bom,

0: Deus
1: Olha
0: do
1: aqui,
0: céu.
1: outro.
0: Toshiba.
1: Toshiba.
0: Esse aí é
1: selva. Esse aqui é o Antônio Francisco, lá no posto de Tilon, em Apodi, acompanhando a gente, viu? Massa
0: Francisco
1: demais.
0: Aí é selva. Toshiba é de quem conhece, viu?
1: É, massa demais. Muito bom demais. Ô, turma boa curtindo a gente.
0: Ei, Babri, o legal que a gente vê essas imagens assim, ainda tem quem diga que o rádio morreu. Né?
1: É.
0: Meu Deus do céu, o rádio permanece
1: jamais.
0: Vivíssimo.
1: O rádio ele vai se reciclando pulsante, e se atualizando. O rádio ele vai se reciclando pulsante. E se atualizando o tempo todo.
0: Isso.
1: Caminhando junto com a tecnologia, junto com todo mundo. É bom demais. O rádio
0: Ei, Bárbara,
1: é imortal.
0: O sorteio vai acontecer que horas?
1: Sorteio umas 15 para meio-dia, né? Então dá tempo ainda o pessoal mandar mensagem, viu?
0: Isso, meia hora aí para você interagir.
1: Cuide, mande
0: valendo
1: mensagem.
0: Bolo e pudim de Crazy for cakes.
1: Loucos por bolos oficial. 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

0: Musicão, viu, aqui no Som da Boa de Mossoró. Meu amigo Léo Júnior, você sabe quem pediu essa música e pra quem essa pessoa mandou?
1: Olha, pela música em si, já cria um ambiente e um propósito muito especial. Então, assim, você vai me falar quem é essa pessoa, mas eu já antecipo que quem tiver sido... Quem recebeu, eu vou lhe dizer, viu?
0: Pois
1: tá bem
0: é.
1: Na fita, viu?
0: Olha, essa música foi o pedido de Roberto César, especialmente para o seu grande amor, Lilian Martins. Olha aí que declaração de amor de Roberto César em pleno sábado, 11h26 da manhã. Tá vendo aí, dona Lilian Martins? Esse cara é demais. Um abraço, meu amigo. Obrigada pela companhia, sempre ouvindo e participando aqui do nosso programa. Meu amigo Oliveira Porto, no Grande Alto da Conceição, um grande abraço para você. Obrigada pela sua companhia, acompanhando sempre a gente aqui no Som da Boa de Mossoró. Também agradecer o carinho da audiência. Tem o Janes Fernandes lá no Parque Universitário ouvindo a gente. É o Janes do Brisa Restaurante ligado com a gente e querendo aí participar do sorteio, mandar um alô pra turma do Brisa, né? O Gilvão, o Emanuel, o Enzo, Joana, Zélia e Everton. Um grande abraço pra vocês, turma acompanhando a gente, ligados aqui na Boa de Mossoró. Sempre ouvindo a gente, independente aí de ser final de semana ou na semana. Léo Júnior, mais um som 3 em 1 aqui no nosso programa.
1: Afasta aí,
0: olha assim.
1: Bárbara, afasta aí.
0: Vou afastar esse aqui.
1: Pra eu ver.
0: Olha aqui.
2: Tá ouvindo a gente no carro, nos dando uma carona, amiga, hoje.
0: Olha, mostrando, é potente
3: isso. Não é um 3 em 1, não?
2: Não, mas é...
0: Esse aqui é potente, viu? Valeu, minha querida Licélia Dantas, ouvindo aqui a nossa programação lá no Alto do Xerém.
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0: Valeu, minha amiga Licélia Dantas. A Vânia, no BH, ouvindo a gente. Vânia Dantas, bairro Belo Horizonte.
5: Bom dia, Bárbara.
0: Oi.
5: Bom dia, Léo.
1: Bom dia.
5: Aqui é Vânia Dantas, aqui do BH. Eu quero participar das promoções. Um
0: tá
5: abraço.
0: Tá participando automaticamente. Léo Júnior, agora você vai sofrer com a foto que eu vou mandar aqui. Vou abrir pra você ver aqui do computador.
1: Ai, Jesus.
0: Esta é a panela de Vânia, lá da Castelo Branco.
1: Direciona
0: a panela do
1: direciona
0: fogão.
1: A tela aí um pouquinho.
0: Vou
1: pra
0: direcionar
1: cá,
0: aqui
1: pra
0: a
1: que
0: tela
1: eu possa ver.
0: Pra você ver. Isso é uma feijoada aí. É não, é? Deixe de brincadeira.
1: Vânia.
0: Vânia, não acredito, não.
5: Eu tenho a panela de feijoada. Olha pra aí. Você e Leozinho, com a farofinha.
0: Ô, beleza.
5: Farofinha é bom demais. Farofinha de bacon.
0: É, sim.
5: E uma feijoadinha com arroz branco. É bom demais.
1: Bárbara.
0: Léo está passando mal aqui, viu,
1: pela
0: Vânia?
1: Pela quantidade de comida que passeou aí nessa tela.
0: É um show de bola esse programa?
1: Não é. Não é. Mas aí, assim, a gente sabe que a tecnologia ainda não consegue nos alcançar, né?
0: É, pra...
1: Mas quem sabe um dia estejamos aqui pelo WhatsApp e esses
0: dê pra comer.
1: Pela internet
0: pelo
1: também,
0: menos o
1: né?
0: cheiro.
1: O cheiro, né?
0: É mesmo. Mandar um abraço aqui e agradecer a Elis, do bairro Santo Antônio, acompanhando a gente. Ela fala que tá em João Pessoa. Isso mesmo, tá em João Pessoa, mas sempre ligada com a gente aqui na Boa de Mossoró. E ela tá pedindo música do Fagner, a gente tocou a música do Fagner Noturno. Um abraço, minha querida, obrigada pela audiência, né? A Elis, ela mora aqui no bairro Santo Antônio, mas hoje em João Pessoa e acompanhando a gente sempre aqui no Som da Boa de Mossoró. Beijo grande! Minha amiga Helena Oliveira, sempre conosco, né, Léo? A Helena, um abraço,
6: e,
0: Helena.
6: Amados, nesse conexão maravilhoso, só tenho que dizer assim, bom dia, um dia abençoado por Deus. Bom dia!
0: Bom dia,
6: Helena Oliveira. Um abraço para todos.
0: Agradecer também aqui o carinho da audiência, a sintonia, a audiência junto conosco. Quem tá falando aqui? Vamos ver. Bom dia, bom dia.
7: Bom dia, Bárbara e Léo. Aqui é Benjamin da Bela Vista.
0: Benjamin.
7: Um alô aí para todos que fazem a 105 FM.
0: Sim.
7: É Benjamin Thiago, que mora na Bela Vista. Eu adoro a 105, quero pedir a música de Roberto Carlos, qualquer uma.
0: Obrigada, viu, Benjamin, pela sua audiência com a gente, meu querido. Um beijo grande pra você e um ótimo final de semana pra você e toda a família acompanhando aqui a gente. A Clenilda também tá por aqui. Ó, oh, curtido. Bom demais, né, Clenilda? Maravilha, minha amiga. Obrigada pela sintonia.
8: Cochilar e ouvir música.
0: Bom demais, né? Melhor do que isso não tem. Um abraço, Clenilda. Valeu pela sua audiência com a gente aqui no Som da Boa de Mossoró. Meu amigo Beto, lá em São Bernardo do Campo, a gente tava falando, né? Justamente aqui, Beto, do frio que você tá passando aí, né? E a gente aqui nesse calor. Continua, né? O frio. Um super abraço. Obrigada pela audiência e companhia junto conosco aqui no Som da Boa de Mossoró. E a gente continua tocando a música que você gosta de ouvir e que toca aqui na 105.

0: Jimi Hendrix, aqui no som da Boa de Mossoró, pro meu amigo Oliveira Porto, no Grande Alto da Conceição, ligado sempre com a gente aqui no som da Boa de Mossoró. Quero mandar um abraço aqui pra minha querida ouvinte da 105, tá de radinho novo, estreando o radinho novo comprado pelo seu filho Idelmário. É a minha querida Dona Maria Pequena no Nova Vida, acompanhando a programação aqui da FM 105. Um abraço, Maria Pequena! Muita saúde, muita coisa boa na sua vida e continue assim, ouvindo aqui a nossa programação. É a sogra de
1: Lenilma
0: Pontes.
1: Dona Maria é sogra de Dona Lenilma Pontes. A vovó da... O nome da netinha,
0: sim,
1: da Lenilma?
0: Sim, a Lenilma é a vovó da... Agora eu esqueci, Antonella. E eu só lembrando o nome de Bia na minha cabeça. Bia é a filha.
1: Antonella.
0: A Antonella, que parece uma bebê reborn.
1: De tão fofa que é,
0: linda,
1: né?
0: Linda, linda, linda. Linda, linda. Todo mundo babando, a família. E tem que babar mesmo e aproveitar, porque é uma fase, né, ó... Passa voando. Tem que aproveitar muito a Antonella. Inclusive, a bisavó, Dona Maria Pequena. Aproveite muito sua bisneta, né? A Antonella, que já tá aí, acho que praticamente... Já fez um mês, né? Já?
1: Já?
0: Não, fez não. Vai fazer agora dia 5. Vai. 5 de setembro.
1: Vai.
0: Deixa eu me atualizar aqui nos números. Reta final aqui do nosso Conexão. Mandar um abraço pra nossa amiga Aline Linhares. Está sempre
1: Tempo
0: conectada
1: vivo
0: conosco.
1: Com Aline Linhares.
0: É isso aí. E a gente vai mandar também um alô para Magda Marques, que é nossa ouvinte de sempre aqui na programação da Rádio 105 FM. Um abraço, viu, Magda? E toda a família Marques, que acompanha sempre a gente. E sem esquecer, claro, de mandar um beijo carinhoso, né, para Alice Beatriz, acompanhando sempre aqui a nossa programação, junto com a Aline e Dona Neuma. Pra quem mais, Aline, você colocou aí? Também pra Maria Clara. Um beijo grande pra vocês. Obrigada pela sintonia e a audiência com a gente aqui no som da Boa de Mossoró.
1: João Paulo Castro também
0: JP
1: está na sintonia,
0: Castro,
1: né?
0: Sim, o homem
1: grande
0: da João. TV Areia Branca.
1: Isso, um forte abraço. Seu Castro também, o
0: Seu
1: papai
0: Castro
1: do João.
0: Também. Pois um grande abraço para essa turma que nos ouve e nos acompanha. Também o Ciro Silva, no bairro Barrocas, aqui junto com a gente. E a nossa amiga Ana Duarte, que é ouvinte nossa de sempre, desde sempre, também está confirmando a sintonia com a gente aqui no som da Rádio 105. A gente só agradece o carinho da companhia e a audiência. Léo Júnior, reta final.
1: Tá acabando.
0: Agora é hora de quê?
1: Sorteio.
0: É hora de sortear, é hora de falar o nome dos contemplados aqui no nosso Conexão 105, ia falar estação, viu? Aqui no nosso Conexão 105, desta manhã de sábado, 29 de agosto de 2026, lua cheia. Segundo aqui a meteorologia, né, naquele calendário, a gente é pra estar no inverno.
1: Ah, porra, diga, essa foi boa.
0: Pois diga, agora inverno tá lá em Beto, lá em São Paulo.
1: É.
0: Aí ele tá morrendo de frio lá, mas agora aqui tá... Ó, inverno ao contrário.
1: Isso, a chuva tá levando água que tem dentro da terra sumindo.
0: Maria,
1: aquele
0: Jesus.
1: Fenômeno ao contrário.
0: Bora lá, os Vamos. Ganhadores de bolo e pudim de Crazy for Cakes.
1: É pra sortear primeiro o bolo ou o pudim?
0: Fique à vontade.
1: Então, vamos fazer diferente?
0: Vamos.
1: Eu vou sortear primeiro o pudim, depois o bolo.
0: Tá bom.
1: Tá bom?
0: Tchau.
1: Então... No oferecimento de Crazy for Cakes, o pudim, que vai poder escolher entre quais sabores, Bárbara?
0: Café, tradicional ou chocolate?
1: Tá.
0: Apenas.
1: E se você quiser contemplar o sabor de todos, você separa um, que você foi o que você ganhou, e você
0: e
1: pode
0: compra.
1: Adquirir.
0: É, os outros
1: Sueli,
0: dois.
1: Ela já entrega os três.
0: Exatamente.
1: Você paga dois e leva um.
0: Não,
1: paga dois? Não,
0: não,
1: leva,
0: menino,
1: três
0: leva três
1: e paga,
0: dois.
1: Desculpe, eu me atrapalhei na promoção. Bom, o contemplado foi Eudes Batista, Pousada das Termas, ganhou o pudim, tá? Eudes Batista, Pousada das Termas, ganhou o pudim.
0: Oh,
1: é
0: beleza.
1: Pudim ou pudim?
0: Pudim.
1: Pudim.
0: Pum.
1: Não, pode ser. Não, pra nós aqui do Rio Grande do Norte, não, é pudim.
0: É pudim.
1: Pudim, não.
0: Tá, é pudim.
1: Sueli, se eu encomendar um pudim, é a mesma coisa que eu encomendar um pudim.
0: Agora pronto, viu, Sueli?
1: O pessoal da Aracatia que chama pudim.
0: É.
1: Bom, e o bolo, que quais são as opções de sabores, Bárbara Tavares?
0: Bolo, aí tem muito. Tem a mesclado, tem o formigueiro, tem o de chocolate, tem o de cenoura, tem Red Velvet, que é aquele vermelhinho. Tem ameixa que eu amo, tem goiaba que eu adoro.
1: Não, e o bom é que ela diz assim, não, tem ameixa que eu amo. Qual é o que Bárbara não ama? Porque não, não. Toda semana por aqui chega um sabor diferente. Apesar que eu tô pensando que ela gosta mais do de goiaba, porque eu o de goiaba gosto, tem viu? Aparecido mais vezes aqui.
0: Tem aparecido mais vezes, Sueli, é verdade.
1: Sueli, você que está nos ouvindo, evite essas encomendas.
0: Não, evite semana. Não, Sueli, mas
1: deixe só pro final de semana, Sueli. Note. Ajude-nos, por gentileza.
0: Ele fica aqui querendo fazer dieta restrita.
1: Porque eu chego à tarde, eu não vou comer assim, né? Não vou fugir da dieta. Não,
0: mas tarde é uma tem tentação, que ter um bolinho, né? Com café. Desde história.
1: Não, é, você tem razão.
0: É,
1: bom,
0: sim, vamos.
1: Quem foi a contemplada do bolo foi quem? Maria Vitória no Abolição 3.
0: Ótimo.
1: Bárbara, os contemplados, relembrando, Maria Vitória, Abolição 3, ganhou o bolo. Eudes Batista, Pousada das Termas, ganhou o pudim. Que a comunicação deve ser feita de forma antecipada para que Sueli haja tempo necessário e suficiente de fazer a confecção dos
0: sim,
1: itens.
0: Por favor,
1: e
0: né?
1: Combinar a entrega também, né?
0: É. Exatamente, isso mesmo. Aproveite para seguir no Instagram, @crazyforcakes. Loucos por bolos oficial, nossa amiga
1: Zidalves
0: Sueli.
1: Está aqui. A pena que tem hora de acabar, né? Pois é, Zilda, eu acho que a gente podia ficar aqui até.
0: Podia.
1: Domingo depois do Fantástico. Tava tendo sono. Dormir e acordar.
0: Domingo depois do Fantástico,
1: foi. Pra ótimo. Já ser segunda-feira e trabalhar no outro dia, né?
0: Por
1: daria mim? Certo, Bárbara.
0: É,
1: dá não,
0: aí
1: né?
0: Aí eu ficava
1: Clara,
0: cansada.
1: Clara
0: não deixava,
1: Clara
0: não.
1: Deixava não, que deixava, Clara deixa, não. Não deixa a Bárbara nem terminar o programa.
0: Deixa já não, que ela já manda mensagem. Já tá vindo, minha filha, não levantei ainda nem na cadeira. Como é que eu tô indo? Tenha não calma. É. Pois é isso, minha gente. Muito obrigada. A Fátima Moreira, no Liberdade 1, também tá por aqui. Sempre conosco e confirmando a audiência. E agradecer a todos que participaram e acompanharam a gente, tá bom? Lembrando que Léo Júnior continua na sintonia, porque vem aí após o horário político gratuito do rádio, da propaganda lá eleitoral, né?
1: Sim.
0: Aí Léo Júnior volta.
1: Tem o Remix 105 de até as 2 da tarde.
0: Isso
1: e na sequência
0: mesmo.
1: tem o Teletema. Mas tem um. Durante a semana você faz um programa aqui também, né?
0: Faço.
1: É
0: volto
1: horário, hein,
0: a partir de 1 da tarde com o Estúdio 105.
1: Isso é de segunda a sexta aqui?
0: É de segunda a sexta.
1: Na 105, no
0: na
1: caso.
0: 105. Sim.
1: Aí depois você tem um rapaz.
0: Tem um rapaz que vulgo você.
1: Léo Júnior,
0: Léo
1: no caso.
0: Júnior.
1: Sim.
0: É.
1: Aquele programa só toca MPB.
0: MPB na 105. É o programa de fim de tarde mais tradicional do rádio moçambicano.
1: É não.
0: E é um dos mais ouvidos, porque é a cara da boa de Mossoró.
1: Tá aí um programa.
0: E a turma tem adora.
1: Tem o cheiro, é o puro suco de 105.
0: Puro suco de 105.
1: É o MPB na 105.
0: É bom demais. Simbora.
1: Então, segunda-feira, depois de Bárbara, tem Léo Júnior.
0: Tem.
1: Aí isso aí tá certo. Gostei.
0: E aí tá certo.
1: Bom, tá bom.
0: E a gente, lembrando que próximo sábado tem mais conexão, tá bom? Então, fique ligado e curta a melhor programação do Rádio FM aqui na Boa de Mossoró. E pra gente encerrar, tem o som do Placa Luminosa. Fica
1: também
0: comigo.
1: Também você botou pra voar as bandas
0: essa
1: da placa,
0: linda,
1: viu?
0: Né?
1: Essa daí é bonita
0: maravilhosa.
1: Demais.
0: Maravilhosa.
1: Aumenta o volume.
0: Fechar com chave
1: bom fim
0: de ouro.
1: Semana.
0: Beijo grande, tchau.

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24: Hora certa. 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
25: Meio-dia e 26.
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1: Na 105 é bom demais! Depois da propaganda eleitoral gratuita, está no ar a partir de agora o Remix 105. Até uma da tarde você vai balançar comigo, na boa de Mossoró, com o padrão 105 de ser e uma dose a mais pulsante pra gente sacudir o fim de semana. Eu sou Léo Júnior, vem comigo!

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1: É a programação especial de fim de semana da Boa de Mossoró, colocando você nas alturas, sacudindo. Me diz você, como é que tá o seu fim de semana? O nosso está animadíssimo e agitadíssimo aqui no Remix 105. Daqui a pouco, depois do intervalo, tem muito mais pra você.

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2: 12:41.
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4: Na 105 é bom demais! As músicas pulsantes com o padrão de qualidade 105 de ser, você confere em nossa programação especial do fim de semana. E neste sabadão, o remix está caprichado. Grandes sucessos da música nacional e internacional passeando por aqui, levando a você a fazer uma viagem legal e pulsante, também frenética, no Remix 105. Vamos curtir um pouco mais de música?

0: 105 é bom demais, eu espero que você tenha gostado, tenha curtido, tenha balançado o sabadão à tarde aqui na Boa de Mossoró. Daqui a pouco a gente volta, virando a chave, entrará em ação uma viagem no tempo com o Teletema. Não saia da sintonia.
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2: Meio-dia e 56.
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0: E a nossa tarde de sabadão continua aqui na Boa de Mossoró. Está no ar a partir de agora uma verdadeira viagem musical. Dá tempo você pegar a ficha para colocar no orelhão ou o cartão para ligar para o locutor? Pelo 98105-0105, iremos juntos curtir aqui as músicas que embalaram a trilha sonora da sua vida. Seja ela pela novela, pelo cinema, pelos comerciais, eu convido você a fazer essa viagem junto comigo. Eu sou Léo Júnior e até as 2 da tarde estaremos bem próximos aqui no Teletema, que começa a partir de agora e já uma viagem para você.
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Vamos curtir juntos um pouco mais de música nessa viagem, aqui na Boa de Mossoró.

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0: Rádio 105, uma memória sonora de presente para você. Essa é a proposta do Teletema e também da nossa programação especial de fim de semana da Boa de Mossoró. Eu sou o Léo Júnior, o nosso programa vai ficando por aqui hoje, mas no próximo sábado estaremos juntos mais uma vez fazendo o que há de melhor, transformando música em bons momentos. A gente se vê! Fica na boa, aqui na 105 FM.
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partir de agora, estamos com a nossa Vitrola 105. Agora 2:05 aqui na Boa de Manhã.

0: 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É a sofrência, né? 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
0: Estamos no ar, aqui pela FM Santa Clara, a rádio.

0: Enio Tiziano, o mito do rádio.
1: Tão maguinho.
0: E tão sem vergonha.
1: Tão maguinho.
0: Tão choquinho. Vamos embora, Massoró. Olha, você vai ligar, você vai participar. É, ligar não, vai participar através do nosso WhatsApp, não é? Não atendemos ligações aqui na nossa programação.
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0: Você pode participar através do WhatsApp da 105, que é o 981050105. Você pode mandar seu áudio ou a sua mensagem de texto, pedindo a música de sua preferência, mandando aquele recado para aquele coração que você ainda sonha, né? Que você ainda imagina que será seu. É isso aí, né?
3: Acredite se quiser.
0: Eu agradeço o carinho da sua audiência, onde quer que você esteja. Mais um sabadão, sábado

0: premiação da Vitrola de hoje, sábado. Hoje, 29. É isso aí, a gente confere?
1: 29, porque ontem foi 28, hoje é 29 e amanhã é 30.
0: Amanhã é 30? Ô, menino sabido, viu?
1: Ora, mãe.
0: Ora, mãe. Pois diga. Olha, o ouvinte, você vai descolar no finalzinho do programa. É a bandeja de ovos caipira. É um presentaço, ovos caipira, direto de São Rafael, lá na granja do meu amigo Luiz Maia, ali no Vale do Açu. É com a parceria com a mercearia do Dedé, a mercearia mais surtida de Mossoró, ali no Mercado do Bom Jardim. Você poderá ganhar uma bandeja de ovos caipira. Você ainda poderá ganhar o bolo da Emília.
1: Bom.
0: Esse bolo é gostosíssimo.
1: É bom demais.
0: Suculento.
1: Suculento.
0: É muito bom, viu?
1: Tudo
0: bem. O bolo da Emília pra você também no finalzinho do programa. E ainda vamos ter, Enio, o mel de caju, cajuama.
1: Todo mundo gosta desse.
0: Rico em vitamina C. E acompanhando o mel de caju, cajuama.
1: Sim.
0: O açaí da Frost. Não, hoje é dia do lanche da Frost.
1: Lanche, da Frost. O açaí é só amanhã, né?
0: O açaí amanhã é domingo, tá?
1: Hoje é o lanche.
0: Hoje é o lanche, porque hoje é sábado. Sábado, Badu.
1: Lá o lanche
0: sábado
1: é muito bom.
0: Muito
1: lá
0: bom.
1: É muito bom, não é o lanche aqui de Titi, aqui perto do santuário, que eu chego lá, Titi, eu quero um completo e um sorrisal, entendeu? Um abraço, Titi, tá ouvindo a gente, viu?
0: Tá ouvindo, alô, tá, Titi, tá ouvindo. Titi,
1: Titi aqui, Titi lanche.
0: Avença, Titi.
1: Eu chego lá, Titi, eu queria um completo e um sorrisal, eu disse, se você tá doente, vá pra casa.
0: Beleza, agora vamos de música, 2h10, aqui na Boa de Mossoró. Estamos só começando a nossa vitrola, abraçando você onde quer que você esteja. Tá na 105, tá bom demais.
1: Vamos ouvir Carlos Gonzaga, Diana.
0: Diana, oh Diana, oh quero.
1: Ai, mulher,
0: quero malvada. Teu amor.
1: Eita, aí depois vem José Augusto, a verdade sempre aparece.
0: É verdade, isso aí é verdade, viu?
1: E depois Nelson Ned, caprichoso.
0: Caprichoso.

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1: Agora 2h31 aqui na Boa de Mossoró. 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
2: E Luciano?
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2: Um abraço para François Guilherme Pereira da Costa. Boa tarde, Luciano. Gostaria de participar da promoção do bolo e da bandeja de ovos. François. Nas Barrocas.
1: Barrocas. Alô, Barrocas. Em Mossoró, François está na nossa audiência.
3: É, boa tarde, Luciano Barreto. Boa tarde, ouvinte da FM 75. Luciano, neste dia de hoje eu gostaria de solidarizar Dona Maria Emília, né, esposa de Fernando do Bolo, dos Bolos. Pela perca da sua mãe no dia de ontem, na tarde de ontem, tá certo? É. Eu estive lá em Fernando ontem e ele me falou que a mãe da sua esposa tinha falecido. Então vamos desejar a volta de pesar para toda a família lutada, tá certo? É Luiz Carlos dos Paranóis. Me coloque no sorteio, ok, Luciano?
1: Tá bom, valeu, meu amigo. Olha, com profundo pesar a gente se solidariza com a família de Fernando dos Bolos e sua esposa Emília. Emília dos Bolos, do Bolo da Emília. A sua mamãe, a mamãe da Emília, faleceu ontem. E o velório acontece ali por trás do museu em Mossoró, aqui no centro, né? Por trás do Museu Municipal.
4: Tá de boa, Luciano. Enio, hoje gostaria de ouvir no Vitrola 105, Construção de Tebas, com o Grupo Bárbaro, e oferecer a todos os ouvintes deste programa. Aquele abraço, até sempre.
1: Beleza. Abraçar meu amigo Freitas e a sua esposa Gleice. Espera um momento só, Enio.
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1: Freitas Construções, meu amigo Gleice. Gleice é o nosso amigo empresário, proprietário de Freitas Construções, lá na cidade de Baraúna. Está na nossa audiência,
2: cartão,
1: viu?
2: Cartão novo, hein?
1: Freitas Construções, em Baraúna. Tem a direção do meu amigo Gleice. E da sua. É de Gleice, sua esposa Gleice. Pronto, lá na cidade de Baraúna.
2: Esse cartão é novo, né?
1: Tá na nossa audiência.
2: Eu nunca vi, né, você com esse cartão, não. É novo, né? Esse cartãozinho.
1: Abraçar meu amigo Eudes. Alô, Eudes. 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Opção em descartáveis, balanças e equipamentos. Lá na Avenida São Jerônimo, Santa Delmira, aqui em Mossoró. Meu amigo Eudes tá na nossa audiência também, curtindo a nossa Vitrola 105.
2: Tá cheio de cartão novo, hein, você?
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7: Eu lembro. Boa tarde, Luciano.
1: Boa tarde.
7: Aqui é Edileuza.
1: Edileuza.
7: Quero pedir uma música.
1: Diga, Edileuza.
7: Simone Mendes, toda volta tem um começo. Um abraço com Jesus aí, bota meu nome aí nas promoções.
1: Tá bom, minha amiga. É de Leusa lá do Bom Jesus. Diga.
8: Bota aí a mulher. Por que brigando com a Adriana?
1: Por que brigamos?
8: Me bota aí no sorteio. Um abraço pra você, pra Baba, pra Léo, a Dantas, para a Inutecianas, para todos que fazem a 105.
1: Beleza, um abraço aí para minha amiga. A minha amiga Ivaneide Cabelos, lá na Marinho Dantas, BH, Belo Horizonte, tá na nossa audiência, meu amigo Inutecianos.
9: Boa tarde. Boa tarde. Barreto. Meu nome é José Erivan, moro no Alto São Manuel. E quero pedir aquela música de Benito de Paula.
1: Pronto.
9: Amigo do Sol, amigo da Lua.
1: Pronto. José Ivan, cabeleireiro. 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Vamos a mais um ouvinte. Alô, boa tarde. Alô, boa tarde. Boa tarde.
10: Boa tarde, Luciano Barreto, Araci Maria.
1: Araci.
10: Estou no Bom Jardim.
1: Bom Jardim.
10: Gostaria de ouvir com Diana, Por Que Brigamos.
1: Por Que Brigamos, já dois pedidos.
10: Boa
1: já.
10: Tarde, Enio Tiziano. Quando o Enio tá fazendo aí o programa Mais Você, o programa é alegre. Quando o Enio não tá, é manoto.
1: Nada de monotonia.
10: E coloco na promoção da bandeja de ovos ou o bolo da Emília.
1: Não adule
10: boa
1: a Enio Tiziano.
10: Boa tarde, bom final de semana.
1: Não adule a Enio.
2: Meu almoço amanhã já tá garantido lá no...
1: Aonde?
2: No Tenda Restaurante, tudo por conta de Luciano e Vanessinha.
1: Lá no Tenda?
2: É, porque é mais caro, sabe?
1: Manda um alô aí pra... O nosso patrão lá do Tenda, como é o nome dele, Enio?
2: Rapaz, vixe, me esqueci, meu amigo, que é anunciante do show de bola. Mas,
1: que bom, né?
2: Mas a gente vai almoçar sabão aqui no Planalto, como é o nome que a gente almoça às vezes, que é caro que só... Que eu gosto daquele arrozinho, né? Que vem pegando fogo.
1: É lá no Porto Seguro.
2: Porto Seguro, bom. Porto Seguro. Que é caro.
1: Que é isso, não é caro não. Lá é tudo barato.
2: É, tudo barato, tá bom? Caro que eu tô dizendo assim, é mais caro que os outros
1: clientes. 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
2: E só lembrando, Luciano, diga. Amanhã passa lá em meu amigo Genildo, que ele vai mandar um queijo de manteiga
1: novo?
2: Pra mim.
1: Sim,
2: de novo, acaba, né, amigo? Acabou. Ó, queijo de manteiga e minha goiaba. Eu adoro goiaba.
1: Abraçar meu amigo
2: Genildo. Um abraço pra meu amigo Genildo Félix, né?
1: Genildo Félix, da Toca do Gambá. Meu amigo Orlando Pérez, nosso cantor. Radialista e cantor Orlando Pérez, meu amigo Zé do Açu, Manel do Muque, Marcos da Bela, Adriano, toda essa gente boa aí, curtindo a nossa Vitrola 105. Minha amiga Lívia, Luciano, Lulu, né? É o Luciano Salles, o Lulu, meu amigo Ivan, muita gente boa aí na nossa audiência. Curtindo a nossa Vitrola 105.
2: E um abraço para meu amigo que tá ouvindo a gente. Ele, o pai dele, a esposa dele, Sayonara. Meu amigo Ciro Veículos, né?
1: Meu amigo Ciro.
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1: Amanhã
2: pra fazer as promoções.
1: Pra o show de bola.
2: É, mas não fique comendo as coisas lá não, viu? Que me disseram que você quase que acabava com um bolo e uma bolacha que tinha lá, viu?
1: Bolacha, bolo, queijo.
2: Tem lá pros clientes.
1: Ovo cozido.
2: Ovo cozido?
1: Ovo cozido também.
2: Rapaz, você se deu bem, foi? 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
2: 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Vamos de música?
1: Um abraço aí pro meu amigo Ciro Veículos, pra sua esposa Sayonara, ainda para o seu papai, meu amigo Edmilson, né? 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Solano e seu conjunto.
2: Ela é americana, hein?
1: Ela é americana.
2: Depois Diana, Por Que Brigamos? E depois Benito de Paula, amigo do sol, amigo da lua. Ai, Luz Lulu.
11: Ela é americana. 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
1: Agora, 3:07 aqui na Boa de Mossoró. Já estamos vencendo a nossa primeira hora aqui do nosso programa, da nossa Vitrola 105. Eu abraço meu amigo, meu cantor José Martins, está na nossa audiência. E lembrar que no próximo dia 10 de outubro, a volta de José Martins lá no Boteco do Maza, viu? 10 de outubro, depois das eleições, o meu cantor estará de volta lá no Boteco do Maza, ali na Professor Manuel João, com a Lopes Truvão, no bairro Boa Vista, com a 12 anos. Também na nossa audiência, meu amigo Enio, é o nosso amigo Edivaldo de Souza, lá no seu mercantil Selma Fernandes,

0: velho. Saia dessa, meu amigo, saia dessa.
1: Ô, Enio, daqui a pouquinho a gente faz o sorteio, a nossa premiação de hoje. Hoje é sábado, sábado Badu. É, nós vamos sortear daqui a pouquinho para o ouvinte uma bandeja de ovos caipira, direto de São Rafael, lá do meu amigo Luiz Maia. É uma parceria com a mercearia do Dedé, viu? Meu amigo Dedé tá na nossa audiência, inclusive ele tá com rádio novo.
0: Comprou, foi?
1: Foi, comprou um rádio agora zerado, só pra ouvir a 105, viu, Enio?
0: Oi?
1: Mercearia do Dedé, lá no Mercado Bom Jardim.
2: Eu gostaria de ouvir uma música da sequência, mandar pra todos os ouvintes, pra você também. Para meus filhos, meus netos, meus enviados, e para a minha mãe, para todos os ouvintes da 105, gostaria de concorrer à promoção de agora à tarde.
1: Pronto!
3: Boa tarde, Luciano Barreto. Eu sou Dani Maria de Souza do Aldo Apelão. E aí, me cadastro na promoção?
1: Pronto.
3: Da bandeja de ovo do Dedé. Sai do Bom Jardim.
1: Pronto. É... Diga.
3: 105 FM, a boa de Mossoró.
1: Que bom.
3: É, eu quero pedir uma música. Você toca pra mim. Vou pedir uma de.
1: Diga.
3: Giliardi. É aquela. As Moniquete, né, Giliardi? E as Moniquete, aquela. Seu amor é meu, ninguém vai roubar.
1: Yeah.
3: Eu quero oferecer para o meu esposo Fonseca. Ei, manda um alô para mim.
1: Pronto.
3: O Zanin Fonseca do Aldo Apelonha, viu? Não esqueça, Zanin. Não.
1: Tá bom,
3: pois é, bom. Zanin. Valeu, Luciano. Boa tarde.
1: Estou Zanin.
3: Ligadinho,
1: tá
3: viu?
1: Bom,
3: boa tarde.
1: Amiga. Boa tarde, Zanin. Alto da Apelonha. Na nossa audiência aqui na Vitrola 105. 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Eu lembro ainda que no próximo domingo de amanhã, há 8 dias, amanhã é dia 30, né, Enio? No outro domingo é dia 6 de setembro. É o aniversário do meu amigo Neto de Aqui Peças. E eu já recebi o convite, viu? Para ir à chácara do Neto no dia 6 de setembro, domingo, para o seu aniversário. No mínimo vai ter, olha, carneiro assado, muita coisa boa lá, uma cervejinha, bolo, salgadinhos. O aniversário do meu amigo Neto de Aqui Peças, né? Dia 6 de setembro. Abraçar meu amigo Cacá do Posto de Lavagem São Francisco, está na nossa audiência, ao lado da sua bolinha de ouro, sua esposa, meu amigo Chegada, o lavador lá de Cacá, tem o Ítalo e tem o Adriano, toda a equipe do Posto de Lavagem São Francisco na nossa audiência. Enio, mais um ouvinte aí no Zap, Enio. Alô, boa tarde, vamos à participação do ouvinte.
4: Boa tarde a todos da 105. Eu queria escutar a música de Diana, que é Alisson Silva.
1: Pronto.
4: Quero mandar um abraço aí para Genildo Félix, nosso grande líder, né, lá na Toca do Gambá. Toda segunda-feira uma sopinha lá, né?
1: A
4: Luciano Barreto gosta de um pãozinho, viu?
1: É.
4: Não deixa pão de vacilo, não, que Luciano Barreto come tudo. É pão, é bolo, de Francisco Bolo, viu? É tudo, viu?
1: O que vem,
4: ele passa pra dentro.
1: Tá bom.
4: Um abraço,
1: tá certo.
4: Bom final de semana aí a todos.
1: Beleza.
0: Por isso que eu avisei, meu amigo Edivaldo, miscelânea. Olha, saia dessa que Luciano vai afulibar você, viu?
1: Segunda-feira tem a sopa lá do Genildo Félix.
5: Boa tarde, Luciano Barreto.
1: Opa!
5: Ofereço uma música aí a Ivaneide aqui do salão e ao seu cliente Ney Carlos.
1: Pronto.
5: Luciano, eu quero Bruno Marrone.
1: Pronto. Ivaneide Cabelos na Marinho Dantas, lá no BH, Belo Horizonte. Tá trabalhando no seu salão e tá com o radinho ligado. Aqui na Vitrola 105.
6: Boa tarde, Luciano.
1: Boa tarde.
6: Boa tarde, Enio.
0: Boa tarde.
1: Boa tarde.
6: Aqui é Vânia Dantas, aqui do BH. Eu quero participar dos sorteios.
1: Pronto.
6: E quero também aquela música que diz que é Nuvem Passageira.
1: Beleza.
6: Pois um abraço, Luciano.
1: Oh.

0: outro.
1: Abraço,
2: tchau.
0: Um abraço, amiga. Tudo de bom pra você, viu?
2: 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Vamos cantar, vamos de música?
0: Vamos de música, meu filho.
2: Vamos atender a Ivaneide Cabelos, lá na Marinho Dantas, lá no BH, com Bruno Marrone, Boate Azul. E logo depois, Angel.
0: Seu amor é seu, é meu, com Harmony Cats e Giliard, e depois Hermes Aquino, Nuvem Passageira.
2: Agora, 3:15, aqui na Boa de Mossoró.

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0: Agora, 3h40 aqui na Boa de Mossoró. Já nos instantes finais aqui da nossa vitrola, né, Enio?
1: 20 minutos.
0: 20 minutinhos. Terminar. Abraçar meu amigo Alexandre Holanda, é o nosso parceiro da Mossoró Autopeças e Serviços na nossa audiência, né? 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
5: Boa tarde, Luciano. Boa tarde, hein? Aqui é Leonice, do BH. E a da sequência eu vou querer mandar para
0: o
5: esposo, para toda a minha família, para todos vocês, faz a 105.
0: Beleza.
5: A Vitrola.
0: Vitrola. A
6: boa tarde, Luciano Barreto. Sou Antônia de Neide, sozinha em cima do bairro Bom Jardim. Gostaria de ouvir Abandono com Roberto Carlos e gostaria de participar do sorteio dos ovos de Dedé.
0: Os ovos de Dedé, viu, Enio?
6: Tá bom, boa tarde, tá bom. Bom trabalho, bom final de semana.
0: Tá bom.
7: Boa tarde, Luciano Barreto. Aqui é Marcos, da Pisa Indútil. Quero participar do sorteio aí. Tô seu ouvinte aí, manda alô pra mim.
0: Pronto.
8: Boa tarde, Luciano Barreto. É Damião dos Canudim, meu lindo.
0: Damião dos Canudim. É,
8: quero mandar um alô, sabe pra quem hoje?
0: Oi.
8: Pra nosso amigo Heriberto, do Pai e Filho, viu?
0: Certo.
8: Estão tudo aí, naquele modelo, viu?
0: Certo.
8: E pra Alexandre, lá de Mossoró, Autopeça, meu amigo.
0: Gente boa.
8: A galera, viu?
0: A galera.
8: Marcelo Peça, da Mundo Peça, pra você. Pá, a sua filha, viu? Eu quero concorrer os prêmios, meu lindo. Vai lá, leva o Maguinho lá pra tomar um suquinho de caju, bebê.
0: Você,
8: tá,
0: viu?
8: Maguinho.
9: Oi, boa tarde, Luciano. Boa tarde, boa Luciano. Tarde. Luciano, hoje eu gostaria de ouvir aí, no Vitrolão aí, com o Maurício Reis, Farrapo Humano.
0: Farrapo Humano.
9: Ela fez aqui minha esposa Lena, a seu Luiz Dalena, a professora Devani lá em Apudi, Gilvan Silva, meu amigo velho, Gilvan Silva, Juremal. E Costelinha 1, Costelinha 2, Costelinha 3. E aí, enfim, Luciano, a toa tá na escuta.
0: E aja Costela, né?
9: Falando que ia achar na conta das escadas aqui da Balca 2.
0: Beleza, amigo. Um abraço. Mais um ouvinte, Enio? 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Abraçar meu amigo Carlinhos, é o pai do empresário Lima Neto, ali do posto Lago Azul, ali como quem vai para o shopping, né? Meu amigo Carlinhos está na nossa audiência, lá na Boa Vista, onde ele mora, tá curtindo aí a nossa Vitrola 105. Meu amigo Edivaldo de Souza, lá no seu mercantil, sua esposa Selma Variedades, meu amigo Didi das Frutas, ali em frente é o antigo Kaique do BH, é o maior estoque de frutas, meu amigo Didi, também na nossa audiência. É, Ribamar de Freitas, do Oba Restaurante, né? Antigo Oba, também na nossa audiência. Vamos de música, Enio?
1: Vamos. Opa, tocar uma música que o ouvinte pediu, Maurício Rei, Farrapo Humano, e depois a gente volta pra fazer o sorteio e embora, meu amigo!
0: Oba! Saudade!

0: 3h50, faltando 10 minutinhos pra gente pegar o beco, né, Enio? Que coisa boa, viu? É, vamos aqui ao resultado da nossa premiação. Os ouvintes que participaram durante nosso programa deste sábado, hoje dia 29, o primeiro prêmio, uma bandeja de ovos caipira, é uma parceria com Luiz Maia, lá de São Rafael, e a mercearia do Dedé, meu amigo Dedé, que tem a mercearia mais surtida ali no Mercado do Bom Jardim. Atende aos bairros Paredões, São José, Barrocas, Santo Antônio, né? Todo mundo correndo para comprar na mercearia do Dedé. E a bandeja de ovos, meu amigo Enio, sai para o ouvinte Marcos, da Presidente Dutra, Alto de São Manuel. Inclusive, ele mandou um áudio, saiu há pouco tempo aí, o áudio do Marcos, né? É o ganhador da bandeja de ovos. Já pode procurar amanhã, pela manhã, lá no Mercado Bom Jardim, a mercearia do Dedé. O bolo da Emília, vamos ver quem é o ganhador, ganhadora. Seição Araújo, mora no Bela Vista. Seição ganha o bolo da Emília e ela já pode pegar a partir de quarta-feira, lá no Mercado Bom Jardim. O bolo da Emília sai para Seição Araújo. Vânia Dantas, do BH, é a ganhadora do lanche da Frost e Açaí, lá na do Helder. Ela mora lá no BH, né, Enio?
1: É, no BH. Pronto. BH, bem pertinho, né?
0: É bem pertinho, já pode saborear o lanche a partir de hoje, a partir de 3 horas da tarde. É, pronto agora, né? Lá na Frost e Açaí, diga, Enio.
1: Nada.
0: Oi, diga. Vamos embora?
1: Vamos embora.
0: Não há mais tempo pra nada. Só agradecer o carinho da sua audiência, que você tenha um final de semana iluminado, e no próximo sábado estaremos de volta aqui na nossa Vitrola 105.
1: Você que fica ligando pra Luciano pra tomar uma, ele não vai beber. Ele vai agora pra casa, vai tomar um suco de cajarana e vai assistir um filme da Netflix.
0: Pois diga.
1: Aí mente.
0: Abençoa papai. Que Deus abençoe a todos e até o próximo sábado, se Deus quiser. Tchau.

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1: Opa, opa, a nostalgia da boa música toma conta da sua emoção a partir de agora. Os anos 80 estão de volta com tudo, trazendo hits que marcaram gerações e continuam embalando corações. Eu sou Douglas Polato e te convido a curtir a partir de agora cada instante do programa de hoje. Vem com a gente.

0: Olha que sequência, hein? Gostou? Bem, agora a gente faz um break para o intervalo e daqui a pouco tem mais. Segura aí.
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0: E a gente segue aqui com você no ritmo dos embalos da década de 80.

0: Bem, aguenta aí que vamos fazer uma pausa para o intervalo e já já a gente continua.
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0: Pronto, já estamos juntos para mais um bloco do Hits 80. Essa é demais, curte aí.

0: Bem, pessoal, assim estamos chegando ao final do programa de hoje. É hora de ir embora. Obrigado por nos acompanhar em mais um programa. Fiquem na paz e na segunda-feira a gente se bate novamente. Grande abraço e até lá. Valeu, tchau, tchau.
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1: Olá, sejam bem-vindos ao Essencial aqui na 105 FM, a boa de Mossoró, FM Santa Clara. E hoje, tendo prazer aqui no Essencial de receber um amigo, irmão, querido de todo mundo. É aquela pessoa que não tem uma criatura que fale mal dele. David Almeida, seja bem-vindo.
2: Aqui tem. Depois eu lhe conto.
1: Ninguém me fala que não tá doido de falar mal de David perto de mim, que eu sou aquela amiga que briga, você sabe, né?
2: Eu sei.
1: Eu brigo sem ser amiga, imagina sendo.
2: Eu sei. Martins, prazerzão estar aqui com você, uma amiga de longas datas, que eu amo demais e torço demais também. Pra mim é uma honra, não sei nem o que é que você vai perguntar, porque você já sabe tudo sobre mim.
1: Você sabe que a gente conversa desde muito tempo,
2: de tudo, né?
1: Então, vamos deixar o público conhecer mais um pouquinho de David Almeida.
2: Vamos. Até porque eu tô vivendo outra fase, assim, off, longe das telas, né?
1: A vida de adulto, né? De adulto e pai de família.
2: Verdade.
1: Você pensou que ia chegar a esse tempo? Que acho que a gente nunca pensa, né?
2: Lilian, eu confesso que... Na minha época de solteiro, assim, né, eu achava que eu ia viver aquilo eternamente, assim, sabe? Muita gente chegava pra mim e dizia, David vai ser um solteirão, né? Solteirão.
1: Rapaz velho
2: e tal, porque eu tava sempre naquela, né? Ficava com uma pessoa aí um tempo, aí depois ficava com outro tempo e tal. Então, tipo assim, eu sempre fui de aproveitar muito a vida, até pelo trabalho, né, e tal, questão da banda, tava sempre viajando. E não era toda pessoa, mulher que eu namorava, entendia aquilo ali, né? Aquela minha vida, né? Por vários tempos, em algumas bandas diferentes. Então, realmente, não é tão fácil pra entender quem não é do ramo, né? Então, aí, deu certo, achei uma do ramo.
1: De onde é que vem essa veia artística de música?
2: Lilian, não sei.
1: Ninguém da família?
2: Não sei, que eu saiba, não. Minha avó Nazaré disse que o pai dela tocava alguma coisa, mas muito pouco, assim. E o que acontece é que, tipo, da minha família, até eu ver, sim, tem um sobrinho da minha avó que é músico lá de Brasília, né? Que o nome dele é Luiz Augusto, que a gente chama ele de Brasil. E quando eu não conhecia pessoalmente, e aí quando eu conheci. Né, a gente fez uma viagem, quando eu tinha 10 anos, a gente fez uma viagem para Brasília, do meu pai, vendedor de sal, viajava o país todo. Até quando eu tinha 10 anos, minha avó tinha uma irmã em Brasília, aí minha avó me disse, David, vamos com seu pai para Brasília? Vamos. Eu tava de férias, 10 anos de idade, quando chegou lá, eu vi uma sala que ele tinha cheia de teclado. Quando eu vi essa sala, eu simplesmente pirei, parecia Deus avisando assim,
1: É isso
2: que você vai fazer da sua vida. Porque eu quando eu vi, quando a gente é criança,
1: assim,
2: quando a gente vê um brinquedo.
1: Ser marcado é porque marco, tem uma coisa.
2: Quando,
1: né,
2: a gente é criança, vê um brinquedo que a gente quer e tal, beleza, né? Tem aquela coisa da birra, meus meninos gostam de alguma coisa, vê um brinquedo, querem, faz a birra e acabou. Se eu não, quando eu vi aqueles teclados, eu disse, eu quero um teclado. Passei muito tempo aperreando minha avó. O que aconteceu? Não compraram um teclado pra mim. Quando voltou pra Mossoró, não compraram um teclado pra mim. Esqueceram. E aí, deixou passar. Só que quando eu tinha 13 anos, eu sou muito amigo de Dr. Ítalo, né? Ítalo Galego, né? Ítalo Rebouças, professor.
1: Advogado
2: e tal. E aí, quando ele... A gente andava sempre junto, eu sempre andando muito lá na casa dele. E aí, ele ganhou um violão e o primo dele, Thales, ganhou um violão também. E quando eu vi esse violão, aí eu endoidei de verdade, aí eu pirei de verdade. O que aconteceu? Eu ia pra casa deles, pegava o violão deles e aprendia sozinho. Até eu aperrear tanto meu pai que ele comprou um violão usado de uma pessoa conhecida dele. E disse, ó, ele me deu no final do ano. Eu tô lhe dando aqui esse violão que você me aperreou tanto, eu vou lhe dar esse violão, mas eu tenho um desafio pra você. Ano que vem, você vai ter que tocar uma música de Fagner.
1: Eita.
2: Aí pra quê? Vai me desafiar? Acabou competitivo do jeito que eu sou, né? Tipo assim, né? Hoje mais nem tanto, mas na época eu sempre muito louco por desafios. Com 2 meses eu tava tocando essa música de Fagner que ele pediu. Com 2 meses.
1: Ele quase compra um novo pra você.
2: Foi, não, aí depois eu que comprei. Eu mesmo, eu corri atrás e dei um jeito de comprar Mas assim, da família mesmo, que eu me lembro, só esse meu primo, que é primo distante, e a gente só veio se conhecer assim pessoalmente, só fui ver na casa dele depois, quando eu tinha 10 anos. E... mas da família, ninguém. Até meus 10 anos de idade, eu nunca, acho que eu nunca tinha prestado atenção num instrumento musical assim.
1: E aí, como foi a ideia de fazer a primeira banda?
2: A primeira banda foi, pronto, quando eu comecei a aprender violão, também, né, através de Ítalo. Ele estudava com o Dr. Roberto Miranda, lá no GEL. Aí eu entrei no GEL, estudava no Diocesano, depois fui pro GEL. E sempre com muita amizade com eles, com o Ítalo principalmente. A Ítalo pegou um cavaquinho de Dr. Roberto pra aprender. Levou lá pra casa dele.
1: Como é eu diferente anda... tocar cavaquinho de violão?
2: É, eu diferente.
1: Eu não sei nada.
2: A afinação, né? É diferente, o espaço é entre, assim, pra você colocar os dedos, né, nas notas.
1: O Pedro já toca violão e cavaquinho.
2: Já, né?
1: Tem um quarto, né? O escritório dele, na realidade.
2: Pedro é músico.
1: É cheio, né, de instrumento musical e de computador, de jogo, né? Super Nintendo, do 1 até o último agora, tudo lá. E uns bonequinhos dos jogos. Eu digo, parece mais
2: Pedro
1: um quarto infantil.
2: De criança, né?
1: É.
2: E aí Ítalo pegou esse cavaquinho de Dr. Roberto Miranda, na época a gente chamava ele de Jubiraca. Dr. Roberto, um abração pra ele. E aí Ítalo levou pra casa dele também. Por eu andar muito lá em Ítalo, a mesma coisa aconteceu. Quando eu vi o cavaquinho, eu disse, eu quero aprender. Aí sozinho fui aprendendo, tocando duas, três músicas lá.
1: Tinha aquele livrinho de cifra?
2: Tinha, mas eu sempre fui muito curioso. Eu tentava entender a lógica do instrumento. Se aqui sair esse som, então a nota deve ser essa. Se aqui sair isso aqui, a nota deve ser essa. E eu tinha um ouvido muito bom. Isso aí desenvolveu como? Não sei, é Deus. É coisa de Deus. Se você escutar uma música aqui e dizer as notas. Hoje eu faço isso. Tipo assim, eu escuto a música, eu digo, essa música começa em sol, depois vai pra lá menor, tal. Eu consigo. No meu ouvido tem o nome da nota, não sei o que é. E aí eu comecei a pegar as músicas. E aí lá no GEL, Ítalo, junto com o Alexandre Pinto, na época era Choco, lá do GEL, Dr. Roberto e tal, começaram a fazer um batuque lá. E estavam atrás de uma pessoa que tocasse cavaquinho. Aí Ítalo disse, não, deve estar tocando umas musiquinhas no cavaquinho e samba, vamos chamar ele. Aí chamaram, essa foi a primeira formação do Inala Samba.
1: E o Inala Samba saiu de que nome? Que foi criado como?
2: Alexandre Pinto, que deu esse nome. Depois você tem que chamar ele aqui pra perguntar.
1: Também era uma época de
2: Exalta Samba.
1: Muito samba, né?
2: Era.
1: Teve até agora um especial na Globo falando sobre essa época, onde o pagode reinava.
2: Reinou demais. E Inala Samba começou tocando essas músicas, né? Mais românticas. Era muito Exalta, era só pra contrariar. Então o repertório era basicamente esse aí, que era os grandes hits da época, né? Me lembro, Molejo. Tinha a música de Molejo, né? Tchubirabidu, essas aí, então a gente tocava sempre. Então a primeira formação do Inala Samba eram mais amigos mesmo, da resenha ali do Colégio GEL. Acho que tinha umas 20 pessoas, cada um tocava um instrumentozinho diferente. Era o Dr. Roberto Jubiraca, Dr. Daniel Pinto, hoje são advogados, aí tinha o Wesley. Tinha tanta
1: Vamos
2: gente.
1: Fazer o reencontro do Inala. Isso dava uma festa boa,
2: não,
1: viu?
2: Uma festa grande, uma
1: Porque
2: festa
1: você
2: grande.
1: Sabe que essa turma 40 mais tá toda atrás de um meio, né? Porque você vê muita. A gente nunca, graças a Deus, chegamos a essa idade, mas ou tem música pra quem é muito jovem, ou tem música pra quem tem uma 60 mais.
2: É verdade.
1: Mas esse nicho de 40 por 50 tá faltando aí uns pagodes.
2: Os sucessos dos anos 90 e anos 2000, que
1: isso,
2: a gente curtiu muito, né?
1: Isso, tá faltando
2: os
1: aí.
2: Os pagodes, axé, né?
1: É, uns axé bacana.
2: Os axé,
1: Dos
2: anos 90.
1: Margarete Menezes, de Olodum, aquela. Você vê que essas bandas, quando vem aí pro Verão das Antigas,
2: sucesso.
1: Faz um sucesso danado, porque era uma música que realmente.
2: Era
1: tinha letra, tinha música, tinha swing, e isso a gente gosta pra dançar.
2: Era o. As pessoas. Era o mais comercial da época, assim, né? A galera tava sempre muito hypado. É uma palavra atual, mas o axé sempre teve muito em alta, né? Sempre teve muito em alta, axé, samba, foram estilos que sempre tiveram muito em alta.
1: Só que assim, tá faltando criatividade, aí estão revivendo os axé, né? As bandas estão voltando, cantando as mesmas músicas.
2: Exato.
1: Porque tá faltando, você acha que tá faltando criatividade?
2: No axé?
1: No axé, no geral, como música.
2: É porque, assim, depende muito. Eu acho que, na realidade, o que tem mudado, Lilian, é o padrão de consumo. Porque depois da internet, as coisas ficaram muito rápidas. Então, infelizmente, o que tem demorado, assim, música, tem muita música boa por aí, tem muita música boa mesmo, tem, por exemplo, tem muito forró bom, só que a galera que domina o mercado, eles chegam tão gigante, tipo assim, colocando tanto dinheiro para ser consumido, que aí acaba muita coisa ficando para trás ou nem sendo vista, sabe, Lilian? Porque aqui, hoje em dia, com a internet, com o tráfego pago, a pessoa gasta numa música R$1 milhão, R$2 milhões, para aquela música ser muito tocada, e quando você olha no top 50 do Spotify, tá lá. Justamente essas que tiveram grandes
1: e investimentos. E aí vem o retorno financeiro, para quem não sabe, vem através do ECAD.
2: E ECAD, de show, né? Quanto mais você toca, quanto mais você aparece a música, consequentemente, mais o artista vai ser procurado, né?
1: E você entrou nessa... Começou com essa vibe de pagode.
2: Foi.
1: Aí conheceu a Aline Reis.
2: Foi. Na realidade, foi muita coisa
1: ainda... Você que deu em cima dela. Ela disse que foi o contrário, né?
2: Na realidade, nesse intervalo de tempo aí, eu toquei vários estilos, né? Começamos com Inala Samba. Aí, depois, o próprio Inala Samba mudou pra banda Inala. Eu comecei a tocar com Tabata, numa banda de axé. Depois de Tabata, a gente montou banda Baculejo, que já era uma linha de swingueira, aquela linha de harmonia do samba. Tocava também axé das antigas. E aí, depois de muito tempo no axé, eu recebi o convite de André Luvi para tocar forró e sertanejo, né? Que foi, acho que foi em 2012, quando o André montou o projeto dele, ele me chamou para fazer parte, para produzir, e eu fui. E aí toquei, aí foi quando eu entrei mesmo assim no, saí do axé e pagode e fui para forró e sertanejo. Depois de quando eu tava com o André, de dois anos mais ou menos, foi no outro ano, conheci a Aline. E aí saí de André Luvi, montamos, resumidamente contando a história, montamos o projeto Aline e David. E na realidade, quando eu saí de André Luvi, eu montei minha banda David Almeida, lembra? Montei David Almeida e banda. E já era puxado pra forró. Tinha umas coisas misturadas ali com o internacional, com axé e tal. Também antes disso, teve um tempo que eu toquei axé de barzinho. Mas saí mesmo do axé quando fui pra André Luvi. Aí montamos a Aline David, que era forró. Passamos 5 anos com a Aline David. Depois que eu a conheci lá na TCM, né? Ela foi pra TCM com saia rodada. Eu trabalhava lá. Sempre fazendo música e conciliando com comunicação, que também sempre foi uma paixão muito grande minha.
1: Até porque você é formado em publicidade.
2: Isso, me formei em publicidade. O meu primeiro vestibular eu fiz pra engenharia da computação lá na UFRN. Passei, mas tranquei, vim embora, vim pra cá atrás dos meus sonhos, que era na música, né? E aí... Cheguei em Mossoró, fiz vestibular, passei em comunicação, com habilitação em publicidade, e sempre comecei a trabalhar na TCM conciliando. E aí pronto. Aí montamos a Aline David, forró, passamos 5 anos com a Aline David, até que chegou a pandemia e a gente decidiu, não, Aline, eu vou ficar só nos bastidores, porque eu já fazia muita coisa nos bastidores e ainda cantava, né?
1: Você então, gosta, né, dessa parte de produção?
2: Adoro. Sempre gostei muito. Desde as primeiras bandas eu ajudava a montar a banda, né, componente, a montar os arranjos das músicas, a montar repertório, a ajudar a dizer qual o melhor momento de cada música dentro do repertório, entendeu? No show. Então eu sempre gostei muito disso. E estamos aí até hoje com a Aline Reis.
1: E tá aí, né? Até hoje, graças a Deus, com a Aline. Já quantos anos?
2: Bom, a gente começou a Aline e David em 2015, mas de namoro foi em 2013.
1: Então, 2013 até agora são
2: 13 anos.
1: 13 anos de
2: completamos agora.
1: De casados, com isso, 3 filhos.
2: Com 3 meninos.
1: Três meninos e veio uma bênção que é Davi, né? Davi. Lara já era também. Era. Tinha até um Instagram, Lara, né?
2: Tem. Ela voltou com o Instagram agora.
1: Tem um Instagram, é uma grande atleta. O pai fica lá delirando com ela. E o Davi parece que vai para esse arte, alguma coisa artística, porque
2: Davi,
1: ele é um artista.
2: O Davi, ele é o tipo de criança que ele vai gostar de tudo, tipo assim, tanto de música como de empreender, eu tenho certeza. É aquele menino inquieto, né? Meninozinho inquieto, traquinho mesmo, que gosta de tudo. Ah, ele disse que gosta de bateria, mas quando ele vê um violão, ele vai pra cima. Quando ele vê um microfone, ele vai pra cima. Quando
1: e
2: ele
1: como
2: vê...
1: é agora que você tem um estúdio em casa?
2: Não, na realidade, meu estúdio é lá em Vovó, né? Sim. Ali na Abolição. É lá em cima, mas a gente tá sempre por lá, todo dia a gente vai lá, aí ele quer subir, quer ficar lá no instrumento, na bateria, mexendo, cantando. Então, ele é muito ativo. Já, como você falou, né? Já Andrews e Lara, eles não têm essa vontade, essa iniciativa de se envolver com música tanto como o Davi tem desde pequenininho mesmo, né? Ele fez 4 anos agora, mas desde quando viu o instrumento novinho, assim, com 1 ano, ele já ficava louco.
1: Lara tá com quantos anos?
2: Lara vai fazer 12 no final do ano.
1: E daqui a pouco tem visita lá na calçada.
2: Você acredita que eu não tenho besteira, Liliana, com isso?
1: Vamos ver.
2: Eu não tenho. A Aline tem. A Aline vai ser mais ciumenta do que eu acho, né? Vamos ver. Martins, eu sei a raiva que eu fiz aos pais do... Você tá entendendo?
1: Essa foi boa.
2: Mas tá na
1: hora de pedir música, porque aqui a gente conversa e pede música.
2: Bora, vamos lá. Vou pedir uma música aqui que eu gosto muito. Eu sei uma música que eu tava até em Fortaleza esses dias e o produtor que tá produzindo a gente lá, o Gaspar, tocou no piano lá e eu cantei um trechinho dela. É uma música de Stevie Wonder, que é uma influência que eu tenho e me acompanha desde muito tempo, que eu escuto de tudo, né? Tanto eu escuto, claro, que eu toco comercial, mas também eu procuro escutar de tudo pra ter influências, né? Na hora de montar músicas e tal. E eu gosto muito de escutar todo tipo de música, justamente pra enriquecer o meu repertório musical mesmo, assim. Por exemplo, essa música de Stevie Wonder, eu gosto mesmo, escuto bastante. Fazia muito tempo que eu não escutava ela e cantei com ele. Chama-se Lately, de Stevie Wonder, música linda, reflexiva, mas é uma música romântica. O Stevie Wonder tem uma interpretação espetacular nela, assim, que vale a pena ser escutada.
1: Bora ouvir e a gente volta para conversar mais.

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3: Voltando com o Essencial, agradecendo aí a Dinâmica Seguros e também ao André Autopeças junto com a gente. Se você quer anunciar o seu produto, seu serviço, me procura também que a gente junta aqui todo mundo e sai todo mundo ganhando. O programa tem tido aí uma repercussão boa, graças a Deus, muita gente que me encontra. Eu tô gostando de lhe ouvir lá na 105. É um programa que passa nas terças e quintas e tem reapresentação aos sábados e domingos. Então, o programa da terça passa no sábado e o programa da quinta é reapresentado no domingo. A Aline Reis já passou por aqui e hoje a gente recebe o David Almeida, que é meu amigo, meu irmão, e tá aqui conversando um pouquinho dessa história dele, que muita gente sabe, mas também tem muita gente que não sabe, né?
4: Tem, inclusive...
3: Tem gente que acha que você se aproveita de Aline.
4: É.
3: Tem porque a... ela que era famosa da história.
4: O povo disse que eu me aproveitei dela, que eu não tô fazendo mais nada, sabe? Aí ela mesmo rebata, ela disse, é o quê? Quem não tá fazendo mais nada sou eu, só chego pra cantar, tá tudo pronto. Aí quem apronta? É David, né? É interessante isso. E outra coisa interessante, Lilian, é que a gente passou muito tempo ali na TCM, né? Tanto eu como você. E tem uma... E eu saí quando? Eu saí em 2021. E 2021, da pandemia pra cá, muita coisa aconteceu, né? Então tem uma geração aí de pessoas que não me acompanhou na TV. Como eu continuei sempre fazendo algumas publicidades e tal, que lá fazia de carro, outras vezes fazia da própria prefeitura, eu já fiz, sempre fazendo, o pessoal sempre convida, né? Hoje não mais, porque já faz tempo que eu tô fora, né? Mas aí, nesse tempo, eu tava com algumas publicidades rodando aí na cidade, e aí eu peguei um Uber, acho que eu tava com um carro ajeitando. Eu peguei o Uber, o cara olhou assim pra mim e disse, eu vi você numa propaganda. Isso já tinha passado 15 anos na TCM e já tinha saído, né?
3: Até hoje tem gente que diz, eu vi você fazendo um programa de perfume lá na TCM. Gente...
4: Não, tem gente que diz, eu lhe assisto todo dia, né? Ainda tem?
3: É, né? Ainda acontece. Tem.
4: Aí o que aconteceu? Aí esse Uber disse, rapaz, eu vi você numa propaganda... Bicho, você é desenrolado, acho que você deveria deixar seu currículo lá na TCM. Eu disse, eu já deixei lá, faz tempo que eu deixei.
3: Eu já deixei, foi a empresa, né? Tô fora da empresa.
4: Interessante, né?
3: Você foi fazer um curso pra aprender a ser produtor, esse curso, que curso foi esse? Foi pra São Paulo?
4: Não, foi o ano passado, na realidade, é um curso que lá a gente foi ver algumas vivências dentro da música, né? Por exemplo, teve palestras com relação ao mercado digital da música, teve palestras com relação a empresariado, a artístico e tal. Então, na realidade, tá tendo sempre esses eventos, né? Porque a música, ela tem sido muito rápida. A transformação no padrão de consumo de música e também com relação às plataformas, agora com a IA, então... Tudo vem mudando muito rápido e a pessoa que trabalha com isso precisa entender. Quem trabalha de uma forma séria,
3: profissional,
4: né? Exatamente, então precisa estar cada vez mais se atualizando.
3: Porque existem aquelas pessoas que viralizam com uma música só e morre, acabou. Isso, foi isso, só um viral aí que apareceu. Isso. Mas tem gente que tem carreira.
4: Isso.
3: E nessa carreira ela quer que tenha vários virais e que você possa ir fazer festa, porque é pra ir realmente fazer isso. Esse show. Mas você acha que os shows têm diminuído o público?
4: Tem. Hoje em dia... Justamente, muita gente tem preferido curtir o seu som em casa, né? Acho que a pandemia mudou muita coisa, né, Lilian? A pandemia mudou muita coisa, a própria questão das lives, entendeu? A própria questão da família. Tem muitos artistas que realmente pararam de tocar muito, pararam de ir pra estrada, estão mais em casa. as prefeituras começaram a fazer muitas festas e tal, o privado caiu bastante.

0: Então é isso. E você falou uma coisa interessante aí, que é a questão da carreira, né? É, muita gente ainda tem a música. Ah, você é músico, é, ah, beleza. E trabalha com o quê? Muita gente pensa isso. Infelizmente, muita gente ainda trata o músico, né, quem trabalha no ramo do entretenimento, assim. Não, eu trabalho com música. Então, essa mentalidade de profissionalismo, de ser um trabalho, um ramo do entretenimento, um ramo dos negócios, né? Porque a quantidade de dinheiro que roda dentro do mundo da música não é brincadeira, né? Eu pude enxergar essa realidade e virar a chave quando eu fui a Goiânia em 2021, fui a passeio, e lá eles tratam a música como trata, por exemplo, o ramo da construção civil aqui na cidade. Né? Tem encontros, olha, esse ano a música vai movimentar isso, tem um artista que tais empresários estão investindo, vão investir 3 milhões de reais, e desses 3 milhões de reais, em 4, 5 anos, vão colher isso aqui, isso aqui, isso aqui, isso aqui, ou seja, é um ramo...
1: É um projeto.
0: É business, é negócio, entendeu? Do mesmo jeito que a pessoa lança um empreendimento aqui, olha, esse empreendimento tem 20 apartamentos, assim, assim, assim, assim, assim. Lá tem... Esse tipo de planejamento, esse tipo de business pro ramo da música, né? Então isso aí virou muito a minha cabeça lá, como as pessoas encaravam com seriedade mesmo. E a partir daquilo ali, minha cabeça virou. Eu digo, não, é isso. É tanto que foi a partir daí que eu saí da TCM, 2021, foquei só na banda. É isso que eu quero viver, é isso que paga minhas contas, é isso que bota comida dentro de casa. Então eu tenho que fazer isso de uma forma séria, de uma forma profissional. E aí foi quando a gente decidiu também ir pro lado além de carreira solo, para ela ficar na parte artística e eu cuidar da parte dos bastidores, logística, empresário, tudo isso, entendeu? Então a gente começou
1: até
0: a tratar da forma...
1: Até porque você não consegue ficar só tocando ali sua guitarra,
0: isso,
1: né?
0: Isso.
1: Você era tocando a guitarra e olhando para trás, estava tudo ok, e ia lá no outro microfone que fala na interna, isso, né? E saía e voltava e ficava naquela coisa. Hoje você tem a facilidade de descer, de olhar lá embaixo, ver se alguém tá dizendo que o show tá bom, que o show tá ruim, tirar aí as experiências do público e
0: total
1: melhorando, né?
0: E claro. Tipo assim, eu tento também, às vezes, ter esse olhar, né, por fora, pra poder adequar repertório, entendeu? Pra poder ver o que é que tá agradando mais, o que é que não tá. Questão de sonorização. Ah, não, vai ali na frente pra olhar uma coisa que tá mais baixa do que outra. Tudo isso interfere. Você pensa que não, mas interfere. Qualidade de instrumentos. Você... Ah, não, vou comprar uma bateria melhor porque... Pra sair um som melhor. Vou comprar isso aqui melhor pra facilitar a comunicação dos músicos. Então é muita coisa,
1: Marcos. Hoje, na banda, você emprega quantas pessoas?
0: Por exemplo, amanhã a gente vai viajar, nós vamos viajar com 22 pessoas.
1: São pessoas fixas ou você vai contratando?
0: Tem uns fixos e tem uns que recebem por festa.
1: Dependendo da festa.
0: Isso. Não, recebe por festa. Toda festa ele tem um cachê dele, entendeu? Mas tem uns que eu preciso segurar, por exemplo, tem um sanfoneiro que vem que é de fora, aí eu pago um fixo a ele, tipo uma garantia. Tendo show ou não, ele tem aquela garantia, entendeu?
1: E nessas festas, vocês estão indo no ônibus chique agora, né?
0: Graças a Deus, a gente tá contando aí com dois grandes parceiros lá de Natal, o pessoal da Vocalize Promoções, que entraram no projeto, né? São sócios da gente hoje, entraram com ônibus, com mais algumas coisas, e graças a Deus, a gente começou com um ônibus menor e hoje a gente tá no ônibus mais novo.
1: Esse, né, ônibus mais novo, então... É verdade que ele não sabia... Foi surpresa mesmo?
0: Foi, na verdade, todos os dois foram surpresa, né? Porque ela disse, não, meu sonho é ter um ônibus e tal.
1: Com minha foto.
0: O primeiro foi a surpresa maior, o segundo não. O segundo foi, ela já sabia que a gente ia pro mais novo. Mas o primeiro, a surpresa foi grande, porque a gente tava no dia de sair pro carnaval, e aí eu inventei, normalmente eu alugo um ônibus, né? Eu alugava. E aí eu inventei que todos os ônibus de Mossoró estavam alugados, que a gente ia ter que viajar de van, apertado, um bocado de gente. Ela, ah, meu Deus do céu, e agora? Não acredito.
1: Isso, pessoal, com quantos shows pra fazer?
0: 12 shows, começando na sexta-feira. Me lembro que o primeiro show era em Areia Branca. Aí, tipo, uma van de 19 lugares e 19 pessoas, então ia bem apertadinho, né? Os instrumentos na carrocinha, que fora as malas, fora tudo, então ia apertadinho mesmo, ia ser complicado. Ela se preocupa muito com os músicos, com a equipe. Por ela, nem tanto. Ela disse, não, eu vou de qualquer jeito, o negócio é um menino e tudo apertado, não sei o quê. Vão reclamar. Aí já tava quase na hora de sair. Eu disse, não, vamos ali no posto. E aí fiz o vídeo, né? Foi filmando tudo. E aí, quando chegou, ela viu o ônibus, aí se derreteu mesmo em lágrimas. Não foi cena, não. Foi verdade mesmo.
1: Foi verdade mesmo. Então, as pessoas que seguem no Instagram, tem muito hater?
0: Tem, mas ela tem um... A Aline é um fenômeno, assim, dentro da rede social. Sou muito fã dela, da dedicação dela, da disciplina que ela tem. E coincidentemente, também foi depois de 2021. 2021 foi um ano chave pra gente ali dentro da pandemia, final de 2020, 2021, porque a gente virou uma chave em muitas coisas, né? A Aline, principalmente, que ela disse, não, vou ficar a carreira solo, então eu vou fazer o que é pra eu fazer. Tipo, eu vou começar a postar todos os dias... Tal, porque a maior interessada de mostrar o meu trabalho sou eu. Meus filhos dependem do meu trabalho. Eu vou ter comida em casa quanto mais eu me dedicar nisso aqui. Eu vou dar mais conforto pra eles quanto mais eu me dedicar nisso aqui. Então virou essa chave na cabeça dela. Ela começou a postar um vídeo todo dia. Até que teve um que viralizou. Foi o vídeo da música Primeira Vez. Teve mais de início, assim, mais de 5 milhões de visualizações. A partir dali ela começou a ganhar muito seguidor mesmo. Ela tinha 40 mil com 2 meses, 3 meses desse vídeo. Ela já tava com 250 mil. E claro, começa a aparecer hater. Ai, não canta nada, não sei o quê. Mas como eu disse, ela tem uma cabeça tão boa com relação a isso que os haters simplesmente ela vai lá e bloqueia.
1: É, e tem gente que diz que quando você chega na fase de ter hater é porque você já tá famoso, tá, né?
0: É, porque tá acontecendo.
1: Já tá acontecendo aí,
0: mas
1: já
0: ela,
1: tá...
0: Mas ela só faz isso, ela bloqueia. Aquela pessoa nunca mais vai... Aí no Instagram tem a opção que se você bloquear, nem aquele perfil, nem perfis que forem criados naquele celular, naquela conta, né? A partir daquela conta vão poder ver as suas publicações. Então ela é muito tranquila. A pessoa fala mal de mim, vou lá e bloqueio. Bloqueia e acabou. Você nunca mais vai ver publicação minha.
1: É, e com a mudança dos aparelhos, daqui a pouco vai bloquear, que a pessoa não vai poder mais ver nada. É. Você vai perder sua conta no Instagram, porque tem gente que passa de ser hater, né? Que passa a agredir.
0: A gente que é chato, né?
1: E aí, essa pessoa pode ser denunciada a ponto de perder a conta e tentar fazer outra, sei lá, mas... Deixa pra lá. Se você não. Olha, eu sempre acho que quando você tem alguma coisa de ruim pra falar de alguém, é melhor você ficar calado. Porque você vai ter muito mais gente falando de bem do que aquela pessoa que falou de mal. Eu passei por isso e, assim, não tava preparada. Porque nunca. Sério, David, nunca. Foi mesmo, nesses Marta. Anos todos, nunca ninguém deixou um recado ruim pra mim.
0: Sério?
1: Só que agora, quando eu saí da TCM, eu recebi muito hater.
0: Foi mesmo, Eliana?
1: Eu nem sabia disso.
0: Que é isso?
1: E isso me deixou totalmente desorientada psicologicamente, emocionalmente. E eu fiquei com aquela, não vou mais sair porque tô velha, porque tenho 54 anos, porque tô gorda, porque sou doente e tal. Mas, do mesmo jeito que esse hater disse comigo o que ele disse... É, eu fiz o contrário, né? Eu consegui ultrapassar, tive a ajuda do meu filho, que botou uma psicóloga para estar comigo de longe, online, para fazer terapia, para poder estar me reerguendo, porque eu não queria mais, eu queria só ficar em casa, né? Roberto César me bancando, dando meu bolinho, tava bom demais. Mas aí Roberto César também é uma pessoa que me levantou muito.
0: É,
1: e aí amigos como Fábio Oliveira, como Zezé Fernandes chegaram e disseram, não, até você mesmo disse, ele me disse, né, Roberto César, que você disse, vou procurar alguma coisa pra Martins fazer.
0: Eu disse mesmo.
1: Então a gente conhece os amigos é nessas dificuldades, né? Quando você passa por uma dificuldade, um momento que não estava previsto na minha vida. Então, é isso que eu digo. Os haters, às vezes, eles pensam que estão fazendo mal, mas eles estão fazendo bem, porque reverbera. Você manda o mal, bate para você e o bem fica aqui comigo, tá?
0: Total, Liliana.
1: Só lembrando essa parte.
0: É, Liliana, eu acho que quanto mais a gente entende quem foi Jesus Cristo, quanto mais você começa a se aproximar dele. Jesus Cristo teve muito hater também. Ora, o povo na cidade dele, o povo disse, esse aí é o filho do carpinteiro? Não, isso aí não é ninguém não, pelo amor de Deus.
1: Esse aí não é o Cristo não.
0: Isso aí, né, isso aí, ele não fez mais milagres lá na cidade dele por causa disso. Porque o próprio povo disse, não, beleza, então fique tranquilo aí que eu vou ali em outra cidade.
1: E acontece ainda hoje, né, a gente não dá muito valor à prata da casa.
0: É, interessante isso. Mas o que eu tô dizendo é porque as pessoas, elas são elas não têm essa questão da empatia, né? E quando elas falam mal, elas falam muito mais delas, né? Tipo assim, daquela coisa que ela tem no coração, tipo, é um sentimento muito mais dela do que, né, tipo assim, um sentimento de falar mal, eu vou falar mal de você, fala muito mais dela, né?
1: E quem lê e gosta da pessoa diz logo assim, que inveja. Né? Hoje em dia a gente cresce e é inveja, aí tem gente que diz assim, você vai para um curso desse que fala, vamos postar, o digital tá em alta, você começa a postar e tem gente que diz, besta, posta tudo, mas aí depois posta uma besteira de uma panela que cai, sei lá, viraliza, você começa a estar nos programas de televisão, quem danado é esse? Esse é aquele, não sei o que lá. Eu vejo que tem muita gente ainda muito aérea,
0: demais,
1: né? Do mesmo jeito que tem gente muito focada em redes sociais, tem gente muito aérea e tá vivendo bem e tá tudo bem. Então, a gente só tá falando aqui que hoje, nessa era digital e agora com inteligência artificial, a gente tem que tomar muito cuidado. Demais. Até com quem você responde, né? Porque por essa inovação toda, as leis também começam a mudar e as pessoas têm que ter cuidado. Mas aqui tem música.
0: E tem gente que acha que tem intimidade, né? Pelo fato de estar ali te assistindo todo dia, vendo as coisas que você faz e tal. Na TCM a gente tinha isso. De ter uma intimidade não recíproca. As pessoas assistiam a gente todo dia e achavam, tipo assim, se achavam íntimos. E aí a gente via pessoas, às vezes a gente levava o nome de antipático porque não falava e tal.
1: Vai falar comigo,
0: não? Eu digo, oi? Porque. Não, assisto você todo dia, não sei o quê. Você...
1: Beleza,
0: meu amigo, beleza.
1: Mas calma. Até a gente entender.
0: E essas próprias pessoas se sentem na liberdade de ir lá e criticar e falar alguma coisa porque acha que tem intimidade com você porque tá ali lhe acompanhando, mas não é assim, né, gente?
1: E nas redes sociais é a mesma coisa.
0: É a mesma coisa.
1: Hora também de pedir música.
0: Bora, eu vou pedir um aqui de Djavan, que eu gosto muito de Djavan, foi uma das influências que eu tive logo quando eu comecei a tocar, escutava muito.
1: Achei que era Fagner.
0: Fagner também. Eu vou mudar então.
1: Pode ser? Porque Fagner foi a música do seu pai de
0: Foi, então pronto. Agora eu lembrei. Realmente foi Fagner, né? E vou pedir Deslizes.
1: Deslizes, linda. Linda canção. Esse ano,
0: muda aí, Deslizes. Não sei por que insisto tanto em te querer. Gosto demais.
1: Deixa ele sem cantar. Bota Fagner pra cantar.
0: Cuida!

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4: Voltando com Essencial, muito boa noite. Obrigada pelas pessoas que acompanham a nossa programação aqui na 105, que é a melhor que tem. É a Boa de Mossoró. David, você acompanha muito a 105?
5: Lilian, tô sempre acompanhando, né? Principalmente quando a gente tá no carro ali, né? Vai deixar as crianças na escola, eu boto o rádio aqui na 105, vejo muitas orações e tal, eu gosto muito.
4: E você gosta do flashback?
5: Gosto, né? gosto.
4: A gente se pega cantando, né?
5: Isso, eu gosto muito do flashback. Também eu fui muito influenciado por músicas internacionais, né? Gosto muito, sempre fui muito ligado no inglês e tal, né? Já fiz viagem, né? Ensinei inglês, então gosto muito de internacional, como por exemplo Stevie Wonder, que eu já pedi aqui. Gosto muito de Alicia Keys, gosto de ABBA, gosto de... Ah, tanta gente que eu gosto.
4: ABBA é muito bom, ABBA, viu? É bom. Já me deu uma ideia pra eu pedir no próximo programa.
5: Pois é, ABBA, inclusive eu assisti, quando, naquelas viagens da gente, né, pra Inglaterra, assisti um musical lá, Mamma Mia, aquilo ali entrou na minha cabeça de um jeito assim que eu... Uma coisa inesquecível, um musical que eu assisti lá. Sou muito musical, sempre fui. E só músicas do ABBA, né? Ah, meu irmão, gosto
4: e era
5: demais.
4: Todo mundo vestido como ABBA.
5: Não, lá, não, o musical Mamma Mia era como se fosse um filme.
4: Sim.
5: O filme Mamma Mia, passando, né, na tipo umas ilhas gregas, né, e tal, aquela coisa. E no final tinha, né, o... Como se fosse o ABBA cantando. Mas o musical é o filme todo, né? No caso, é uma peça toda que é musical. Tava lá, ia se encontrar com o cara lá, né? E aí cantava uma música. Aí ia pra outra cena, era outra música, entendeu? E toda música de ABBA. Inclusive, indico pra quem quiser assistir o filme Mamma Mia.
4: Aproveita aí, já anota na sua listinha pra muito poder bom, assistir bom. Um filme bom.
5: Espetáculo.
4: Porque o filme também, o audiovisual, fez parte da sua vida, né?
5: Demais, Martins. Ave Maria. Amo demais. Gosto demais da comunicação. Acho que deu meu tempo. Não sei se eu ainda vou voltar a fazer, mas ali a TCM... Foi um lugar que eu fiz grandes amizades. Você foi uma delas. Pessoas que levo pra vida até hoje. E onde
4: é porque
5: estiver.
4: Ele tem idade de ser meu filho, viu, gente?
5: Que conversa, eu tenho 42. Você tem o quê?
4: 54.
5: 12 anos, né, Martins?
4: Sei lá. Hoje em dia tem tudo, viu, Devinho?
5: Não, mas ali realmente eu quando eu entrei ali na TCM, eu entrei como vendedor, né? Você lembra? Vendedor de assinatura, batendo nas portas do povo, vendendo assinatura. Depois eu fui pro canal, comecei a apresentar o musical. E depois veio, eu entrei no clima e conheci grandes
4: Passou
5: pessoas.
4: Passou quanto tempo?
5: Não entro no clima? De 2007, Martins, até 2016. Foi o quê? Quase 10 anos.
4: Passa as contas, você que é bom de conta.
5: 9 anos, né? 9 anos.
4: Aí depois voltou,
5: aí, fez não, aí depois pro programa, aí 16, né? Eu saí, fui fazer uma aventura na prefeitura, como secretário, lembra?
4: Sim.
5: 2016, mas depois eu voltei. Tinha o FDS, depois teve o Altos Papos, né? Aí no Altos Papos eu encerrei minha carreira.
4: Encerrou a carreira, até que não veio um convite aí, né? A gente não sabe do nosso futuro, mas que seja brilhante. É, a gente tá chegando no último bloco e eu quero só que as pessoas entendam que David Almeida é uma pessoa fora da curva. Oba, tanto Deus, quando obrigado. Se fala de amizade, ele é amigo de verdade. Ele é aquele que pode não estar junto. Eu até digo muito isso aqui aos meus convidados. O importante não é estar perto, e sim do lado de dentro.
5: Verdade.
4: Você tá sempre dentro no meu coração e nas minhas orações.
5: Você também, minha amiga.
4: Você está muito ligado nessa parte espiritual.
5: Tô.
4: Com a comunidade São Padre Pio, né?
5: É, tô demais, Ave Maria. Comecei a frequentar lá ano passado. Assim, aleatoriamente eu comecei a ir, né? E dentro da primeira vez que eu comecei, ano passado foi, não, foram uns 2 anos já que eu comecei, olha, do ano passado. Faz uns 2 anos que eu comecei a frequentar lá, e no meio desses 2 anos eu tive um acontecimento não esperado também na minha vida, né? Um acidente que aconteceu e aquilo ali mexeu muito na minha cabeça, porque eu, naquele momento ali, foi um acidente automobilístico que realmente mexeu, a primeira vez que eu estou até falando isso. Que mexeu muito comigo, passei uns 2-3 meses. Não vou dizer que eu tive uma depressão, não sei, porque.
4: Mas ficou triste.
5: Eu fiquei arrasado. Fiquei muito triste mesmo assim pelo que aconteceu e tal. Enfim, não interessa nem dizer o que foi. Isso que marcou muito na minha vida aí, e a comunidade Padre Pio foi um local que eu tive acolhimento e entendimento de por que Deus às vezes coloca na vida da gente alguns desafios, alguns pontos, para que você possa cair, e ele lhe ensina como se levantar, né? Quanto mais próximo você tá dele, de Deus, dos ensinamentos, do exemplo de Jesus Cristo ali, eu acho que mais você vai aprendendo a lidar com esses grandes desafios que a vida tem, né?
4: Eu entrevistei o Manflinho. E de tarde eu já estava assistindo o filme, né?
5: Foi?
4: De Padre Pio.
5: É.
4: E fiquei encantada, assim, com a história dele.
5: Bonita a história deles,
4: como,
5: né?
4: Como, mesmo tão distante, tá na nossa realidade. É. Aquela coisa que as pessoas, às vezes, não acreditam. Aquela coisa que você, mesmo num clero, num negócio ali tão... Que a gente endeusa tanto, mas tem aquele que puxa o seu tapete,
5: tem, né?
4: Então, ali é uma realidade que, até hoje... existe. E o São Padre Pio fez lá os seus milagres sem querer estrelismo.
5: Foi,
4: né?
5: Foi sim.
4: Ele foi uma figura muito querida, mas ao mesmo tempo também muito atacada.
5: Isso.
4: Né? Porque as pessoas não acreditavam que a mão dele sangrava.
5: Isso.
4: Porque ele tinha os estigmas.
5: É.
4: Então, depois que Manflinho esteve aqui, falamos em você também.
5: Foi.
4: E ele esteve aqui e falou dessa questão do filme que tem um que são duas partes, e tem um que é ele criança, que é o próximo que eu vou assistir, porque...
5: Eu vou assistir também, não assisti ainda não, viu?
4: Tem um que são duas partes. Nossa. Inclusive você vai encontrar como série, mas é só porque são duas partes.
5: Você tem que ir lá na comunidade.
4: Tenho que ir lá.
5: Você tem que ir.
4: É porque agora com mãe lá em casa, então tem que ter todo
5: ela
4: um
5: tá
4: processo
5: lá, dá um beijo pra ela.
4: Levar. Dona Socorro tá com Parkinson, tá com a depressão. Que é aquela depressão de mais de 10 anos.
5: Entendi.
4: Mas ela não quer sair de casa, mas eu vou ter que levar, porque eu acho que lá ela vai encontrar um pouco de conforto.
5: Ela vai ficar renovada lá, é o que eu digo, a gente sai de lá renovado. E ele chama lá a comunidade do Hospital da Misericórdia, né?
4: Ele diz.
5: Você sai renovado mesmo. E Manflinho é um cara assim também, ele é um cara hoje dentro de Mossoró muito abençoado. Ele começou com 2 casais só a comunidade, e hoje toda terça-feira dá mais de 1000 pessoas lá, entendeu? E ele também, né, é um cara que é na dele, off, não quer estrelismo, não quer, sabe? Ele é na dele, porque ele quer rezar pelo outro, quer acolher a dor do outro, quer estar ali fazendo aquela.
4: E nós tocamos em primeira mão algumas das músicas que foram gravadas. Foram 8?
5: Foram 9 músicas, né? É, 8 clipes, no caso, são 9 músicas, e eu tenho 8 clipes até agora, né? A gente vai produzir mais um. E, assim, não é querendo o que eu puxei eles para fazer esse trabalho audiovisual. Mas ele também disse, não foi querendo.
4: Eles devem estrelismo. Que inventou.
5: Foi, né? Querendo que estrelismo, isso não. É para evangelizar mais pessoas. É para mais pessoas sentirem o que eu senti, por exemplo, entendeu? Porque ele diz muito lá: quem canta, reza duas vezes. Então, fazer esse trabalho na comunidade Padre Pio é como se fosse assim: levar um pedacinho da comunidade para casa. Que qualquer hora você pode ir ali e acessar. Que é o caso dos clipes, né, no YouTube. Que eu tive o prazer de produzir junto com eles, né? Claro que eu puxei tudo, assim. Fui lá, fiz a parte da produção musical, a parte visual também. É toda hora puxando. Até hoje eu fico puxando deles. Bora divulgar. Meu irmão, esse homem dá uma pressão danada, né? Mas não, é porque eu quero levar o trabalho de vocês, a palavra de vocês, para mais pessoas.
4: Aqui eu sempre faço uma pergunta e eu vou fazer para você. Porque eu sei que é importante. Se você entrasse num quarto agora e tivesse várias pessoas que não estão mais aqui na Terra.
5: Sei.
4: Né? Quem seria a primeira pessoa que você ia abraçar?
5: Minha mãe.
4: Você perdeu sua mãe muito cedo, né?
5: Foi. Minha mãe e meu avô, senador.
4: Senador também foi embora muito cedo. E Nazaré tá aí.
5: Nazaré é firme. Highlander, né? Nazaré é Highlander.
4: Highlander. Minha avó cuida dos meninos?
5: Não é isso. Hoje minha avó tá acamada, né? Ela... Dois, três anos pra cá, ela realmente vem numa luta muito grande. Nesses dois, três anos pra cá, ela teve na UTI umas quatro vezes, Martins.
4: Ai, nossa.
5: Foi, teve na UTI.
4: Tá quantos anos?
5: Tá com 84, vai fazer. Foi quem me criou, né, minha avó, Dona Nazaré. E aí...
4: E você nem é um menino da vovó, você é um menino danado.
5: Mais, né, mais pra frente, né? Eu sou um menino criado por vó, mas eu sou mais pra frente, né? Não é aquela curva mimada, não. Fui mimado demais, mas sempre fui... Curioso.
4: Você teve, na realidade, três mães,
5: foi,
4: né?
5: Fui curioso demais. Mas aí, minha avó, ela, a primeira vez ela passou 20 dias na UTI, né? Tipo assim, traqueostomizada, sedada, os médicos também não acreditavam muito, ela foi e voltou. Aí depois passou mais um diazinho na UTI e voltou. Depois aí vinha no processo de recuperação bem bacana, já tava quase se levantando. Porque é uma senhora de idade com muita sedação, é um processo lento, assim, pra voltar a andar, todos os movimentos. Aí tá bem avançada já na recuperação. Caiu da cama, acordou um dia meio desnorteada, caiu da cama, quebrou o fêmur, voltou.
4: Nossa!
5: Foi.
4: E é isso, o idoso a gente tem que ter muito cuidado. E tem essa fase, né? Tem a fase que tá melhorando, você fica super feliz e daqui a pouco cai de novo numa depressão. Minha mãe tá nessa parte que é...
5: Aí passou essa recuperação do fêmur, não operou. Aí quando tava já se recuperando mais do fêmur, aí voltou com a pneumonia... Pro hospital, UTI, passou quase 40 dias sedada na UTI. Mesma coisa, os médicos não acreditavam muito que ela voltasse, mas foi lá e voltou.
4: Muito
5: e tá aí
4: bem.
5: Se recuperando, todo dia uma vitóriazinha.
4: Um beijo grande pra ela, que eu tenho o prazer sempre de encontrar no supermercado e fazer aquela festa. E vou lá ver você, não sei o que, e fazer aquela festa.
5: O maior exemplo
4: sempre.
5: De força que eu tenho na minha vida é minha avó. Não existe. Ela, pra mim, cada dia que passa, ela. Vem sendo um exemplo de força e vontade de viver e de oração. Às vezes a gente chega lá, ela tá meio desanimada, não me deu, podia me levar logo. Eu disse, ó, aí eu sou brincalhão demais, eu digo, você rezou tanto por nós, por todo mundo, que você fez bem demais a muita gente, Deus não vai levar você agora não, tenha consciência disso, você rezou demais, então a gente vai ficar aqui com você, aproveitando você, onde você estiver, até ele não querer mais. E ele não quer não, porque você ainda tem uma missão. Pelo menos mostrar a força pra gente.
4: E é o que ela vem mostrando.
5: É, exatamente.
4: E é o que ela vem mostrando. E a gente sabe que quando chega nessa parte, é muito difícil, porque a lei natural da vida, infelizmente, é essa. Às vezes a gente fica sem entender, né? Mas ninguém quer que vá. Mesmo cheio de problema, mesmo... Ninguém quer que vá.
5: Não,
4: e ser cuidador hoje, cuidar de alguém... Né, que tá nessa fase, não é fácil. Eu tenho postado muito sobre isso, porque eu tô passando por isso. E a gente tem hora que perde um pouco a paciência. Mas eu te amo tanto, mãe. Às vezes é pelo amor que eu tenho a você, que às vezes eu dou um grito, toma água, come. Porque tem hora que ela não quer
5: ela
4: comer água,
5: bem, né?
4: Não quer comer, não quer nada. E na boca dela só sai a palavra não. E eu queria tanto que ela entendesse que o Espírito Santo, que Deus não gosta.
5: Vamos levar ela para Padre Pio.
4: Vamos levar ela para o Padre. Vamos levar sim. E ela vai lá receber uma bênção. Eu creio nisso, porque o Parkinson dá para controlar mais rápido.
5: Sim.
4: Mas a depressão é uma doença da alma, é a alma que está ferida. Eu sinto que a minha mãe, ela é muito travada, ela não fala as coisas que ela tem vontade. Eu digo muito, David sabe disso, eu disse que eu posso morrer de câncer, de lúpus, de câncer, mas de lúpus eu não morro. Porque eu falo o que eu quero, né? Se eu tiver de falar mal, eu falo. Não fala mal, mas as pessoas não me entendem bem, né? Eu tive no podcast de Aline, ela... Não, porque você tem uma fama de briguenta. Eu disse, mas pergunte quem brigou comigo hoje que não tá bem. Qual foi o cara que chegou puxando o fio na TCM, que hoje não é cinegrafista? Pergunte qual foi a produtora minha que saiu da TCM e não levou uma lição.
5: Aline disso?
4: Não, Aline Linhares.
5: Sei, ela, né, disse isso. Ela disse que você tinha fama de briguenta.
4: Tinha fama de briguenta, né, até exigente. Com ela, nem me lembrava.
5: Você brigou com ela, foi produtora sua, né?
4: Foi, ela passou um mês como produtora. Ela disse, não aconteceu.
5: É porque você era exigente, Martins.
4: Eu sou exigente.
5: É, você era, né, muito exigente.
4: Se não é pra fazer bem feito, então não venha, vai fazer outra coisa. Porque a gente sai de casa pra trabalhar e dá o nosso melhor.
5: Verdade.
4: Independente se você tá trabalhando pra um CNPJ ou pra você.
5: O que for.
4: Né? Você tem que dar o seu melhor e nisso a gente vai fazendo com que a vida seja mais leve, porque depois que passa, você vai entender. Eu nunca achei que eu falei. O meu jeito de falar realmente é um pouco, né, empoderada, como você está falando hoje.
5: Empoderada, né?
4: Eu tenho muito posicionamento. Isso assusta as pessoas.
5: É voz, você tem voz.
4: O povo acha que eu estou brigando. Não, eu estou conversando. Quando eu estiver brigando, não quero estar nem perto.
5: Martins, você acredita que eu também tenho, tipo assim, com os meninos da banda, além de mesmo dizer, você é muito exigente. Você acredita que eu também tenho isso? O povo disse, você é muito exigente, você tem que ter calma às vezes, você tem que relevar mais algumas coisas. Mas
4: pra gente deixar de ser exigente, o povo saber que a gente também tem coração mole, vamos terminar o programa.
5: Tá.
4: E vou pedir essa música aqui que você até falou, do...
5: Djavan.
4: Do Djavan, né? Você pediu ela?
5: Pedi de Fagner, né? Deixei essa aqui pra você pedir.
4: Pra Fagner, foi. E eu vou pedir Djavan.
5: Um amor puro.
4: Ele pediu Fagner Deslizes, viu? Você
5: gosta, hein?
6: Linda.
4: Conhece a gente esse ano?
5: Aí é muito tempo, desde o Diocese, desde a abolição, né? Quem não anda na rua lá do vovó também, né?
4: Então ele já morou em Mossoró todinho. Ainda esse ano vai ser o próximo entrevistado do Essencial, vamos saber a história dele.
5: Sucesso.
4: Obrigada, Davi, um beijo no coração, um beijo pra Aline, pra Davi, pra todo mundo.
5: Deus lhe abençoe também, meu amor.
4: De verdade.
5: Também,
4: viu?
5: Deus lhe abençoe
4: já
5: sempre.
4: Já perguntaram se ele era meu filho, não, mas o meu filho parece muito com ele, assim, na...
5: Liliane me dava os carão, porque eu era brincalhão demais na TCM,
4: eu fazia,
5: né?
4: Menos.
5: Calma, David, era... calma, era os carão que ela me dava.
4: Mas não era o carão, só dizia não, menos,
5: era.
4: David, menos.
5: Às vezes eu exagerava demais nas brincadeiras.
4: Muita palma, muita...
5: É, muitos gestos, muito, né, mas...
4: Mas você acha que você era brincar?
5: Não.
4: Era,
5: né? Calma, você tá na televisão, você é mesmo.
4: Valeu, vamos de música, até o próximo.
5: Valeu!

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2: Alô Brasil, está no ar o programa Viva a Vida da Pastoral da Criança.
3: Obrigado desde já pelo carinho de sua audiência.
2: O programa Viva a Vida de hoje quer conversar especialmente com as gestantes. O nosso tema é o parto humanizado e suas vantagens para a mãe e para o bebê.
3: Aguarde!

0: O momento do parto geralmente traz muita ansiedade, tanto para a gestante quanto para a família. Por isso, é muito importante que o parto seja o mais humanizado possível para garantir não só o bem-estar da gestante, mas também do bebê.
1: E para conversar sobre o parto humanizado, está aqui a Aline de Paula, enfermeira obstetra que trabalha em Curitiba, Paraná. Para começarmos, Aline, o que é parto humanizado?
2: O parto humanizado é um parto informado. A mulher, quando ela vai com informação para a cena do parto, para a maternidade, ela tem menos chance de ter uma intervenção desnecessária, uma violência obstétrica. Então, a humanização é você respeitar o desejo da mulher, trazer a mulher como protagonista. Isso desde que tudo esteja correndo bem. Claro que se tivermos uma intercorrência, se a gente precisar de uma intervenção a mais, tudo isso tem que ser explicado para a mulher. Então, parto humanizado é isso.
0: Aline, quais são os principais benefícios do parto humanizado para a mãe e para o bebê?
2: Para a mãe é o protagonismo. A gente sempre brinca que a mulher sabe parir e o bebê sabe nascer. A gente está ali para dar o suporte, para assistir e para agir na hora que tiver que intervir. Então a gente deixa o protagonismo da mulher, deixa fluir o trabalho de parto, intervém na hora que tem que intervir. Para o bebê é a parte do tempo do trabalho de parto, né? Os hormônios que vão trabalhando ali para melhorar a parte pulmonar do bebê na hora que nascer. Um parto normal é muito melhor do que uma cesárea, né? Desde que não tenha uma indicação de cesárea. O parto normal ajuda muito na função pulmonar do neném, então reduz significativamente a chance desse bebê ter um estresse respiratório. Nós promovemos o contato pele a pele num parto humanizado, né? Então, o que é o contato pele a pele? É o bebê sair do canal vaginal, ir direto para o colo da mãe, pele a pele. Então, o principal motivo do contato pele a pele é o fornecimento de calor, para o bebê não perder temperatura. Já promovemos a amamentação, que é super importante, tanto para a mãe quanto para o bebê. Prevenção de hemorragia pós-parto, ajuda já ali na engrenar a amamentação depois do parto. Ajuda a regular a frequência cardíaca, a frequência respiratória do bebê. E esse contato pele a pele, ele aí dura no mínimo uma hora. Ininterrupta, a não ser, claro, que tenha alguma intercorrência. Aí a gente não consegue fazer o contato pele a pele.
0: Quais são os principais direitos da gestante durante o pré-natal, o parto e o pós-parto?
2: A primeira coisa de tudo é que a gestante tem direito a um acompanhante. Durante todo o seu pré-natal, em todas as consultas, durante o parto, desde a internação até a alta hospitalar e nas consultas pós-parto. Qual é o outro principal direito da gestante? Um bom pré-natal. Um pré-natal de qualidade, um pré-natal com informação. Eu queria, assim, que todas as gestantes pudessem ter um acompanhamento com enfermeira obstetra. Assim, deveria ser protocolo no Brasil inteiro. Porque eu levo, por exemplo, numa consulta de educação perinatal minha, né, num atendimento que eu faço, eu levo ali mais ou menos umas 2 horas pra gente conversar sobre toda a fisiologia, de como o parto funciona, pra explicar pra esse acompanhante que vai ter um momento lá no trabalho de parto que a mulher vai querer desistir, que a mulher vai querer cesárea, que ela não dá conta, o que leva muitas mulheres a optar por uma cesárea, muitas vezes sem uma indicação, simplesmente pelo fato de que tem medo do parto normal. E isso é falta de informação.

0: pastoral da criança sempre orienta e incentiva que a gestante faça um plano de parto. Aline, o que é o plano de parto e como fazer?
1: O plano de parto, ele é um documento que respalda a mulher, o acompanhante, contra a violência obstétrica, né? Então, nesse plano de parto, claro que assim, a gente não consegue simplesmente dar um plano de parto para a mulher, a lei aí e preencha. Se a gente não conseguir fazer uma boa educação perinatal antes, né? Explicar como o parto funciona. Porque como que ela vai saber o que que ela quer e o que que ela não quer no dia do parto, se ela não sabe o que que pode ter no dia do parto? Porque a gente tem as intervenções, as intercorrências, às vezes precisa tirar o bebezinho a ferro. Então, ela tem que entender em quais momentos pode ser feito tal coisa. Porque você coloca as suas preferências. Claro que tudo dentro do cenário possível. Quando passa a ter alguma intercorrência, às vezes a gente acaba mudando os planos. Mas tudo com sentido.
2: Hoje, infelizmente, ainda algumas mulheres sofrem violência obstétrica. Aline, o que é violência obstétrica? Poderia citar alguns exemplos?
1: Violência obstétrica é tudo que vai contra o seu consentimento, tudo que violenta o teu corpo. Um exemplo muito clássico é a episiotomia. Antigamente os partos aconteciam aonde? Em casa, né? No ambiente domiciliar, com as mulheres da família, no conforto do lar. Só que aí começou a ter muita intercorrência, mulheres começaram a ter hemorragia, mulheres começaram a morrer, bebês começaram a morrer intraparto também. Então, tiraram essa mulher do ambiente domiciliar e levaram para o hospital. No intuito de salvar vidas, inventaram a cesárea, instrumentalizaram o parto, né? O fórceps, que é aquele ferro que a gente tira o nenê. A episiotomia, que é o corte lá na vagina. Tudo isso para salvar. Só que aí, o que eles começaram a perceber? Que fazendo tudo isso, acelerava para eles. Eles não precisavam mais esperar lá muitas horas o trabalho de parto acontecer. Então, eles começaram a fazer, por exemplo, a episiotomia, que é o corte, de rotina. A mulher nem precisava do corte e fazia, porque tinha que acelerar. A evidência científica, né, os estudos já trazem que não tem mais necessidade de fazer esse corte em hipótese nenhuma. Mas há casos ainda que há controvérsias e tal. Mas fazer o corte sem você avisar a paciente que está fazendo, sem comunicar com o acompanhante, sem pedir o consentimento da paciente, explicar o motivo por que você está fazendo aquilo, é uma baita violência obstétrica. Outro exemplo, a mulher tá com dor, geralmente a mulher grita no trabalho de parto, grita, grita, e para nós é muito bom, porque quando a gente grita, vocaliza, a gente abre o assoalho pélvico, e aí vem certa pessoa, né, vem um profissional e fala assim, ai mãezinha, não fique gritando desse jeito, ou, por exemplo, não grite senão o médico não vai vir te atender. São exemplos muito comuns também que acontecem e são violências obstétricas. Você não autorizar o acompanhante, a entrada do acompanhante. Então, esses são alguns pequenos exemplos. Tem muitos outros aí, né?
0: Aline, o que fazer caso os direitos da gestante sejam desrespeitados ou sofra uma situação de violência obstétrica?
1: É triste, mas assim, quem sofre violência obstétrica tem total direito de denunciar. Nós temos canais de denúncia, 180, que é a Central de Atendimento à Mulher. Tem um DISC 136, que é o DISC Saúde, que é, vai na Delegacia da Mulher, que você pode registrar o boletim de ocorrência, pede o prontuário médico, porque eles vão fazer toda a análise do que foi feito e tal. Então, vale a pena ir atrás dos direitos, porque é muito triste a mulher estar num momento tão importante e ao mesmo tempo tão vulnerável e aí sofrer algum tipo de violência.
3: Toda gestante tem o direito de fazer o pré-natal e de ter um parto de qualidade. No pré-natal, é possível descobrir e tratar algumas doenças que prejudicam a mãe e o bebê. Gestante, cuide bem da sua saúde e da saúde do seu filho. Faça o pré-natal. Procure o serviço de saúde mais próximo de sua casa.
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0: Vamos conversar agora com a Maria Inês Monteiro de Freitas, coordenadora nacional da Pastoral da Criança. Maria Inês, por que a Pastoral da Criança valoriza tanto o parto humanizado?
5: Quando a Pastoral da Criança fala de parto humanizado, fala em primeiro lugar de respeito. Respeito às escolhas e à dignidade da gestante. Humanizar o parto é deixar para a gestante o protagonismo desse momento tão importante de sua vida. O parto humanizado busca garantir informação, escuta e acolhimento para que a mulher possa participar ativamente das decisões. Nenhuma gestante deve aceitar qualquer situação que a deixe desconfortável ou instável emocionalmente durante o período do parto. O parto humanizado é um chamado a olhar para a vida com mais delicadeza, respeito e cuidado.

0: Está aqui também a Andréia Dantas, coordenadora diocesana da Pastoral da Criança de Caicó, Rio Grande do Norte.
1: Andréia, o que você tem a dizer sobre o parto humanizado?
2: Olá, queridos ouvintes do programa Viva a Vida. Vocês sabiam que toda gestante tem direitos que contribuem para um parto mais seguro, respeitoso e humanizado? Os líderes da Pastoral da Criança orientam as famílias sobre os direitos das gestantes a um parto humanizado, incentivando que conheçam e exerçam seus direitos. Entre eles, estão o direito a ter um acompanhante durante o parto, ser acolhida e bem atendida nos serviços de saúde, conversar com a equipe sobre o tipo de parto desejado, apresentar um plano de parto elaborado com o profissional de saúde e permanecer em alojamento conjunto com o bebê após o nascimento, sempre que possível. Conhecer esses direitos ajuda a gestante a viver esse momento com mais segurança, confiança e dignidade. Informe-se e compartilhe essas orientações com sua família e sua comunidade.

0: de ternura, de segurança. Também a criança merece nascer em um ambiente de paz, sem pressa, envolta em cuidado e amor.
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2: Nós vamos ficando por aqui com o programa de hoje. Obrigado pelo carinho da audiência.
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2: Um grande abraço a todos e até o próximo programa.
3: Até lá, pessoal.
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0: Boa noite, queridos ouvintes, que alegria estarmos juntos em mais um encontro aqui na FM 105, a Boa de Mossoró. Esse programa que é de responsabilidade da comunidade Obra de Maria e um programa dedicado à nossa mãe, Nossa Senhora, nossa querida. Eu sou Juninho, sou membro consagrado da comunidade e é um prazer nós estar aqui hoje nesse programa e meu irmão também vai se apresentar.
1: Boa noite, povo de Deus. Eu me chamo Darwin, sou missionário da comunidade Obra de Maria e também uma alegria muito grande estar com vocês nessa noite, fazendo esse momento de oração.
0: É isso, né? Já vá se preparando, já vá preparando o lugar e o local para esse dia de hoje, preparando com o seu santo texto, preparando a sua vida, já vá entregando a Nossa Senhora, a Nossa Mãe, para nós rezarmos juntos esse santo texto. E para nós prepararmos mais e mais, já vamos ouvir essa canção, que era do nosso irmão Eugênio Breco, Mãe do Nosso Homem.

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1: Já vamos iniciarmos com o nosso santo texto. Você que ouviu essa canção, já vá pegando o seu santo texto e rezamos juntos, pedindo a intercessão de Nossa Mãe. Pelo sinal da Santa Cruz, livramos Deus nosso Senhor dos nossos inimigos. Em nome do Pai, do Filho e do Espírito Santo. Amém. Vinde Espírito Santo, enchei os corações dos vossos fiéis e acendei neles o fogo do vosso amor. Enviai, Senhor, o vosso Espírito e tudo será criado e renovareis a face da terra. Oremos, ó Deus que instruísse os corações dos vossos fiéis com a luz do Espírito Santo, fazei que apreciemos retamente todas as coisas segundo o mesmo Espírito e gozemos sempre de suas consolações. Por Cristo Senhor nosso. Amém. Creio em Deus Pai Todo-Poderoso, Criador do céu e da terra, que em Jesus Cristo, seu único Filho, nosso Senhor, que foi concebido pelo poder do Espírito Santo, nasceu da Virgem Maria, padeceu sob Pôncio Pilatos, foi crucificado, morto e sepultado, desceu à mansão dos mortos, ressuscitou ao terceiro dia, subiu aos céus, está sentado à direita de Deus Pai Todo-Poderoso, onde há de vir julgar os vivos e os mortos. Creio no Espírito Santo, na Santa Igreja Católica, na comunhão dos santos, na remissão dos pecados, na ressurreição da carne, na vida eterna. Amém. Pai nosso que estás no céu, santificado seja o vosso nome. Venha a nós o vosso reino. Seja feita a vossa vontade, assim na terra como no céu.
2: O pão nosso de cada dia nos dai hoje. Perdoai as nossas ofensas, assim como nós perdoamos a quem nos tem ofendido. E não nos deixeis cair em tentação, mas livrai-nos do mal. Amém.
1: Deus o salve, Virgem, Filha de Deus Pai. Ave Maria, cheia de graça, o Senhor é convosco. Bendita sois vós entre as mulheres, bendito é o fruto do vosso ventre, Jesus.
2: Santa Maria, Mãe de Deus, rogai por nós, pecadores, agora e na hora de nossa morte. Amém.
1: Deus o salve, Virgem, Mãe de Deus, Filho. Ave Maria, cheia de graça, o Senhor é convosco. Bendita sois vós entre as mulheres, bendito é o fruto do vosso ventre, Jesus.
2: Santa Maria, Mãe de Deus, rogai por nós, pecadores, agora e na hora de nossa morte. Amém.
1: Deus o salve, Virgem, Esposa do Espírito Santo. Ave Maria, cheia de graça, o Senhor é convosco. Bendita sois vós entre as mulheres, bendito é o fruto do vosso ventre, Jesus.
2: Santa Maria, Mãe de Deus, rogai por nós, pecadores, agora e na hora de nossa morte. Amém.
1: Deus o salve, Virgem, templo sagrado da Santíssima Trindade. Glória ao Pai, ao Filho e ao Espírito Santo, como era no princípio, agora e sempre. Amém. Ó meu Jesus, perdoai-nos, livrai-nos do fogo do inferno, levai as almas todas para o céu e socorrei principalmente as que mais precisarem. E abençoai o Santo Padre, as nossas famílias e dai-nos saúde e a paz. Santa Mãe de Deus, derramai sobre a humanidade inteira as graças eficazes da vossa chama de amor, agora e na hora de nossa morte. Amém. E nesse dia de hoje, dia dedicado à Nossa Mãe, Nossa Senhora, que esse primeiro mistério, no primeiro mistério gozoso, contemplamos o anúncio do anjo Gabriel à Nossa Senhora, que era dar a luz a Filho, ao Salvador do mundo. Rezemos. Pai nosso que estais no céu, santificado seja vosso nome. Venha a nós o vosso reino, seja feita a vossa vontade, assim na terra como no céu.
2: O pão nosso de cada dia nos dai hoje, perdoai as nossas ofensas, assim como nós perdoamos a quem nos tem ofendido. E não nos deixeis cair em tentação, mas livrai-nos do mal. Amém.
1: Ave Maria, cheia de graça, o Senhor é convosco. Bendita sois vós entre as mulheres. Bendito é o fruto do vosso ventre, Jesus.
2: Santa Maria, Mãe de Deus, rogai por nós, pecadores, agora e na hora de nossa morte. Amém.
1: Ave Maria, cheia de graça, o Senhor é convosco. Bendita sois vós entre as mulheres. Bendito é o fruto do vosso ventre, Jesus.
2: Santa Maria, Mãe de Deus, rogai por nós, pecadores, agora e na hora de nossa morte. Amém.
1: Ave Maria, cheia de graça, o Senhor é convosco. Bendita sois vós entre as mulheres, bendito é o fruto do vosso ventre, Jesus.
2: Santa Maria, Mãe de Deus, rogai por nós, pecadores, agora e na hora de nossa morte. Amém.
1: Ave Maria, cheia de graça, o Senhor é convosco. Bendita sois vós entre as mulheres, bendito é o fruto do vosso ventre, Jesus.
2: Santa Maria, Mãe de Deus, rogai por nós, pecadores, agora e na hora de nossa morte. Amém.
1: Ave Maria, cheia de graça, o Senhor é convosco. Bendita sois vós entre as mulheres, bendito é o fruto do vosso ventre, Jesus.
2: Santa Maria, Mãe de Deus, rogai por nós, pecadores, agora e na hora de nossa morte. Amém.
1: Ave Maria, cheia de graça, o Senhor é convosco. Bendita sois vós entre as mulheres, bendito é o fruto do vosso ventre, Jesus.
2: Santa Maria, Mãe de Deus, rogai por nós, pecadores, agora e na hora de nossa morte. Amém.
1: Ave Maria, cheia de graça, o Senhor é convosco. Bendita sois vós entre as mulheres, bendito é o fruto do vosso ventre, Jesus.
2: Santa Maria, Mãe de Deus, rogai por nós, pecadores, agora e na hora de nossa morte. Amém.
1: Ave Maria, cheia de graça, o Senhor é convosco. Bendita sois vós entre as mulheres, bendito é o fruto do vosso ventre, Jesus.
2: Santa Maria, Mãe de Deus, rogai por nós, pecadores, agora e na hora de nossa morte. Amém.
1: Ave Maria, cheia de graça, o Senhor é convosco. Bendita sois vós entre as mulheres, bendito é o fruto do vosso ventre, Jesus.
2: Santa Maria, Mãe de Deus, rogai por nós, pecadores, agora e na hora de nossa morte. Amém.
1: Ave Maria, cheia de graça, o Senhor é convosco. Bendita sois vós entre as mulheres, bendito é o fruto do vosso ventre, Jesus.
2: Santa Maria, Mãe de Deus, rogai por nós, pecadores, agora e na hora de nossa morte. Amém.
1: Glória ao Pai, ao Filho e ao Espírito Santo.
2: Como era no princípio, agora e sempre. Amém. Ó meu Jesus, perdoai-nos, livrai-nos do fogo do inferno, levai as almas todas para o céu e socorrei principalmente as que mais precisarem. Abençoai, Santo Padre, as nossas famílias e dai-nos saúde e a paz. Santa Mãe de Deus, derramai sobre a humanidade inteira as graças eficazes da vossa chama de amor, agora e na hora de nossa morte. Amém.
1: E nesse segundo mistério, contemplamos a visitação de Nossa Senhora à sua prima Santa Isabel. Pai nosso que estás no céu, santificado seja o vosso nome. Venha a nós o vosso reino, seja feita a vossa vontade, assim na terra como no céu.
2: O pão nosso de cada dia nos dai hoje, perdoai as nossas ofensas, assim como nós perdoamos a quem nos tem ofendido. E não nos deixeis cair em tentação, mas livrai-nos do mal. Amém. Ave Maria, cheia de graça, o Senhor é convosco. Bendita sois vós entre as mulheres e bendito é o fruto do vosso ventre, Jesus.
1: Santa Maria, Mãe de Deus, rogai por nós, pecadores, agora e na hora de nossa morte. Amém.
2: Ave Maria, cheia de graça, o Senhor é convosco. Bendita sois vós entre as mulheres e bendito é o fruto do vosso ventre, Jesus.
1: Santa Maria, Mãe de Deus, rogai por nós, pecadores, agora e na hora de nossa morte. Amém.
2: Ave Maria, cheia de graça, o Senhor é convosco. Bendita sois vós entre as mulheres e bendito é o fruto do vosso ventre, Jesus.
1: Santa Maria, Mãe de Deus, rogai por nós, pecadores, agora e na hora de nossa morte. Amém.
2: Ave Maria, cheia de graça, o Senhor é convosco. Bendita sois vós entre as mulheres e bendito é o fruto do vosso ventre, Jesus.
1: Santa Maria, Mãe de Deus, rogai por nós, pecadores, agora e na hora de nossa morte. Amém.
2: Ave Maria, cheia de graça, o Senhor é convosco. Bendita sois vós entre as mulheres e bendito é o fruto do vosso ventre, Jesus.
1: Santa Maria, Mãe de Deus, rogai por nós, pecadores, agora e na hora de nossa morte. Amém.
2: Ave Maria, cheia de graça, o Senhor é convosco. Bendita sois vós entre as mulheres e bendito é o fruto do vosso ventre, Jesus.
1: Santa Maria, Mãe de Deus, rogai por nós, pecadores, agora e na hora de nossa morte. Amém.
2: Ave Maria, cheia de graça, o Senhor é convosco. Bendita sois vós entre as mulheres e bendito é o fruto do vosso ventre, Jesus.
1: Santa Maria, Mãe de Deus, rogai por nós, pecadores, agora e na hora de nossa morte. Amém.
2: Ave Maria, cheia de graça, o Senhor é convosco. Bendita sois vós entre as mulheres e bendito é o fruto do vosso ventre, Jesus.
1: Santa Maria, Mãe de Deus, rogai por nós, pecadores, agora e na hora de nossa morte. Amém.
2: Ave Maria, cheia de graça, o Senhor é convosco. Bendita sois vós entre as mulheres e bendito é o fruto do vosso ventre, Jesus.
1: Santa Maria, Mãe de Deus, rogai por nós, pecadores, agora e na hora de nossa morte. Amém.
2: Ave Maria, cheia de graça, o Senhor é convosco. Bendita sois vós entre as mulheres e bendito é o fruto do vosso ventre, Jesus.
1: Santa Maria, Mãe de Deus, rogai por nós, pecadores, agora e na hora de nossa morte. Amém.
2: Glória ao Pai, ao Filho e ao Espírito Santo, como era no princípio, agora e sempre. Amém.
1: Ó meu Jesus, perdoai-nos, livrai-nos do fogo do inferno.
2: Levai as almas todas para o céu e socorrei principalmente as que mais precisarem. E abençoai o Santo Padre, as nossas famílias e dai-nos saúde e a paz. Santa Mãe de Deus, derramai sobre a humanidade inteira as graças eficazes da vossa chama de amor, agora e na hora de nossa morte. Amém.
1: Neste terceiro mistério contemplamos o nascimento do menino Jesus na gruta de Belém. Pai nosso que estais no céu, santificado seja o vosso nome. Venha a nós o vosso reino, seja feita a vossa vontade, assim na terra como no céu.
2: O pão nosso de cada dia nos dai hoje, perdoai as nossas ofensas, assim como nós perdoamos a quem nos tem ofendido. E não nos deixeis cair em tentação, mas livrai-nos do mal. Amém.
1: Ave Maria, cheia de graça, o Senhor é convosco, bendita sois vós entre as mulheres, bendito é o fruto do vosso ventre, Jesus.
2: Santa Maria, Mãe de Deus, rogai por nós, pecadores, agora e na hora de nossa morte. Amém.
1: Ave Maria, cheia de graça, o Senhor é convosco, bendita sois vós entre as mulheres, bendito é o fruto do vosso ventre, Jesus.
2: Santa Maria, Mãe de Deus, rogai por nós, pecadores, agora e na hora de nossa morte. Amém.
1: Ave Maria, cheia de graça, o Senhor é convosco, bendita sois vós entre as mulheres, bendito é o fruto do vosso ventre, Jesus.
2: Santa Maria, Mãe de Deus, rogai por nós, pecadores, agora e na hora de nossa morte. Amém.
1: Ave Maria, cheia de graça, o Senhor é convosco, bendita sois vós entre as mulheres, bendito é o fruto do vosso ventre, Jesus.
2: Santa Maria, Mãe de Deus, rogai por nós, pecadores, agora e na hora de nossa morte. Amém.
1: Ave Maria, cheia de graça, o Senhor é convosco, bendita sois vós entre as mulheres, bendito é o fruto do vosso ventre, Jesus.
2: Santa Maria, Mãe de Deus, rogai por nós, pecadores, agora e na hora de nossa morte. Amém.
1: Ave Maria, cheia de graça, o Senhor é convosco, bendita sois vós entre as mulheres, bendito é o fruto do vosso ventre, Jesus.
2: Santa Maria, Mãe de Deus, rogai por nós, pecadores, agora e na hora de nossa morte. Amém.
1: Ave Maria, cheia de graça, o Senhor é convosco, bendita sois vós entre as mulheres, bendito é o fruto do vosso ventre, Jesus.
2: Santa Maria, Mãe de Deus, rogai por nós, pecadores, agora e na hora de nossa morte. Amém.
1: Ave Maria, cheia de graça, o Senhor é convosco, bendita sois vós entre as mulheres, bendito é o fruto do vosso ventre, Jesus.
2: Santa Maria, Mãe de Deus, rogai por nós, pecadores, agora e na hora de nossa morte. Amém.
1: Ave Maria, cheia de graça, o Senhor é convosco, bendita sois vós entre as mulheres, bendito é o fruto do vosso ventre, Jesus.
2: Santa Maria, Mãe de Deus, rogai por nós, pecadores, agora e na hora de nossa morte. Amém.
1: Ave Maria, cheia de graça, o Senhor é convosco, bendita sois vós entre as mulheres, bendito é o fruto do vosso ventre, Jesus.
2: Santa Maria, Mãe de Deus, rogai por nós, pecadores, agora e na hora de nossa morte. Amém.
1: Glória ao Pai, ao Filho e ao Espírito Santo.
2: Como era no princípio, agora e sempre. Amém.
1: Ó meu Jesus, perdoai-nos, livrai-nos do fogo do inferno. Levai as almas todas para o céu e socorrei principalmente as que mais precisarem. E abençoai o Santo Padre, as nossas famílias e dai-nos saúde e a paz. Santa Mãe de Deus, derramai sobre a humanidade inteira as graças eficazes da vossa chama de amor, agora e na hora de nossa morte. Amém. E nesse quarto mistério contemplamos a perda e o encontro do menino Jesus no templo e a purificação de Nossa Senhora. Que nesse quarto mistério nós apresentamos o menino Jesus no templo. Apresente também você as suas dores, os seus medos, as suas angústias. Apresente a Jesus todas as suas dificuldades. Pai nosso que estais no céu, santificado seja o vosso nome. Venha a nós o vosso reino, seja feita a vossa vontade, assim na terra como no céu.
2: O pão nosso de cada dia nos dai hoje, perdoai as nossas ofensas, assim como nós perdoamos a quem nos tem ofendido. E não nos deixeis cair em tentação, mas livrai-nos do mal. Amém.
1: Ave Maria, cheia de graça, o Senhor é convosco. Bendita sois vós entre as mulheres, bendito é o fruto do vosso ventre, Jesus.
2: Santa Maria, Mãe de Deus, rogai por nós, pecadores, agora e na hora de nossa morte. Amém.
1: Ave Maria, cheia de graça, o Senhor é convosco. Bendita sois vós entre as mulheres, bendito é o fruto do vosso ventre, Jesus.
2: Santa Maria, Mãe de Deus, rogai por nós, pecadores, agora e na hora de nossa morte. Amém.
1: Ave Maria, cheia de graça, o Senhor é convosco. Bendita sois vós entre as mulheres, bendito é o fruto do vosso ventre, Jesus.
2: Santa Maria, Mãe de Deus, rogai por nós, pecadores, agora e na hora de nossa morte. Amém.
1: Ave Maria, cheia de graça, o Senhor é convosco. Bendita sois vós entre as mulheres, bendito é o fruto do vosso ventre, Jesus.
2: Santa Maria, Mãe de Deus, rogai por nós, pecadores, agora e na hora de nossa morte. Amém.
1: Ave Maria, cheia de graça, o Senhor é convosco. Bendita sois vós entre as mulheres, bendito é o fruto do vosso ventre, Jesus.
2: Santa Maria, Mãe de Deus, rogai por nós, pecadores, agora e na hora de nossa morte. Amém.
1: Ave Maria, cheia de graça, o Senhor é convosco. Bendita sois vós entre as mulheres, bendito é o fruto do vosso ventre, Jesus.
2: Santa Maria, Mãe de Deus, rogai por nós, pecadores, agora e na hora de nossa morte. Amém.
1: Ave Maria, cheia de graça, o Senhor é convosco. Bendita sois vós entre as mulheres, bendito é o fruto do vosso ventre, Jesus.
2: Santa Maria, Mãe de Deus, rogai por nós, pecadores, agora e na hora de nossa morte. Amém.
1: Ave Maria, cheia de graça, o Senhor é convosco. Bendita sois vós entre as mulheres, bendito é o fruto do vosso ventre, Jesus.
2: Santa Maria, Mãe de Deus, rogai por nós, pecadores, agora e na hora de nossa morte. Amém.
1: Ave Maria, cheia de graça, o Senhor é convosco. Bendita sois vós entre as mulheres, bendito é o fruto do vosso ventre, Jesus.
2: Santa Maria, Mãe de Deus, rogai por nós, pecadores, agora e na hora de nossa morte. Amém.
1: Ave Maria, cheia de graça, o Senhor é convosco. Bendita sois vós entre as mulheres, bendito é o fruto do vosso ventre, Jesus.
2: Santa Maria, Mãe de Deus, rogai por nós, pecadores, agora e na hora de nossa morte. Amém.
1: Glória ao Pai, ao Filho e ao Espírito Santo.
2: Como era no princípio, agora e sempre. Amém.
1: Ó meu Jesus, perdoai-nos, livrai-nos do fogo do inferno, levai as almas todas para o céu, e socorrei principalmente as que mais precisarem. E abençoai o Santo Padre, as nossas famílias, e dai-nos saúde e a paz. Santa Mãe de Deus, derramai sobre a humanidade inteira as graças eficazes da vossa chama de amor, agora e na hora de nossa morte. Amém.
3: E nesse quinto e último mistério contemplamos a perda e o encontro do meu Jesus no templo. Pai nosso que estás no céu, santificado seja o vosso nome. Venha a nós o vosso reino. Seja feita a vossa vontade, assim na terra como no céu.
2: O pão nosso de cada dia nos dai hoje. Perdoai as nossas ofensas, assim como nós perdoamos a quem nos tem ofendido. E não nos deixeis cair em tentação, mas livrai-nos do mal. Amém.
1: Ave Maria, cheia de graça, o Senhor é convosco. Bendita sois vós entre as mulheres. Bendito é o fruto do vosso ventre, Jesus.
2: Santa Maria, Mãe de Deus, rogai por nós, pecadores, agora e na hora de nossa morte. Amém.
1: Ave Maria, cheia de graça, o Senhor é convosco. Bendita sois vós entre as mulheres. Bendito é o fruto do vosso ventre, Jesus.
2: Santa Maria, Mãe de Deus, rogai por nós, pecadores, agora e na hora de nossa morte. Amém.
1: Ave Maria, cheia de graça, o Senhor é convosco. Bendita sois vós entre as mulheres. Bendito é o fruto do vosso ventre, Jesus.
2: Santa Maria, Mãe de Deus, rogai por nós, pecadores, agora e na hora de nossa morte. Amém.
1: Ave Maria, cheia de graça, o Senhor é convosco. Bendita sois vós entre as mulheres. Bendito é o fruto do vosso ventre, Jesus.
2: Santa Maria, Mãe de Deus, rogai por nós, pecadores, agora e na hora de nossa morte. Amém.
1: Ave Maria, cheia de graça, o Senhor é convosco. Bendita sois vós entre as mulheres. Bendito é o fruto do vosso ventre, Jesus.
2: Santa Maria, Mãe de Deus, rogai por nós, pecadores, agora e na hora de nossa morte. Amém.
1: Ave Maria, cheia de graça, o Senhor é convosco. Bendita sois vós entre as mulheres. Bendito é o fruto do vosso ventre, Jesus.
2: Santa Maria, Mãe de Deus, rogai por nós, pecadores, agora e na hora de nossa morte. Amém.
1: Ave Maria, cheia de graça, o Senhor é convosco. Bendita sois vós entre as mulheres. Bendito é o fruto do vosso ventre, Jesus.
2: Santa Maria, Mãe de Deus, rogai por nós, pecadores, agora e na hora de nossa morte. Amém.
1: Ave Maria, cheia de graça, o Senhor é convosco. Bendita sois vós entre as mulheres. Bendito é o fruto do vosso ventre, Jesus.
2: Santa Maria, Mãe de Deus, rogai por nós, pecadores, agora e na hora de nossa morte. Amém.
3: Ave Maria, cheia de graça, o Senhor é convosco. Bendita sois vós entre as mulheres. Bendito é o fruto do vosso ventre, Jesus.
2: Santa Maria, Mãe de Deus, rogai por nós, pecadores, agora e na hora de nossa morte. Amém.
3: Ave Maria, cheia de graça, o Senhor é convosco. Bendita sois vós entre as mulheres. Bendito é o fruto do vosso ventre, Jesus.
2: Santa Maria, Mãe de Deus, rogai por nós, pecadores, agora e na hora de nossa morte. Amém.
3: Glória ao Pai, ao Filho e ao Espírito Santo.
2: Como era no princípio, agora e sempre. Amém. Ó meu Jesus, perdoai-nos, livrai-nos do fogo do inferno. Levai as almas todas para o céu e socorrei principalmente as que mais precisarem. E abençoai o Santo Padre e as nossas famílias e dai-nos saúde e a paz.
3: Santa Mãe de Deus, derramai sobre a humanidade inteira
2: as graças eficazes da vossa chama de amor, agora e na hora de nossa morte. Amém.
3: Infinitas graças vos damos, soberana Rainha,
2: pelos benefícios que todos os dias recebemos de vossas mãos liberais. Dignai-vos agora e para sempre tomar-nos debaixo do vosso poderoso amparo. E para mais vos obrigar, vos saudamos com a Salve Rainha. Salve Rainha, Mãe de Misericórdia, vida, doçura e esperança nossa, salve. A vós bradamos, degredados filhos de Eva, a vós suspiramos, gemendo e chorando neste vale de lágrimas. Eia, pois, advogada nossa, esses vossos olhos misericordiosos a nós volvei, e depois deste desterro, mostrai-nos Jesus. Bendito é o fruto do vosso ventre, ó clemente, ó piedosa, ó doce sempre Virgem Maria. Rogai por nós, Santa Mãe de Deus, para que sejamos dignos das promessas de Cristo. Amém.
3: E agora já vá entregando essa consagração. Essa consagração, consagre mesmo a sua vida, a sua família. Consagre tudo aquilo que foi rezado, que foi proclamado, que foi falado no início desse Santo Terço. Ouvimos essa canção.

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1: Santo anjo do Senhor, meu zeloso guardador, se a ti me confiou a piedade divina, sempre me rege, me guarde, me governe, me ilumine. Amém. São José,
2: rogai por nós.
1: São João Evangelista,
2: rogai por nós.
1: Santa Teresinha do Menino Jesus,
2: rogai por nós.
1: São Padre Pio,
2: rogai por nós.
1: São João Paulo II,
2: rogai por nós.
1: São Carlos Acut,
2: rogai por nós.
1: Maria,
2: passa na frente. Hoje, meus irmãos, nós queremos voltar o nosso coração para uma das mais belas devoções marianas da Igreja, Nossa Senhora do Carmo. Nossa Senhora do Carmo é celebrada no dia 16 de julho. Sua devoção está ligada à Ordem do Carmo e ao Monte Carmelo, na Terra Santa, lugar que na Bíblia está associado ao profeta Elias e à busca sincera por Deus. Maria é invocada como Nossa Senhora do Carmo e tradicionalmente é apresentada com o menino Jesus nos braços e o escapulário do Carmo nas mãos. O escapulário tornou-se um sinal de confiança em Maria e de compromisso com uma vida cristã mais dedicada a Deus. A tradição carmelita conta que no século XIII, São Simão Stock recebeu de Nossa Senhora o escapulário como um sinal de sua proteção. Mais do que simplesmente usar um objeto religioso, o verdadeiro significado do escapulário é lembrar que queremos caminhar com Maria, seguindo seu exemplo de fé, humildade, oração e entrega a Deus. Maria foi aquela que soube dizer sim ao Senhor. Quando recebeu o anúncio do anjo, mesmo sem compreender tudo o que aconteceria, ela confiou. E é esse um ensinamento muito importante para nós. Quantas vezes também nós enfrentamos situações que não entendemos? Quantas vezes fazemos planos e coisas que não acontecem como esperávamos? Quantas vezes sentimos medo do futuro? Nossa Senhora nos ensina, confie em Deus. Ela não prometeu uma vida sem dificuldades. Maria também conheceu a dor. Ela viu seu filho nascer em uma situação simples, acompanhou sua caminhada, sofreu ao vê-la ser rejeitado e permaneceu de pé junto à cruz até o fim. Por isso, quando recorremos à Nossa Senhora do Carmo, podemos lembrar que não estamos sozinhos nas nossas lutas. Maria é uma mãe que aponta sempre para Jesus. O verdadeiro centro da devoção mariana é o Cristo. Maria nunca ocupa o lugar de Deus, pelo contrário, ela nos conduz até Ele. Assim como fez nas bodas de Caná, Maria continua dizendo: "Fazei tudo o que Ele vos disser." Que bonito seria se todos nós pudéssemos levar essa palavra para a nossa vida. Fazer tudo aquilo que Jesus nos pede. Nossa Senhora do Carmo ensina-nos a rezar quando estivermos cansados. Ensina-nos a confiar quando estivermos com medo. Ensina-nos a perdoar quando estivermos magoados. Ensina-nos a permanecer firmes quando as dificuldades aparecerem. E principalmente, ajuda-nos a nunca abandonar Jesus. No momento, talvez exista alguém ouvindo essa mensagem que esteja passando por uma dificuldade. Talvez alguém esteja preocupado com a família, com o trabalho, com os filhos, com o futuro. Talvez alguém esteja enfrentando alguma situação que parece não ter solução. Nós convidamos a colocar tudo na mão de Deus. Peça a Nossa Senhora do Carmo que interceda por você. Diga com fé: Nossa Senhora do Carmo, rogai por nós. Conduzindo-os sempre para perto de Jesus, protegei nossas famílias, fortalecei nossa fé e ajudai-nos a permanecer firme no caminho de Deus. Que o escapulário que muitos usam seja não apenas um sinal externo, mas também um compromisso no nosso interior. Viver com mais fé, mais oração, mais caridade, mais amor ao próximo. Que Nossa Senhora do Carmo, Cubra nossas famílias com seu manto maternal. Proteja aqueles a que amamos e nos acompanhe em todos os momentos de nossa caminhada. E que no final de cada dia, nós possamos olhar para Maria e repetir com confiança: Minha mãe, eu confio em vós. Levai-me sempre para o seu filho Jesus. Nossa Senhora do Carmo, rogai por nós. Nossa Senhora do Carmo, protegei nossas famílias. Nossa Senhora do Carmo, ensinai-nos a confiar em Deus. E que o Cristo, por intercessão de sua Santíssima Mãe, abençoe cada pessoa que ouviu essa mensagem. Amém.
1: Amém, amém. É isso, meus irmãos, chegando mais um fim do nosso programa. Esse programa que é dedicado à nossa mãe. E vamos deixar alguns avisos, né? Toda quinta-feira, nossa sede, lá na rua Raimundo Nelson, número 47, logo ali atrás da paróquia Nossa Senhora de Fátima, ali na Abolição 2. Toda quinta-feira nós temos a nossa noite de adoração, a partir das 7 horas, com terço, com animação, louvor, pregação, adoração. Você é nosso convidado especial. E também nós estamos com a viagem, com Bate e Volta, né? Bate e Volta da Obra de Maria, destino de fé e devoção ao Santuário de Santa Rita de Cássia. Se você quiser mais informações, mais alguma coisa, vá lá no nosso Instagram, @ Obra de Maria Mossoró, e nos seguir, né? Já chegando ao fim do nosso programa, queremos agradecer a você que está aí sintonizado e cada um que faz parte dessa rádio dedicado a esse programa, a toda a família Obra de Maria. Que Nossa Senhora cubra você e sua família com manto de amor e proteção. Esse programa é de responsabilidade da comunidade Obra de Maria. Agradecemos sua companhia neste momento de fé. Até o nosso próximo encontro, sábado, a partir das 6 horas da noite, na FM 105, a Boa de Mossoró. Tenham boa noite, paz e bem.

0: Amém. Amém. Amém.
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1: 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Olá, gente boa, muito boa noite. Golden Hits começando a partir de agora. Tem o Wellington Lopes com produção musical, mixagens e apresentação de mais uma edição do Golden Hits, o seu programaço de sábado. Nas próximas duas horas, vamos curtir o melhor da disco, o que fez uma geração inteirinha dançar. Você vai ouvir em 105,1. Atenção, atenção, passageiros da nave Golden Hits, apertem os cintos, por favor, porque a nave da boa música vai decolar. Está começando
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1: E a gente começa o Golden Hits de hoje com um musicão, hein? W, abrindo a edição de hoje do Golden Hits. Eu sou Zaço, uma versão bem legal, remixada, exclusiva do Golden Hits pra você agora ouvir e dançar pra começar o nosso programaço deste sábado. O som Run To Me pra você. Ótima noite, bem-vindos a mais uma edição do seu programa predileto do sábado.
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0: Ian, Save a Prayer, fechando assim o primeiro módulo aqui do Golden Hits, que tocamos ainda Mojo, Later, lá em cima, Blonde, Half or Glass, F. Hard Davis, com Words, e a primeira asa de hoje foi com W, abrindo o Golden de hoje, Run to Me. Uma ótima noite, obrigado pela sintonia, vamos pro intervalo, já já voltamos com mais músicas, só pra você que tá ouvindo o nosso Golden Hits.
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2: Wellington Lopes. Oh yeah, estamos de volta pra você no Golden Hits, o seu barato da noite. É o Sabadão Supimpa, na 105,1. Joinha, joinha, seu sábado, então maravilha, aonde quer que seja, muito boa noite, obrigado pela sintonia. Boa noite, você ouvindo 105, boa noite, amigo João, na Alameda dos Cajueiros. Tem o Neri lá no São Manuel, ouvindo 105, seu Antônio no BH. Alusão, Márcio e o Sidney estão no Abolição 5. Ouvindo a 105 ainda, tem no BH, minha amiga Mary, boa noite. Boa noite, Max, residencial Noêmia Chaves. Ouvindo a gente ainda tem o Reinaldo em Pedra Branca. Alusão, meu amigo Samuel, boa noite, Francisco, em Paraíso, no estado de Tocantins. Ouvindo a gente, valeu pela sintonia e tome música. Mais meia hora chegando, só de saudade, recordação, acionando os botões da máquina do tempo e dando aquela volta no melhor que tocou nos anos 70, 80 e 90, o melhor da disco, toca aqui.
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2: E pra começar esse segundo módulo do Golden Hits, a gente rola o som do cubano John Secada, abrindo mais uma sequência aqui no Golden Hits, ao som do If You Go, sonsaço na sua noite.

0: Ao som do John Hess Jazz, finalizamos assim o segundo módulo que tocou Shattered Dreams. Antes teve Newton, Sky High, lá em cima Village People, Macho Man, Like a Prayer com DJ Monster, Milli Vanilli, All Nothing. E no começo, John Cicada e Fugo. Esse é o Golden Hits, sempre tocando o melhor da disco pra você. Vou pro intervalo, já já de volta com mais músicas.
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3: O seu amigão sempre ao seu lado, todo sábado de 7 às 9, aqui na 105 FM, a nossa estação. Alô, você, bem-vindo. Em 105,1 você tá ouvindo o melhor da disco, os anos 70, 80 e 90, as melhores, o melhor flashback dançante, tocando pra você o que fez uma geração inteirinha dançar em 105,1. Quem tá ouvindo nossa programação, muitíssimo obrigado, boa noite, Mazelo, Boa Vista. Alusão Alex, também no Boa Vista, ouvindo a gente, meu amigo Marujo, lá do Vucu Vucu, grande amigo Xará Wellington. Boa noite ao Sivan Faridões, boa noite Hernani, ou Maguila, lá no Liberdade 1, ouvindo 105 FM, muitíssimo obrigado, valeu pela sintonia legal, essa turma boa, em sintonia com a gente. Alusão Tom Elias Dias, em João Pessoa, lá também João Pessoa, teu amigo Décio, boa noite Pedro, Carriza, a família toda aí ligada na 105 FM, valeu pela sintonia. E aí, tá a fim de ouvir música? É aqui, meia hora, direto, sem nenhum intervalo comercial, só o Golden Hits toca pra você.
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3: Começando bem demais, o módulo com uma de 1983, o som do Relios and the News no Golden Hits. Heart and Soul é sonzeira pra você curtir no sabadaço do Golden Hits.

0: Fechando bem demais o terceiro módulo com o Hiper Mega Mix aqui no Golden, que teve Michael Jackson, Queen, teve ainda Rick Astley, Bee Gees e muito mais. Chicken More, Over in Cat Fake, The Feeling Beat, mega legal pra você curtir. Ainda tocou Pet Shop Boys esse módulo com What Have I Done to Deserve This? Lá em cima, David Bowie, Let's Dance. Ou Quero com Andrew 16. No começo teve Kaluma, Giovanni e Crystal Rock. E o som Insomnia, lá em cima, 1983, abrindo o módulo, o som do Relios and News, Heart and Soul. Daqui a pouco tem muito mais. Fique ligado já já. O último módulo aqui pra você no Golden Hits.
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2: Já de volta com Golden Hits, o melhor do flashback dançante. As melhores do seu sábado estão aqui em 105,1 com o seu amigão Wellington Lopes. Produção musical, mixagens e apresentação de mais uma edição do nosso Golden Hits. Muitíssimo obrigado, gente, ouvindo nossa programação. Boa noite, Marquinhos. É o grande Marquinhos, sempre sintonizando 105 FM, lá no Alto de São Manuel, no Planalto 3 de Maio. Boa noite, amiga Débora e a dona Ritinha, valeu pela cintura legal. Boa noite, Glauter Alencar, Júlio César, Lúcio Manuel, Max, boa noite, Chachado Boa Vista, alusão, alusão, meu amigo Branco, Aeroporto, boa noite, Tony Abolição 3, Cristiano, ouvindo a gente no Costa Silva, Almeida e Adione, Santo Antônio, Paulo, 12 anos, boa noite, todos ouvindo 105, valeu pela sintonia. Então vamos curtir música, vem aí mais 30 minutos, a última meia hora do programa de hoje está começando.
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2: Abrindo o último módulo com o som da banda britânica London Beach, aqui no Golden. I've been thinking about you. É sonsaço no seu sábado, começando o último módulo.